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2: Nove e sete.

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2: Alvorada. 9:55.
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2: Tá começando, aliás, já começou a edição do Play Hits e eu, Diego Soares, na sua companhia, nas próximas horas, com o melhor da música, o melhor mix musical, eu sempre falo, né? Mas é verdade, tem lançamentos, tem flashbacks, tem o sertanejo, pop nacional, internacional, pagode, axé, forró e tudo mais pra você a partir de agora, viu? E vamos começando assim, Taylor Swift com Anti-Hero.

0: Penuto e Luan Santana, quarto 67. Antes Henrique e Juliano online. Leonardo sextou, ainda Belo Transas. Intervalo chegando, eu volto já com muito mais.
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2: Dez e treze.
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2: 10:31.
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0: Bruno e Barreto, acabou a liga. Antes conferimos também Hugo e Guilherme, Mágica, Ferrugem com Nossa Vida Parou e ainda Creed com One Last Breath. Depois do intervalo tem mais som pra você.
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2: Dez e 52.

0: Smith, Era Uma Vez. Antes, Felipe Rodrigo, Média Boa, Ferrugem, com a música Cachorrinha. Ainda conferimos aí Joseph Barney e a Vini Vini Rogerinho, Tu Quer Enganar Quem. Depois do intervalo, eu tô de volta com mais música, mais sucesso. Zé Vaqueiro, Eric Land, Gustavo Lima, tudo isso e muito mais depois do intervalo. Pelá, pecá, volto já.
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0: Gustavo Lima, Relação Errada, antes Eric Landi, Pilantra e Meio, Zé Vaqueiro Maravilhosa e ainda Benson's Bonnie com Beautiful Things aqui no nosso Play Hits, que volta depois do intervalo com muito mais música pra você.
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Detonautas Rock Clube com só nós dois. Antes Cleiton e Romário, aproveita. Grupo Menos é Mais, Coração Partido e Mano Batidão e Guilherme Benuto, Torre Eiffel. Assim fecha então a edição do Play Hits, sempre trazendo as melhores pra você. Forte abraço, fiquem bem, beijo nesse coração, juízo sempre.

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1: Meia-noite.
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2: 1 e 4.

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0: 2020.
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0: 1:38.
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2: 2:11.
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0: Leopoldozão. 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
0: 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Obrigado. Obrigado.

0: 14:41.
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0: 2:57.
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3: 3 e 9.

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0: Matuzão. 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
4: 3:26. 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

0: 3h40.
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2: 4 e 7.
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3: Quatro vírgula cinco FM 4:27.

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0: 4h43.
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0: 4:57.
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1: 5 e 10.

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1: 5:59.
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1: Olá, gente, bom dia, tudo bem? Começando mais um Sertanejo Bom Demais hoje, dia 4 de outubro, dia das eleições. Que domingo importante hoje. Tudo de bom pra você, que o domingo seja maravilhoso. Obrigado mesmo pelo carinho. Primeira de hoje chegando.

0: 6:06.
1: Bom dia, bom dia. Que você tenha um domingo maravilhoso ligado aqui, claro, na Alvorada de Santa Cecília, no nosso sertanejo bom demais. Mais uma música chegando pra você. Ótimo domingo.
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0: 6 e 18.
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2: O dia da eleição.
1: Olá, sou Jairo Grisa e dou início ao podcast Diálogo Eleitoral sobre o dia da eleição e como cada eleitor deve se preparar para exercer o seu direito de votar com tranquilidade. O primeiro turno acontece no dia 4 de outubro, das 8 às 17 horas. Está aqui com a gente a jornalista da Ascondo TRE, Júlia Machado, que também vai intermediar a conversa com o nosso presidente, desembargador Carlos Roberto da Silva. Seja bem-vindo, presidente.
3: Jairo, agradeço essa oportunidade. Júlia, estamos nessa reta final da preparação das eleições e é muito importante esse momento para passarmos aos eleitores catarinenses orientações acerca dessa importante data que todos nós aguardamos, que é o dia das eleições. Nós temos um contingente, Jairo, de 5.725.000 eleitores em Santa Catarina aptos a votar nos 295 municípios do estado, e eu lhe asseguro que as 100 zonas eleitorais, os 100 cartórios eleitorais de Santa Catarina e as suas equipes, assim como a equipe da sede aqui do tribunal, assim como todos os mesários e auxiliares, quase 80 mil pessoas, todo esse contingente de pessoas está preparado para receber os eleitores no dia 4 de outubro e, se for o caso, também no dia 25.
1: E quem pode votar nas eleições 2026?
3: Nós lembramos que o voto no Brasil é obrigatório para todo cidadão, nato ou naturalizado, alfabetizado, entre 18 e 69 anos de idade. Os jovens entre 16 e 17 ou as pessoas com mais de 70, para esses o voto é facultativo. Para votar, é claro, é necessário estar em situação regular com a Justiça Eleitoral. Quem está eventualmente com seu título suspenso ou cancelado, por conta de eventualmente não ter participado de 3 eleições seguidas ou 5 alternadas, ele não constará, não poderá participar dessas eleições.
2: E como o eleitor, presidente, pode consultar a sua situação eleitoral com antecedência para já estar com tudo organizado para o dia da eleição?
3: O eleitor tem algumas ferramentas de consulta, sobretudo no site do TRE de Santa Catarina, tre-sc.jus.br, baixar o e-título também é uma providência muito importante. O e-título é um aplicativo que facilita, inclusive, e é suficiente quando com foto para a identificação do eleitor no momento da votação. O e-título também fornece a possibilidade de consultar eventual pendência, impedimento de votar, local onde vai votar. E também um meio de consulta muito importante ao eleitor é o nosso WhatsApp da Justiça Eleitoral, 0800-647-3888.
2: Nosso Catarina, né? Ele pode conversar diretamente com a Catarina. E como o eleitor deve se preparar para a votação? Para estar consciente, não é, presidente?
1: E é bom que o eleitor conheça o candidato, não é?
3: Sem dúvida, isso é muito importante, Jairo. Inclusive, nós temos no site do nosso TRE de Santa Catarina, clicando em Conheça Seus Candidatos, o eleitor pode consultar informações detalhadas de todos os candidatos registrados, não somente na questão patrimonial, mas também no próprio currículo, ou seja, as informações pessoais desse candidato, propostas de governo, questões relacionadas às prestações de contas, enfim. Dentro do nosso propósito do voto consciente, Jairo, é muito importante que o eleitor se valha dessa ferramenta para ter conhecimento completo acerca de todos os candidatos.
1: Inclusive, a prestação de contas, né, parcial, já está disponível nesse mesmo espaço, né?
3: Exatamente. O processo de prestação de contas já começou com a prestação de contas parcial e ali se tem também uma ideia, não é? Do investimento, digamos assim, que cada candidato está fazendo na sua candidatura.
1: Conhecendo os números dos candidatos, né, consultou lá no nosso espaço, lá conheça seu candidato, que é o nosso sistema, né, o Divulga Candi Contas. Mas conhecendo os números ali, é importante que o eleitor leve um lembrete já preparado, já preenchido, né, em casa ali no dia da eleição. Isso ajuda a diminuir filas?
3: Ajuda, é muito importante esse lembrete, inclusive, Jairo, nós enviamos a todas as 100 zonas eleitorais de Santa Catarina um número significativo de lembretes, imprimimos uma quantidade suficiente, inclusive, para que o eleitor compareça aos cartórios eleitorais querendo e retire.

0: E isso poderia, se não houver assim essa preparação, acarretar um tempo maior de permanência dentro da cabina e, por consequência, uma fila mais alongada. Por isso, nós recomendamos que o eleitor tenha esse lembrete, seja da Justiça Eleitoral, seja um lembrete próprio, mas já leve com as suas escolhas já pré-definidas para quando entrar no local de votação.
1: Então pode alguém da família lá e pegar para todo mundo ali. Né?
2: Pegar para todo mundo, ou se a pessoa não conseguir até o cartório, pode acessar o site, imprimir.
0: Exatamente. Se você acessar o site, imprimir, ótimo, se tiver impressora. Se não puder, se dirija ao cartório eleitoral. As pessoas que têm mais dificuldades por conta de idade e situações pessoais podem pedir que outros façam isso, peguem esses lembretes em qualquer uma das 100 zonas eleitorais do estado, já preencham e já levem para o local de votação com isso já definido.
2: É importante destacar que não é permitida a entrada do celular na cabina.
1: É, por isso...
2: Por isso é importante levar num papel preenchido, né? Para que evite de, na hora, ficar no impasse.
0: É muito importante dizer que todos nós sabemos que o voto é individual e sigiloso. Então, a pessoa, via de regra, não pode estar acompanhada na cabina, salvo exceções de crianças, enfim, e não pode estar com o celular. Portanto, é sumamente importante que leve já essa anotação.
1: E qual é a ordem de votação?
0: A ordem de votação estabelecida por lei. O primeiro voto do eleitor é para deputado federal, em seguida ele vai votar para deputado estadual, depois, muito importante, Jairo e Júlia, nós temos dois votos para senador. Então, depois de deputado federal, deputado estadual, primeiro voto para senador, depois mais um voto para senador, reiterando que, ou lembrando que, não se pode repetir o nome do primeiro voto para o Senado, ou seja, tem que ser um outro candidato ao Senado, senão anula esse segundo voto. Depois dos dois votos para senadores, governador e presidente da República, essa é a ordem.
1: É importante observar a ordem, né? Muita gente acha que chegando na cabina vai votar para presidente da República. Isso é muito comum, né? E acaba ali votando, às vezes, num voto, fazendo um voto de legenda, né? Visto que esse primeiro cargo que aparece na urna eletrônica é o de deputado federal, né?
0: Exato. Então, essa ordem foi estabelecida por uma lei ordinária federal e não se pode modificar. Então, o primeiro voto é deputado federal, depois estadual, depois o primeiro cargo de senador, depois o segundo cargo de senador, governador e o último voto é que é para presidente.
2: Presidente. Então, e também é importante preparar o documento para votar, não deixar para a última hora.
0: Importante. O acesso ao local de votação, ele se dá com um documento oficial com foto ou o e-título com foto. Então, o e-título pode substituir um documento oficial com foto e isso é fundamental, é uma exigência, né, para a identificação do eleitor.
1: E no e-título temos outras informações, né? O senhor já falou... que inclusive conferir o local de votação.
0: Sem dúvida, nós orientamos a todos, nós vivemos já num mundo digital, né, Jair e Júlia, então baixar esse aplicativo é sumamente importante, não somente para o dia da eleição, mas para que o eleitor tenha informações, né, como local onde vota, as informações, né, desse título e como ele substitui até um documento, isso facilita muito para o eleitor no dia.
2: Ele tem tudo ali à mão, né? Todas as informações ele consulta ali.
0: E hoje
2: é dúvida, reforçando o nosso WhatsApp também, né,
0: exatamente,
2: presidente?
0: E hoje nós temos um celular, uma companhia permanente nossa, né, de todos os dias, frequente. Então, cada vez mais as pessoas se valem dos celulares e baixam os aplicativos. Então, o nosso aplicativo e-título é muito importante.
2: E sempre à disposição, Catarina, pelo 0800-647-3888. Eventualmente, até se a pessoa está no local, não conseguiu acessar, na última hora também ela pode verificar.
0: Exatamente. O Catarina, Júlia, só para confirmar, é um canal muito importante e tem sido muito utilizado pelo eleitor catarinense. Vamos repetir o número, 0800-647-3888. Nós temos uma equipe pronta e preparada que já está atendendo o eleitor catarinense e será essa equipe, inclusive, reforçada para atender ainda melhor, né, nessa reta final do processo eleitoral.
1: E lembrando que não é um aplicativo, né? Basta ali no WhatsApp mesmo, né, colocar esse número e conversar com o chatbot, né? Um chatbot isso. Via WhatsApp.
0: Exatamente.
2: E facilitado. E além de estar preparado para votar, eu acho que é importante que o eleitor também saiba como se comportar, digamos assim, no dia da eleição. Então, o que é permitido? Ele pode, por exemplo, manifestar a sua preferência...
0: Júlia, nós estamos vivendo agora um período da propaganda eleitoral. No dia da eleição, não há... Não...

0: há mais, não se permite mais aquela propaganda em grupo de pessoas, né? Agora, o que a legislação permite é a manifestação individual e silenciosa do eleitor, né? Ele pode demonstrar isso por uso de bandeira, broche, dísticos, adesivo, mas essa manifestação dele deve ser individual. Se ele estiver reunido em duas, três ou mais pessoas, já significa uma manifestação em grupo, o que não é permitido pela legislação eleitoral.
1: Então, a festa da democracia terminada a eleição ali, 17 horas, daí é possível.
0: Sem dúvida. O que se quer, o que a legislação pretende, é preservar esse dia ou os dias das eleições nesse horário para a escolha tranquila, individual e sigilosa de cada eleitor. Claro que se o eleitor vai identificado com a sua preferência, o seu candidato, ele já está externando ali a sua preferência, né? Ele já está dizendo em quem vai votar. Mas ele não pode fazer isso em grupo, porque aí já caracteriza como uma espécie de propaganda, né, desse candidato. Então, a manifestação silenciosa, individual, é permitida. Em grupo, não.
1: Liberdade de expressão individual.
0: Exatamente.
2: Exatamente. Nós já falamos anteriormente que não é permitido, mas eu acho que é importante reforçar o uso do celular, né? Entrar na cabina com o celular.
0: Perfeito. O celular não é possível, até porque ele revelaria, poderia revelar, né, o voto, a escolha desse eleitor, para além de outras informações que não são necessárias, porque, repito, o voto é individual e sigiloso, né? E ficará gravado na consciência do próprio eleitor.
2: Exatamente. E em relação à acessibilidade de pessoas portadoras de deficiência ou que têm mobilidade reduzida, a Justiça Eleitoral está preparada para recebê-las?
0: Sem dúvida, Júlia, a Justiça Eleitoral, ela começa a preparar uma eleição, eu sempre tenho dito, no dia seguinte ao término da anterior. Essa preparação tem várias frentes de trabalho, mas uma das mais importantes frentes de trabalho é essa conferência dos locais de votação. E há uma preocupação da Justiça Eleitoral, desde o TSE, de todos os TRS, com a acessibilidade dos locais de votação. A questão física mesmo, do acesso do eleitor aos locais de votação. Nós aqui em Santa Catarina já fizemos um trabalho desde o ano passado, junto à Secretaria de Estado da Educação, por exemplo. Nós tínhamos a informação de que a Secretaria promoveria reformas nas escolas estaduais. Entramos em contato com a secretária e nós ajustamos isso para que não houvesse obras, por exemplo, durante, né, o tempo das eleições, o período das eleições. E há uma fiscalização constante dos cartórios eleitorais, dos chefes de cartório, dos juízes eleitorais, que vistoriam permanentemente esses locais, reitero, a fim de garantir essa acessibilidade. Hoje nós temos aproximadamente 50 mil eleitores em Santa Catarina que informaram à Justiça Eleitoral algum tipo de dificuldade e deficiência. É bom lembrar que, eventualmente, se acontecer no dia ou dias das eleições de um eleitor ter dificuldade em um determinado local de votação, possivelmente é porque esse eleitor não informou à Justiça Eleitoral dessa dificuldade, dessa deficiência, ou essa deficiência surgiu há poucos dias da eleição. Então, isso é o imponderável, não é? Mas, mesmo assim, se isso acontecer, nós estamos preparados, as equipes, né, dos locais de votação, os delegados de prédio, os presidentes de mesa estão preparados para, ainda que isso aconteça, garantir essa acessibilidade. E
1: interessante notar que houve um aumento no número dessa informação, né, no cadastro eleitoral. 66% a mais do que nas eleições anteriores, né? Isso ajuda muito a Justiça Eleitoral também a se planejar e justamente pensar locais e sessões eleitorais mais acessíveis, né?
0: Exatamente, Jair. Fruto de uma campanha que nós fizemos, né? Um incremento dessa campanha informativa ao eleitor que procurou a Justiça Eleitoral e prestou essas informações importantes, como você disse, para que nós possamos nos preparar.
1: E temos uma novidade esse ano, né? O programa Seu Voto Importa, um programa nacional que vai garantir o transporte especial para esse grupo de pessoas, né, também.
0: Eu estive em algumas reuniões em Brasília, em uma delas o ministro Nunes Marques reiterou a importância desse programa. É um programa que é muito caro, não só ao presidente do TSE, mas a todos nós, Porque essas pessoas que têm essa dificuldade física de locomoção e que não têm condições de um familiar, por exemplo, fazer com que ela, essa pessoa, chegue ao local de votação, elas precisam do auxílio público, né? Então, nós já fizemos esse levantamento a partir das informações que temos, e esse transporte efetivamente será garantido a todo cidadão catarinense que tiver impossibilidade de locomoção e não tiver nenhum amigo ou familiar que possa levá-lo ao local de votação.
2: Eu gostaria só de reforçar aqui, em relação à acessibilidade, a como estão equipadas as urnas eletrônicas, não é?
3: Isso é importante.
2: Com fone de ouvido descartável para o eleitor com deficiência visual. Tem também braille, né?
0: Intérprete de Libras também, né?
2: Libras, né?
0: E no canto inferior da tela, para auxiliar pessoas surdas durante a votação. As urnas e os equipamentos da Justiça Eleitoral, Júlia, têm sofrido constante aperfeiçoamento, né? No sentido de cada vez mais garantir a participação plena de todos os eleitores. O direito ao voto é um direito sagrado de todo e qualquer cidadão brasileiro catarinense. Por isso, deve-se garantir a todos, independentemente da sua situação.
2: Isso é inclusão, né?
3: Inclusão.
2: Isso é inclusão. E quanto à preferência para votar, como funciona, presidente? Pessoas com deficiência e mobilidade reduzida, obviamente, estão nessa lista.
0: Exato. Primeiro, claro que há uma fila, né? E a ordem de chegada é a ordem de chegada na fila, mas há algumas preferências, né, estabelecidas em lei, como juízes eleitorais, auxiliares, servidores, policiais, e as preferências mais comuns, pessoas com mais de 60 anos, gestantes, lactantes e ou, né, com crianças de colo, doadores de sangue, pessoas com deficiência, mobilidade reduzida, obesas, enfermas, ou com o transtorno do espectro autista. Essas pessoas precisam informar ao secretário, mesário, secretário que estará ali coordenando a fila, para que seja garantida essa preferência. E pessoas com mais de 80 anos, elas têm preferência sobre todas essas preferências, ou seja, serão as primeiras a entrarem nos locais de votação.
1: E neste ponto, então, entra aí a importância do trabalho do mesário no dia das eleições, né, Ismael?
0: Sem dúvida, Jairo, e isso também foi uma preocupação nossa. Esse treinamento dos mesários já começou no final de agosto, e foi uma orientação muito específica nesses treinamentos, para que eles ficassem atentos, não é, a essa, digamos assim, essa vigilância nas filas, para consultar, né, a presença nas filas de pessoas com qualquer uma dessas preferências e fazer com que essa preferência realmente seja observada.
1: Perfeito. E hoje temos aí cerca de 80 mil pessoas, né, já convocadas e que já treinadas, contribuindo aí com a Justiça Eleitoral e a democracia, né?
0: Eu tenho dito que a Justiça Eleitoral, ela não existiria ou não ocorreria, as eleições não ocorreriam, não fosse esse exército do bem, esse exército de pessoas, de cidadãos com uma consciência de cidadania elevadíssima. Santa Catarina tem um dos maiores percentuais de mesários voluntários do país. Nós temos cerca de 70% de voluntários. Isso nos honra, nos alegra muito, nos deixa orgulhosos, né, de sermos catarinenses, por termos um contingente de pessoas, vejam, 70% de 80 mil. Né, de pessoas que, independentemente de convocação, querem colaborar com a Justiça Eleitoral, querem fortalecer a democracia, acreditam na democracia, na Justiça Eleitoral, e acreditam na democracia como momento de crescimento, de evolução, né, e de possibilidades melhores para o nosso país.
2: Isso é cidadania, né?
0: Isso é cidadania.
2: E a questão, assim, da confiabilidade do processo eleitoral, que a gente vê em relação aos mesários, também se dá nos testes, né, de integridade e autenticidade no dia da eleição. Então, o eleitor, além de exercer o seu voto, ele também pode conferir, né, essa confiabilidade da urna eletrônica, presidente.
0: Sem dúvida, Júlia, nós estamos, desde o início do processo eleitoral e até antes dele, enfatizando a sociedade catarinense vários momentos que talvez não são tão conhecidos por todos e são momentos que confirmam a total confiabilidade do nosso processo eletrônico de votação. Um deles é um momento muito importante, é esse teste de integridade e autenticidade das urnas. Em resumo, como ele funciona. No sábado, dia antes das eleições, serão sorteadas 35 urnas em todo o estado de Santa Catarina, 27 das quais serão trazidas para Florianópolis, independentemente de onde estiverem. Se estiverem lá no extremo oeste, virão para cá. Lembrando que essas urnas já estavam, no sábado, né, já estarão prontas para a votação. Então seriam aquelas urnas que seriam utilizadas no domingo. 27 delas vêm para cá, sorteadas num evento público, visto por pessoas da sociedade, fiscais, representantes...
2: Transmitido pelo YouTube.
0: Transmitido com a transparência total. Essas urnas, então, vêm de diversos pontos do estado, essas sorteadas, vêm à Assembleia. E o que, que acontece na Assembleia? Na Assembleia, no domingo, ou antes disso, no sábado, estudantes da rede de ensino, né, eles vão fazer uma votação em cédula. Uma votação em cédula, inclusive, observando os candidatos reais. Mas são estudantes, né? São pessoas que não votam, não são eleitores. Então, nós teremos essa votação nas cédulas, né, que vai ocorrer no sábado. E no domingo, esses votos dessas cédulas serão lançados nessas 25 urnas, 27 urnas, perdão, serão lançados por auxiliares da Justiça Eleitoral à vista de todos e filmado esse lançamento dos votos dessas cédulas que os estudantes votaram no dia anterior. Esses votos serão lançados às urnas sorteadas, à vista de todos, filmado, voto por voto.
1: Filmado e transmitido pelo nosso canal do YouTube.
0: Ao vivo. E depois se faz a conferência, a checagem, para se confirmar, e isso se confirma sempre, que os votos lançados, os votos no papel lançados na urna, proporcionam a mesma quantidade, o mesmo total, né, de cada Exatamente. Candidato do que a votação no papel. Ou seja, é uma comparação, votos no papel, né, quantidade para cada candidato, e totalização na urna, é o mesmo resultado. Para confirmar aqui, uma situação bem, bem importante, aquelas urnas estavam prontas para serem utilizadas. Ninguém sabia quais seriam, nós sorteamos elas, vieram para cá. E aí testamos elas, lançamos votos que foram lançados em papel, lançamos na urna e o resultado é o mesmo. Ou seja, a urna recebe os votos que são digitados e totaliza aqueles votos.
1: Importante dizer que esse teste ele existe desde 2002, ele tinha um outro nome, né? Era votação paralela. E nunca, nunca houve nenhum tipo de discordância entre... né, o voto em papel e aquele resultado que saiu na urna eletrônica.
0: Não, nunca houve discordância de lançamento do voto em papel do resultado que se alcança na urna. Esse é um momento muito importante, é mais um dos momentos de auditoria, né, das urnas eletrônicas. E é bom que a sociedade catarinense tenha conhecimento disso. Inclusive, no dia, se puder acompanhar pelo YouTube, né, do nosso TRE, estará ali vendo... voto a voto sendo lançado na urna e saberá que a quantidade vai ser exatamente igual.
2: Com muita transparência.
1: À frente da presidência do TRE de Santa Catarina, o senhor vem conduzindo as eleições de 2026 com base no projeto Diálogo e Paz, né? Estimulando aí o respeito à opinião, ao pensamento do outro, prevenção e enfrentamento da desinformação, assédio eleitoral, combate à violência política de gênero. É possível fazer um balanço de como está ocorrendo o processo eleitoral em relação a essas questões?
0: Primeiro, Jairo, quero agradecer a equipe da Assessoria de Comunicação do Tribunal Regional Eleitoral de Santa Catarina por ter compreendido essa proposta, por ter se engajado com tanta competência nessa proposta. E o porquê dessa ideia, desse projeto, dessa mensagem? Nós estamos vivendo um mundo belicoso, um mundo de litígios, um mundo de disputas e de incompreensão em vários cenários. Em vários cenários, cenário internacional, cenário nacional, na convivência entre as pessoas, nas relações, no trânsito, enfim, onde estamos. Para as eleições, nós entendemos que seria importante essa mensagem a fim de que as pessoas repensassem, passassem a entender as eleições como um momento de festa, de celebração, um momento de orgulho para todos nós e não um momento de embate, de disputa, de guerra, de briga. Porque se esse clima for de guerra, de briga, de disputa, ele vai com certeza atrapalhar a escolha livre, soberana do eleitor em relação aos seus candidatos. Porque os eleitores podem escolher candidatos movidos por outros sentimentos. Então, o clima de paz, o clima de harmonia, de respeito, né? De respeito à diferença de opinião, ao pensamento do outro, é muito importante para esse convívio harmonioso e para que o eleitor vote consciente. Isso é o que é o cerne da nossa proposta. Para além desse cerne, digamos, no guarda-chuva, né, do projeto Diálogo e Paz, nós também atuamos em medidas para confirmar o combate à violência política de gênero e raça e o discurso de ódio e também a confiabilidade do processo eletrônico de votação, foi o que falamos anteriormente. Então, é um conjunto de ações e creio que foi muito exitosa essa proposta. Esperamos que ela perdure para além dessa eleição.
1: Não é à toa que a palavra civismo está muito próxima à civilidade, né?
0: Exatamente. Civismo vem de civilidade, vem de respeito, vem de compreensão, vem de sentimentos bons, sentimentos construtivos, porque esses sentimentos constroem. Outros, infelizmente, não constroem.
2: E trazem benefício a todos. Né? Presidente, o senhor teria mais alguma coisa a destacar? E para encerrar, uma mensagem para os eleitores e toda a sociedade catarinense?
0: Eu queria novamente deixar consignado que o eleitor catarinense pode ter total tranquilidade. Todos os esforços estão sendo feitos para que no dia 4, e se for o caso no dia 25, o eleitor catarinense se dirija ao seu local de votação tranquilamente, entre nos locais, sente à frente da cabina e escolha de forma consciente. Nós, por toda essa equipe que eu já nominei, nós estamos trabalhando com afinco, com dedicação, em plantão e com certeza temos a certeza e a tranquilidade de que isso ocorrerá. Teremos eleições tranquilas, eleições ordeiras, como é a característica do povo catarinense do qual tanto nos orgulhamos.
1: Muito obrigado, presidente. Foi uma conversa bastante esclarecedora, nos deixa a tranquilidade da atuação firme da Justiça Eleitoral de Santa Catarina na realização de mais um pleito, não?
0: Agradeço, Jairo, Júlia, agradeço a todos e desejo a todos nós uma ótima eleição.
2: Que tenhamos uma ótima eleição. 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
1: 6h48.
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0: É amanhã de domingo e você ligado com a gente nesse domingo de eleições em todo o país. É a Alvorada e a música sertaneja até às 7h30. Mais uma chegando aí, ó. Bom domingo.
1: Clebinho, essa história machuca, viu?

0: 78.
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2: Obrigado você que ficou nesse domingo com a gente mais uma vez aqui na Alvorada, nesse domingo muito especial, dia de eleições em todo o nosso país. Muito obrigado, gente, pela companhia e mais uma vez, né? Vá votar. Exerça esse direito que você tem de escolher, claro, nossos representantes, deputados estadual e também federal, também senadores, são dois senadores, também para governador e presidente da República. Isso mesmo, gente. Muito obrigado, viu? Beijo no seu coração, ótimo domingo e no próximo estaremos aqui às 6 da manhã no Sertanejo Bom Demais. Tchau, gente. Ótimo domingo.

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0: bom dia ouvinte. Chegamos mais uma vez ao seu lar com o programa Uma Palavra Amiga com o Pastor Ortiz, através da Rádio Alvorada da 94.5. Bom dia a você ouvinte que está sintonizado conosco nesta manhã, né? Em outubro, já chegamos em outubro, gente. Olha, outubro, novembro, dezembro, final de ano já tá ali, né? Logo ali, bem pertinho, né? Então, bom dia a você, amigo ouvinte, você aí do sítio, do interior, você aí que está se levantando agora, você que está preparando aquele café maravilhoso, você que está tomando aquele chimarrão, coisa boa, aquele chimarrão, né? Maravilhoso aí, com a família, nesse momento, você aí que está no sítio, na fazenda, no interior, você aí que mora, né, no interiorzão aí, Deus abençoe você, você das localidades longínquas, das cidades aqui de perto de Santa Cecília, de Bom Regis, pessoal aqui, dessas cidades aqui, toda em volta de Santa Cecília, você que está escutando o programa, Deus te abençoe, Deus te guarde, você aí de curitibanos, pessoal aqui, né, que fica sintonizado conosco, Deus abençoe a cada um, aonde você estiver, você que está trabalhando no dia de hoje, né, tem gente trabalhando, né, um bom dia para você aí que está no trabalho, né, você que está chegando em casa também do trabalho, tem gente que amanheceu hoje trabalhando, que Deus guarde você, que Deus abençoe, que dê um bom descanso, né? E você aí de outras cidades mais longe, de outros estados do Rio Grande do Sul, Paraná, né? São Paulo, pessoal aí que tá na escuta, Deus abençoe, pessoal até de Minas, um abraço, Deus abençoe os irmãos pastores que estão ligados conosco, nossos amigos, estão aí sintonizados através dos aplicativos, né? Deus abençoe, aonde você estiver nessa manhã. Lembrando que para você que mora aqui na nossa região, hoje nós temos um grande culto às 19h30. Voltou então o nosso horário. Atenção, preste atenção nesse aviso que o pastor está dando hoje às 19h30. Então o nosso culto, culto da família no altar de Deus, né? Então venha você e a sua família, venha nos visitar, venha dar um abraço no pastor Ortiz, a gente vai ficar muito feliz em conhecê-lo. Também tem hoje o nosso culto lá em Curitibanos, a nossa igreja sede na rua Daniel Moraes, número 80, próximo da Casão, hoje às 19h, o nosso culto. Vá lá receber uma bênção de Deus, converse com o pastor Neri, procure os obreiros, fale que você escutou o programa, eles vão te dar uma atenção toda especial para você, meu querido, minha querida irmã. Você aí, hoje é o culto da família, um culto abençoado, pastor Neri, um homem de Deus, muito usado por Deus, né? Na área da oração, na área da cura, da libertação, na área da libertação, pastor Neri é um homem usado por Deus, né? Então, como diz o Santa Cecilência, é punk, né? É a pessoa assim, aquela... É, entendi que a pessoa punk aqui é aquela pessoa que é firme, né? Forte, né? Então, Deus levantou o pastor Neri para fazer a obra de Deus e você é o nosso convidado. Na quarta-feira, lá em Curitibanos, também é o nosso culto. Na quarta-feira, às 20h, culto de libertação, de oração pelos doentes, uma palavra profética de Deus para a sua vida, né, através do pastor Neri, né, e da sua equipe de obreiros. Também, você que mora no interior de Curitibanos, procure o pastor Neri, entre em contato com a nossa igreja, na rua Daniel Moraes, número 80, próximo da Casan, não tem erro ali, a igreja é bem fácil de você achar. Muito bem, e aqui em Santa Cecília, a nossa igreja está na rua Papa João 23, sem número, próximo da Self Informática, entre a Self e o supermercado Visa, um ponto extremamente relevante de referência que você pode encontrar a nossa igreja. A nossa igreja fica aqui entre meia Self Informática e também o supermercado Visa. Então, nossos cultos é quinta-feira às 20 horas, culto de libertação, né? E você é o nosso convidado a estar junto conosco, recebendo uma revelação de Deus, uma palavra profética, oração com imposição de mão, unção com óleo, né? Aonde nós estamos ali orando por você, querido ouvinte. E nessa manhã deixamos esse convite para você, com todo o carinho do nosso coração, e a gente fica muito feliz quando alguém chega para nós, seja aqui ou seja em Curitibanos, né? E fala assim: olha, eu escutei o programa, vim aqui, né, de conhecer, vim aqui dar um abraço, vim aqui participar do culto. Temos famílias, irmãos que já nos acompanham, já faz um tempinho que já vieram através do programa de rádio. E são pessoas que estão dentro do nosso coração, né? Um abraço, irmão Sebastião, né? Que Deus abençoe vocês aí, que estão, né, você que está na escuta, irmão Sebastião aí, nosso irmão, sempre está conosco ali na igreja, né? Sempre está ali ligadinho, que Deus abençoe. Um abraço a todos os ouvintes aí que estão na sintonia, né? O pessoal lá da Fazenda Goulart, né? Os irmãos lá da Fazenda Goulart, a irmã Ivone, Deus abençoe a irmã Ivone, também o irmão Altair, né? A gente tem um carinho muito especial por esses irmãos, para todos os irmãos aí que sempre estão próximo da gente. Não são pessoas que a gente aprendeu a amar com todo o coração, e a gente tem um apreço especial por essas famílias. Deus abençoe a todos vocês aí, e vamos de música, vamos aos primeiros louvores, né? Primeiros louvores da adoração a Deus nessa manhã, em nome de Jesus.
1: Mas é louco velho, olha o valor dessa fatura de energia, mulher. Isso tá maior do que o saldo da conta do

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1: 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Muito bem, voltamos novamente aqui então, lembrando que hoje nós temos o nosso culto às 19h30, você irmão, nosso convidado a estar presente conosco. A palavra de Deus, ela é poderosa e ela é apta para nos discernir o nosso pensamento, aquilo que está dentro da nossa alma, do nosso coração. E se você está aprisionado por laços de malignos, todo uma obra maligna na tua casa, na tua família, você está vendo que não está bem, não está dando certo as coisas para você, venha participar conosco. Jesus tem uma bênção para você. Jesus é um Deus que pode mudar a tua história. Se você está desanimado, sente-se que seus caminhos estão travados, não consegue avançar, não consegue prosperar, né? Batalha na tua vida e não consegue furar, né, aquela bolha, parece que você está dentro de um negócio que não consegue avançar. E Jesus, ele veio para libertar os cativos e oprimidos. Então eu convido você a vir participar conosco. Tem situações que a pessoa, às vezes, ela sonha tanto com algo na sua vida. Ela sonha com uma casa, com um casamento feliz, abençoado. Ela sonha em ter uma família. E quando tem essa família, então o momento de você ser feliz, você não está sendo feliz. Está faltando algo. Já começa a existir brigas, desavenças, problemas financeiros, problema na saúde. Os médicos não localizam a enfermidade. Então, eu te convido você, é espiritual. Eu desafio você a vir na nossa igreja, onde você vai estar recebendo uma oração forte, uma oração poderosa. Venha fazer uma corrente de libertação. Venha fazer, buscar a Deus, porque Deus vai entrar com providência na tua vida. Tenha certeza disso. A Bíblia diz, quando me buscares de todo o coração, me acharás. Mas porém, se me deixares, eu te deixarei. A Bíblia é bem recíproca, né? Então nós temos que ter essa consciência. E às vezes estamos tão desanimados e desacreditados, que achando que Deus vai ouvir a oração do outro, não vai ouvir a nossa oração. E lembre-se daquele homem que estava à beira da estrada a mendigar. Quando ele ouviu, ele não via, ele ouviu que tinha um barulho diferente. E ele perguntou para alguém, o que acontece? E alguém disse para ele, olha, é Jesus o Nazareno que está passando. Então, ele começou a gritar em plenos pulmões, Jesus, filho de Davi, tem misericórdia de mim. Houve pessoas que repreendiam para que ele se calasse. E assim vai acontecer com a tua vida. A partir do momento que você começar a buscar Deus, querer vir para a igreja, vai acontecer empecilhos, vai ter pessoas que vão se opor, vai ter pessoas que não vão querer, vai ter pessoas que vai desincentivar você, querer arrancar aquela semente, né? Mas não é as pessoas em si, é um mundo espiritual que está agindo para querer impedir para que você continue na mesma situação. Se ele fosse pela lógica, pelas pessoas, pelo mundo espiritual que estava ali agindo naquele momento, ele continuaria cego para o resto da sua vida. Mas ele rompeu a barreira, ele fez algo, ele chamou a atenção de Jesus. E o que que Jesus disse? Venha, chamem ele, tragam ele aqui. E Jesus então recuperou-lhe a visão, né? Jesus curou aquele cego. Se ele ficasse calado, quietinho no cantinho dele, Jesus ia passar de largo e nada ia acontecer. Assim é com você, meu querido amigo, minha querida amiga. Se você continuar aí sofrendo com o teu problema e não procurar, né, uma solução dentro da igreja, Jesus vai estar ali igual. Jesus não deixa de estar lá, mas você vai continuar com o teu problema, você vai continuar com a tua dor, você vai continuar com o teu desespero, você vai continuar com o teu problema financeiro, você vai continuar com o problema no teu casamento, você vai continuar com o problema de bebida na tua família e não vai ter uma solução. Mas se você procurar Jesus, Jesus garante a vitória. Dito isto, vamos para mais músicas neste momento e já voltamos na sequência.

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2: Muito bem, voltamos novamente. Eu quero pedir nesse momento um pouquinho de atenção ao pessoal lá do Rio Grande do Sul, que está escutando o programa aí, né? Vai aquele abraço, pessoal do Rio Grande, lá para a banda de Carazinho, o pessoal lá que está na escuta. Vai um grande abraço pro meu irmão Antônio Ortiz, lá que está na escuta, na sintonia, né, pro Daniel, lá pro Davi, pra Bento, Deus abençoe eles aí, a família deles, e também pro meu mano que está lá em Vitor Greff, né, um grande abraço pro pessoal de Vitor Greff, que estão aí sintonizado, né, meu irmão Bispo Batista lá na escuta, ele, a Lena, meu pai que estão aí, a dona, a pastora Risolete, um grande abraço, também um grande abraço, um quebra-costela, né, pro nosso amigo, irmão em Cristo aí, o Sadi, tá de aniversário hoje, né, vai aquele grande abraço para ele lá, que Deus abençoe, parabéns, muitos anos de vida, e que um Jesus no barco tudo vai dar certo, né, um grande quebra-costela para ti aí, e com certeza que muitos e muitos anos você possa estar vivendo na presença de Deus, com muita fé, com muita alegria, e uma nova vida em Cristo Jesus, né, desejo do nosso coração. Muito bem, dito isso, né, lembrando que também temos outro irmão lá na fronteira, o Pedro Ortiz lá em Garruchos, lá no Garrão do Rio Grande do Sul, divisa do Brasil com a Argentina, né, tenho meus parentes que estão sintonizados naquela região lá também, né, tios, primos, pessoal aí que estão sintonizados conosco, vai nosso abraço a toda essa gauchada que estão aí hoje escutando o programa. Também vai um abraço pessoal de Curitiba, né, meus familiares lá em Curitiba, né, e amigos, irmãos que estão em Curitiba aí, que Deus abençoe vocês de uma forma poderosa. Muito bem, dito isso, também mande seu pedido de oração para cá, para o WhatsApp da rádio, que nós vamos estar orando por você, pela sua casa, pela sua família. Também quero dizer que você empresário, você comerciante, ou você dona de casa, irmão do sítio, do interior, né? A gente vai estar deixando aqui o nosso WhatsApp no ar, para que você entre em contato conosco, você que quer uma visita, você que quer uma oração, né? Entre em contato conosco através do telefone 419-98-327312. É o nosso contato, né? Para que você venha entrar em contato com a gente, e eu vou até a sua casa, vou até a sua fazenda, até seu sítio, ou até a sua empresa, né? Fazer aquela oração que você está precisando, né? Então a gente deixa aqui o nosso contato para você aí, amigo, nessa manhã. E se você precisar, pode entrar em contato aqui com a emissora, né? Que o pessoal aqui já está autorizado a passar o contato meu, né? Para você entrar em contato, para pedir uma oração, né? Deixamos aqui o nosso contato aberto para que você venha. Se você precisar do pastor Ortiz, estamos aqui às ordens. Muito bem. Lembrando que o nosso culto hoje é às 19h30. Então, gente, presta atenção. Nós estávamos com o culto já em horário de inverno, mas agora já está chegando o verão, né? Apesar que o tempo não mudou muito, né? Mas mudamos o culto para o horário normal das 19h30. Então você, amigo ouvinte, já não perca o culto hoje. Venha você e a sua família adorar a Deus conosco. Também um grande culto lá em Curitibanos, onde a nossa igreja está na rua Daniel Moraes, número 80, próximo da Casan. Vá lá receber uma palavra de Deus, vá lá receber uma oração, né? Tem um irmão aqui em Santa Cecília que eu acho muito engraçado. Ele diz assim: eu vim pegar uma oração, pastor. Eu vim pegar uma oração. Então vá lá pegar uma oração, né? Com o pastor Neri. Vá lá receber uma oração. Vai lá receber uma palavra de Deus para a sua vida, né? Vá lá receber uma palavra profética de Deus. Lá é muito bênção a nossa igreja. Você vai se sentir acolhido, né? É um trabalho maravilhoso. Deus tem libertado pessoas, Deus tem transformado vidas naquele lugar. E você, meu querido amigo, não perca. Você que mora na região de Curitibanos, você que mora na cidade próxima de Curitibanos, vá a Curitibanos receber essa bênção do Senhor. Não fique de fora, né? As nossas programações lá são culto hoje às 19 horas, quarta-feira às 20 horas, né? O nosso culto. E também aqui em Santa Cecília, você que é daqui de Santa Cecília, você que é de Bom Regis, você que é de Ponte Alta, Ponte do Norte, dessas regiões aqui próximas a Santa Cecília, né? Venha, né, receber uma palavra de Deus. Você que é do interior de Santa Cecília, você que é do Batã, você que é Campina do Biriva, Anta Morta, pessoal aí dessas regiões, Rio Bonito, Rio Bonitinho, né, venha participar, Areião, né, venha participar conosco. Venha receber uma palavra de Deus, né? Venha receber uma palavra profética do Senhor sobre a tua casa, sobre a tua vida, né? Deus vai mudar a tua história. Famílias têm sido recuperadas. Deus tem curado pessoas. Deus tem libertado vidas. E eu desafio você, amigo ouvinte, que está aí passando por um problema, passando por uma luta. Venha até nós. Deus vai mudar a tua história, Deus vai mudar a tua família. Em nome de Jesus, deixamos esse convite para você, né? Não fique acomodado diante do problema. Levante e ponha a tua fé em ação, em nome de Jesus, porque Deus é fiel para mudar a tua história, em nome de Jesus. Muito bem, vamos para as próximas músicas e depois voltamos na sequência.

Muito bem, gente, voltamos novamente, né? Já estamos indo já quase para os minutos finais, e eu quero nessa manhã trazer uma palavra bem interessante para você, amigo ouvinte, que está sintonizando. Você sabe que hoje é um dia muito especial, um dia importante para a nossa nação brasileira, e eu quero dizer a você que não fique em casa, não se abstenha do seu direito de votar, né? Você tem que exercer o seu direito. Por que que você deve exercer o seu direito de cidadão do seu voto? Você pode olhar e estar decepcionado, né, com a política, com tudo que está acontecendo, né, mas o seu voto é muito importante, muito interessante, né? É muito, como diz assim, aquele que não vota não tem um direito de reclamar, não tem o direito de pedir, de depois falar alguma coisa. Então você pode e deve, né, cumprir a sua cidadania, né, o seu papel de cidadão para melhorar a nossa nação, seja no A ou B, né, vá lá e faça a sua escolha. A palavra de Deus tem uma história, né, que eu vou ver se acho até aqui rapidinho, né, que a Bíblia conta sobre a história de Jotão, né? Essa história, a Bíblia conta que as árvores queriam eleger um rei. Está na Bíblia, né? E o que que acontece? Chegaram para a oliveira e disseram: olha, oliveira, reine sobre nós. E a oliveira disse assim: olha, eu não vou deixar de produzir o meu óleo, né, de ter as minhas folhas medicinais para poder reinar sobre vocês. Foram para figueira também disse: olha, eu não vou deixar que de produzir os meus figos de qualidade para produzir doces, e até as minhas folhas medicinais também, né? E assim por uma foram chegando para todas as árvores, e as árvores foram então se renegando de reinar. Aí chegaram para o espinheiro, e o espinheiro disse assim: então eu vou ser rei sobre vocês, mas vocês têm que ficar debaixo dos meus espinhos, né? Debaixo dos meus espinhos, está aí escrito isso na Bíblia. Então, quando a pessoa correta, a pessoa de bem, né, se omite de fazer o bem, você está se colocando debaixo de um jugo que não é bom, né? Com isso eu quero dizer o que está escrito na Bíblia, gente, né? Então, meu amigo, tome o teu posicionamento, vá lá, faça a tua parte de cidadão, né? E por um menos você vai estar com a tua consciência limpa, pelos teus netos, pelos seus filhos. Lute pela nossa nação, lute pelo nosso país, né? Ainda existe esperança para a nossa nação. E eu creio, né, que existe esperança, né? E Deus está no controle de todas as coisas. Dito isto, gente, a gente até tem uma certa dificuldade de falar, porque a gente vive hoje num momento delicado na nossa nação, né? Vive num momento bem delicado, né? Então a gente tem que ter esse cuidado de falar aqui, e com responsabilidade falando, né? E dando esse incentivo para você: não fique em casa, cumpra o seu papel de cidadão. Não importa se você é idoso, o idoso já eu não tenho mais obrigação de votar. Sim, você não tem obrigação, com certeza, já trabalhou, já contribuiu com a nossa nação, é uma pessoa que já fez muito pela nossa nação, mas ainda tem condições de nos ajudar, de fazer pelos seus netos, pelos seus filhos, pelo futuro dos seus netos, para que a nossa nação seja uma nação próspera, abençoada em todas as áreas. Então, dito isso, eu quero deixar aqui esse momento registrado, né, para que você não se omita no dia de hoje. Vá às urnas, vá com paz, vá com serenidade, né, exerça a tua cidadania, né, na paz, porque nós somos um povo pacífico, né? não a violência, não a intolerância. Então vá bem de boa, como diz o paulista, né? E faça a sua obrigação, né? não estamos aqui falando de A ou B, entenda bem a nossa palavra, mas não deixe de exercer a sua cidadania. Muito bem. Dito isto, gente, voltamos agora para nosso momento aqui também, lembrando
te dando nossos últimos anúncios, né, que na quinta-feira temos um grande culto aqui na nossa igreja, que é o culto de libertação. Eu quero falar rapidamente sobre o culto de quinta. Gente, o culto de quinta é um culto diferenciado. É um culto onde nós oramos por revelação divina, oramos com imposição de mão, oramos, né, por cura, por libertação. Por que que a Igreja Batista Nacional usa orar pelos enfermos? Porque nós cremos na continuação dos dons do Espírito Santo. Nós cremos que Jesus foi ontem, é hoje, será eternamente, né? Nós cremos no agir ainda do Espírito Santo. Nós, então, cremos nos milagres. E a Bíblia diz que os sinais seguiriam aqueles que creem. Então, eu desafio você, se você está passando um problema de ordem espiritual, né? Se você está passando por um momento difícil na tua vida, eu te convido você a fazer um propósito com Deus e vir na nossa igreja. Seja aqui em Santa Cecília, seja lá em Curitibanos, Deus vai agir poderosamente. Eu creio, porque vidas têm sido restauradas, vidas têm sido libertas, lares têm sido reconstruídos, pessoas que estavam separadas, pessoas que estavam cada um para um lado e outro para o outro. Nós aqui oramos, Deus agiu, essas pessoas voltaram a viver novamente, reconstruíram a família, pessoas que estavam presas em vícios, vícios da droga, Deus libertou essas pessoas sem internamento,

mato, eu vejo um retrato da força divina. Por isso agradeço ao Onipotente pela minha gente e esta terra linda, pois ele é um amigo e para quem acredita, a sua visita.

0: Senhor meu Deus e meu Pai, nós chegamos agora diante da Tua presença. Eu oro pelos nossos ouvintes, aqueles que estão, Senhor, nesse instante ouvindo o programa. Visita cada lar, cada família. Deus, essa pessoa que está doente, que está enferma, que precisa de uma cura, que precisa de um milagre. Pessoas que mandaram mensagem aqui para o programa pedindo oração. Visita, Senhor. Cada casa, cada pessoa, Senhor. Visita, Senhor, o homem do campo, meu Deus. Visita, Senhor, os empresários, os comerciantes. Deus, cura os enfermos, liberta os cativos. Em nome de Jesus, repreende a inveja, repreende a obra maligna direcionada. Em nome do Senhor Jesus, é a nossa oração, crendo no teu poder. Abençoa também a nossa nação brasileira. Senhor, em nome de Jesus, oramos e te pedimos, crendo na tua graça, na tua misericórdia, em nome de Jesus. Amém e amém. Eu agradeço aqui o Renan. Tá na
1: Valeu.
0: cabina de som e até o próximo final de semana, se Deus nos permitir.

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0: Glória ao Pai, ao Filho e ao Espírito Santo.
1: Como era no princípio, agora e sempre. Amém.
0: Ó meu Jesus,
1: perdoai-nos, livrai-nos do fogo do inferno, levai as almas todas para o céu e socorrei principalmente as que mais precisarem da vossa misericórdia, Senhor Jesus.
0: A Igreja, minha amada do Senhor, está sempre de braços abertos para acolher a todas as pessoas. Reunidos em oração, somos animados a cuidar desta vinha para que produza frutos de paz e de justiça. Esse cuidado se estende também à vida do planeta. É o que nos lembram os 800 anos de falecimento de São Francisco de Assis, cuja memória fazemos hoje. Celebremos em comunhão com a campanha missionária que neste ano tem como tema Um em Cristo, unidos na missão, e como lema, para que o mundo creia. Ficamos em pé para receber a equipe celebrativa de hoje.
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0: Ao vosso poder, Senhor, tudo está sujeito, e não há quem possa resistir à vossa vontade, porque sois o Criador de todas as coisas, do céu e da terra e de tudo que eles contêm. Vós sois o Senhor do universo. Em nome do Pai, do Filho e do Espírito Santo.
1: Amém.
0: O Deus que criou o mundo e criou cada um de nós, e através de Jesus nos ensina o caminho que nos leva ao céu, que na santificação e na força do Divino Espírito Santo esteja convosco. Bom dia a todos.
1: Bom dia.
0: Nós sintamos muito bem acolhidos nesse nosso ato de fé em vivermos juntos os mistérios sagrados da vida de Jesus e assim crescer na fé e no testemunho da vida dele doada por nós. E para bem participarmos da missa, façamos o nosso ato penitencial.
1: Vamos pedir perdão cantando, a comunidade repetirá.

0: eterna.
1: Amém.
0: E queremos glorificar a Deus pela alegria dos familiares das crianças que hoje serão batizados, a mesma alegria que eles sentiram quando a criança nasceu no lar deles, a mesma alegria que os padrinhos sentiram quando foram convidados para somar na vida da criança. Assim a igreja hoje também se alegra e glorifica a Deus por esse gesto de fé dos pais e padrinhos e a fé da igreja em batizar as crianças. Enquanto glorificamos a Deus, os pais e padrinhos traçam o sinal da cruz na fronte da criança que vai ser batizada. Glorifiquemos a Deus.

Além das intenções colocadas para a Santa Missa, rezamos pela coordenação da nossa Igreja Matriz, que já iniciou os preparativos para a festa de Santa Cecília, que acontece no dia 22 de novembro. E rezamos também pelos preparativos das paróquias para os Jogos Vocacionais, que será no dia 20 de novembro. Então, nessas intenções, rezamos a missa. Deus eterno e todo-poderoso, que no vosso imenso amor de Pai nos concedeis mais do que merecemos pedir, infundi em nós vossa misericórdia para perdoar o que nos pesa na consciência e para nos dar mais do que a oração ousa pedir. Por nosso Senhor Jesus Cristo.

0: dos séculos.
1: Amém.
2: Primeira leitura. Leitura do livro do profeta Isaías. Vou cantar para o meu amado o cântico da vinha de um amigo meu. Um amigo meu possuía uma vinha em perfil infértil em costa. Cercou-a, limpou-a de pedras, plantou videiras escolhidas, edificou uma torre no meio e construiu um lagar. Esperava que ela produzisse uvas boas, mas produziu uvas selvagens. Agora, habitantes de Jerusalém e cidades de Judá, julgai a minha situação e a de minha vinha. O que poderia eu ter feito a mais por minha vinha e não fiz? Eu contava com uvas de verdade, mas por que produziu elas uvas selvagens? Pois agora vou mostrar-vos o que farei com minha vinha. Vou desmanchar a cerca e ela será devastada. Vou derrubar o muro e ela será pisoteada. Vou deixá-la inculta e selvagem. Ela não será podada nem lavrada. Espinhos e sarças tomarão conta dela. Não deixarei as nuvens derramar a chuva sobre ela. Pois bem, a vinha do Senhor dos Exércitos é a casa de Israel, e o povo de Judá sua dileta plantação. Eu esperava deles frutos de justiça, e eis injustiças. Esperava obras de bondade, e eis iniquidade. Palavra do Senhor.
1: Graças a Deus.

0: Leitura da carta de São Paulo aos Filipenses. Irmãos, não vos inquieteis com coisa alguma, mas apresentai as vossas necessidades a Deus em orações e súplicas, acompanhadas de ação de graças. E a paz de Deus, que ultrapassa todo o entendimento, guardará os vossos corações e pensamentos em Cristo Jesus. Quanto ao mais, irmãos, ocupai-vos com tudo o que é verdadeiro, respeitável, justo, puro, amável, honroso, tudo o que é virtude, ou de qualquer modo mereça louvor. Praticai o que aprendestes e recebestes de mim, ou que de mim vistes ou ouvistes. Assim, o Deus da paz estará convosco. São palavras do Senhor.
1: Graças a Deus.
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0: O Senhor esteja convosco.
1: Ele está no meio de nós.
0: Proclamação do Evangelho de Jesus Cristo, segundo Mateus.
1: Glória a vós, Senhor.
0: Naquele tempo, Jesus disse aos sumos sacerdotes e aos anciãos do povo: escutai esta outra parábola. Certo proprietário plantou uma vinha, pôs uma cerca em volta, fez nela um lagar para esmagar as uvas e construiu uma torre de guarda. Depois arrendou-a a vinhateiros e viajou para o estrangeiro. Quando chegou o tempo da colheita, o proprietário mandou seus empregados aos vinhateiros para receber seus frutos. Os vinhateiros, porém, agarraram os empregados, espancaram a um, mataram a outro e ao terceiro apedrejaram. O proprietário mandou de novo outros empregados, em maior número do que os primeiros, mas eles os trataram da mesma forma. Finalmente, o proprietário enviou-lhes o seu filho, pensando: ao meu filho eles vão respeitar. Os vinhateiros, porém, ao verem o filho, disseram entre si: este é o herdeiro, vinde, vamos matá-lo e tomar posse da sua herança. Então agarraram o filho, jogaram-no para fora da vinha e o mataram. Pois bem, quando o dono da vinha vier de volta, que fará com esses vinhateiros? Os sumos sacerdotes e os anciãos do povo responderam: com certeza mandará matar de modo violento esses perversos e arrendará a vinha a outros vinhateiros, que lhes entregarão os frutos no tempo certo. Então Jesus lhes disse: vós nunca lestes nas Escrituras: a pedra que os construtores rejeitaram tornou-se a pedra angular. Isso foi feito pelo Senhor e é maravilhoso aos vossos olhos. Por isso eu vos digo: o reino de Deus vos será tirado e será entregue a um povo que produzirá frutos. Palavra da salvação.
1: Glória a vós, Senhor.
0: Continuemos em pé, que sempre quando temos a consagração das crianças no batismo a Jesus Cristo, nós irmos direto para o momento do batizado. O padre convida um membro da pastoral do batismo que possa segurar o jarro com água aqui na frente do altar, voltada para a nossa comunidade. E queremos juntos pedir a Deus a bênção sobre essa água. Então inclinemos um pouquinho a nossa cabeça em sinal de profundo respeito e profundidade na oração, para pedirmos a bênção da água. E pedimos a bênção da água rezando a oração ao Divino Espírito Santo, que abençoe a água e fortaleça os eleitos dessa manhã para receberem o batismo na fé dos seus pais, na fé dos padrinhos e na fé da Igreja. A nossa proteção está no nome do Senhor. O Senhor esteja convosco.
1: Ele está no meio de nós.
0: Deus Pai de bondade, nós te pedimos, pelo santo nome de Jesus, Ele que vive e reina em nosso meio, que abençoe essa água na graça da sua presença. Vinde, Espírito Santo,
1: enchei os corações dos vossos fiéis
0: e acendei neles o fogo do vosso amor. Enviai o vosso Espírito e tudo será criado, e renovareis a face da terra. Oremos, ó Deus, os corações dos vossos fiéis com a luz do Espírito Santo, fazei que apreciemos retamente todas as coisas
1: segundo o mesmo Espírito, e gozemos sempre da sua consolação.
2: Por Cristo Senhor nosso.
1: Amém. Divino Espírito Santo,
3: iluminai-nos.

A nossa comunidade pode se assentar. Fica em pé só os pais e padrinhos das crianças que serão batizadas. E o padre pede agora que quem está com a criança no colo abra um pouquinho a vestimenta da criança, porque agora o padre vai ungir o peitinho da criança, dizendo essas palavras: que esse óleo penetre em ti, assim como a fé dos teus pais e padrinhos em Jesus Cristo. E em seguida vai ungir a fronte da criança, dizendo assim: que esse óleo lhe dê sabedoria, força e coragem. Enquanto o padre faz a unção, podemos cantar.

0: Agora eu peço para o seu Arnaldo pegar o auxílio pascal, se colocar lá próximo à pia batismal, e os padrinhos receberão a vela e será acesa no auxílio pascal. E assim faremos a renovação das promessas batismais. Sabemos que estaremos renovando as promessas pelas crianças que estão caminhando na fé a partir desse momento que os pais trazem eles para o santo batismo. Então os padrinhos se aproximam do auxílio pascal, lembrando então a luz de Cristo. A nossa comunidade, se quem puder se colocar de joelhos, se coloca em pé, só os pais e padrinhos. Só os pais e padrinhos em pé. Quem não puder se ajoelhar, fica sentado, mas fica orante para esse momento. E a resposta que nós vamos dar para as perguntas do batismo será no singular. Será renuncio e creio. Que cada um está renunciando pela criança, que não tem noção do que está acontecendo em volta dela. Mas nós adultos temos e queremos que elas sigam os passos de Cristo, assim como seguimos. Queridos pais e padrinhos, o amor de Deus vai infundir nesta criança uma vida nova, nascida da água pelo poder do Espírito Santo. Se cada um de nós, aqui na igreja, está disposto a educar as crianças na fé, renovem agora as promessas batismais. Para viver na liberdade dos filhos de Deus, vocês renunciam ao pecado?
1: Renuncio.
0: Para viver como irmãos, vocês renunciam a tudo que causa desunião?
1: Renuncio.
0: Para seguir Jesus Cristo, vocês renunciam ao demônio, autor e princípio de todo o pecado?
1: Renuncio.
0: Vocês creem em Deus Pai Todo-Poderoso, Criador do céu e da terra?
1: Creio.
0: Vocês creem em Jesus Cristo, seu único Filho, nosso Senhor, que nasceu da Virgem Maria, padeceu e foi sepultado, ressuscitou dos mortos e subiu ao céu?
1: Creio.
0: Vocês creem no Espírito Santo, na Santa Igreja Católica, na comunhão dos santos, na remissão dos pecados, na ressurreição dos mortos e na vida eterna?
1: Creio.
0: Essa é a nossa fé, que um dia Jesus deixou para os apóstolos e de séculos em séculos chega até o dia de hoje. Razão da nossa fé em Jesus Cristo, nosso Senhor. Amém.
2: Amém.
0: Agora o padre pede que a comunidade se assente novamente e agora fazemos o batismo com a água. A vela continua acesa.

0: Nos colocamos em pé e assim acolhemos as preces de nossa comunidade.
1: Aqui estamos, Senhor, enviai-nos.
2: Aqui estamos, Senhor, enviai-nos.
1: Para que a Igreja seja perseverante em sua missão de anunciar o Evangelho da justiça, do amor e da paz a toda a humanidade, rezemos.
2: Aqui estamos, Senhor, enviai-nos.
1: Para que os homens e mulheres que hoje recebem o voto de confiança para o exercício de cargos públicos sejam leais à missão assumida, pondo-se a serviço da sociedade, rezemos.
2: Aqui estamos, Senhor, enviai-nos.
1: Para que os cristãos sejam fortalecidos e se sintam encorajados a ser defensores da terra, nossa casa comum e de tudo o que é verdadeiro, respeitável, justo, puro, amável, honroso, rezemos.
2: Aqui estamos, Senhor, enviai-nos.
1: Para que nossa comunidade seja vinha que produz bons frutos, dê concretas esperanças e dê vida para as pessoas mais fragilizadas da sociedade, rezemos.
2: Aqui estamos, Senhor, enviai-nos.
3: Rezemos também lembrando cada criança consagrada hoje a Deus no batismo e o caminho que os pais caminham com eles e a Igreja ensina eles esse amor que Cristo deixou para nós. Rezemos.
2: Aqui estamos, Senhor, enviai-nos.
3: Rezemos juntos a oração vocacional, lembrando o estado de vida de cada um de nós, seja o matrimônio, a vida sacerdotal ou a religiosa. Jesus, Mestre divino, que chamastes os apóstolos para vos seguirem, continuai a passar pelos nossos caminhos, pelas nossas famílias, pelas nossas escolas, e continuai a repetir o convite a muito de nossos jovens. Dai coragem às pessoas convidadas, dai forças para que vós sejam fiéis, como apóstolos leigos, como sacerdotes, como religiosos e religiosas, para o bem do povo de Deus e de toda a humanidade. Amém.
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0: Orai, irmãos e irmãs, para que o meu e o vosso sacrifício seja aceito por Deus Pai Todo-Poderoso.
1: Receba, Senhor, por tuas mãos este sacrifício
0: para a glória do seu nome, para o nosso bem
1: e de toda a Santa Igreja.
0: Acolhei, Senhor, nós vos pedimos, o sacrifício que instituístes pelos sagrados mistérios que celebramos em vossa honra, dignai-vos completar a santificação daqueles que salvastes por Cristo nosso Senhor.
1: Amém.
0: O Senhor esteja convosco.
1: Ele está no meio de nós.
0: Corações ao alto. Demos graças ao Senhor, o nosso Deus.
1: É o nosso dever e nossa salvação.
0: Na verdade, é digno e justo, é nosso dever e salvação dar-vos graças sempre e em todo lugar, Senhor Pai Santo, Deus Eterno e Todo-Poderoso, pois pelo sangue do vosso Filho e pela força do Espírito Santo, quisestes congregar de novo os filhos dispersos pelo pecado, para que a Igreja, povo reunido na unidade da Trindade, seja reconhecida como corpo de Cristo e templo do Espírito Santo, para o louvor da vossa imensa sabedoria. Por isso, unidos aos coros dos anjos, nós vos louvamos, cantando alegres a uma só voz.
2: Solo e assembleia.

Na verdade, vós sois santo, ó Deus do universo, e tudo que criastes proclama o vosso louvor, porque por Jesus Cristo, vosso Filho e Senhor nosso, e pela força do Espírito Santo, dais vida e santidade a todas as coisas, e não cessais de reunir para vós um povo que vos ofereça em toda parte, do nascer ao pôr do sol, um sacrifício perfeito. Por isso, ó Pai, nós vos suplicamos, santificai pelo Espírito Santo as oferendas que vos apresentamos para serem consagradas, a fim de que se torne para nós o corpo e o sangue de vosso Filho, nosso Senhor Jesus Cristo, que nos mandou celebrarmos este mistério. Na noite em que ia ser entregue, Jesus tomou o pão, pronunciou a bênção de ação de graça, partiu e o deu aos seus discípulos, dizendo: tomai todos e comei, isto é o meu corpo, que será entregue por vós.

Do mesmo modo, no fim da ceia, ele tomou o cálice em suas mãos, pronunciou novamente a bênção de ação de graça e o deu aos seus discípulos, dizendo: Tomai todos e bebei, este é o cálice do meu sangue, o sangue da nova e eterna aliança, que será derramado por vós e por todos para a remissão dos pecados. Fazei isto em memória de mim.

Celebrando agora, ó Pai, o memorial da paixão redentora do vosso Filho, da sua gloriosa ressurreição e ascensão ao céu, e enquanto esperamos a sua nova vinda, nós vos oferecemos, em ação de graça, este sacrifício vivo e santo. Olhai com bondade a oração da vossa Igreja, reconhecei nela o sacrifício que nos reconciliou convosco. Concedei que, alimentando-nos com o corpo e sangue do vosso Filho, repletos do Espírito Santo, nos tornemos em Cristo.

que o mesmo Espírito faça de nós uma eterna oferenda para alcançarmos a herança com os vossos eleitos, a Santíssima Virgem Maria, a Mãe de Deus, São José, seu esposo, os vossos santos apóstolos e gloriosos mártires. Hoje lembramos São Francisco de Assis e todos os santos que não cessam de interceder por nós na vossa presença. Nós vos suplicamos, Senhor, que este sacrifício da nossa reconciliação estenda a paz e a salvação ao mundo inteiro. Confirmai na fé e na caridade a vossa Igreja, que caminha neste mundo com o vosso servo, o Papa Leão, e o nosso Bispo Cleucir, com os bispos do mundo inteiro, os presbíteros e diáconos, os outros ministros e o povo por vós redimido. Atendei propício às preces desta família que reunistes em vossa presença. Reconduzi a vós, Pai de misericórdia, todos os vossos filhos e filhas dispersos

Acolhei com bondade no vosso reino os nossos irmãos e irmãs que partiram desta vida e de todos os que morreram na vossa amizade. Unidos a eles, esperamos também nós saciar-nos eternamente da vossa glória.

0: Felizes os convidados para a ceia do Senhor, eis o Cordeiro de Deus, aquele que tira o pecado do mundo.
1: Senhor, eu não sou digna de que entreis em minha morada, mas dizei uma palavra e eu serei salvo.
0: Que o corpo de Cristo ele nos guarde para a vida eterna.
1: Amém.

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2: 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Opa, 9h32, gente. Bom dia, Fabiano Carlos. A partir de agora, hoje, excepcionalmente no nosso Domingão, Fabiano Carlos, tá? Vamos até 1 da tarde por aqui. Hoje, Domingão diferente, em clima de eleições 2026. Teremos o nosso Domingão com muita música boa, claro, tá? Mas também teremos toda a cobertura especial da Alvorada FM nas eleições 2026, as informações aí dos locais de votação daqui a pouquinho com a nossa equipe. Todas as informações necessárias aí para esse período eleitoral. Começou às 8 horas, a votação vai até 17 horas, tá bom, gente? 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Lembrando que vamos até 1 da tarde por aqui com música boa, bate-papo, alegria. Você pode participar através do WhatsApp, tá? Hoje eu não vou rodar áudio hoje, tá bom, gente? Hoje, se você mandar o seu áudio, eu não vou rodar áudios hoje. Mas pode mandar sua mensagem por escrito, tá? Mensagem de texto, bonitinha, por escrito, que eu atendo. Só hoje que a gente não vai rodar áudios durante a nossa programação aqui do Domingão. Mas manda por escrito sua mensagem que vai valer sim, tá bom, gente? 9h33, daqui a pouquinho eu já vou trazer informações das eleições também em Lebon Régis. Teremos, a nossa equipe também está em Lebon Régis com informações precisas. E durante toda a nossa manhã, durante todo o nosso dia, à tarde também, o Gilmar Santos vai estar à tarde com a gente, da 1 da tarde até as 5. Estaremos aqui também a partir das 17 horas, 5 da tarde, com todas as informações, ou a apuração dos votos também, tá? Então fica ligado na programação da Alvorada. Domingão Especial tá começando, gente.
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2: Vamos começar com os primeiros sucessos da manhã. Eu já vou trazer o ouvinte participando com a gente. E as informações, as nossas eleições 2026 por aqui na Alvorada. Já, já. 9h34.

Vamos lá, gente. 20 minutos faltando para as 10 horas. São Francisco, ninguém é de ninguém. Bom dia para você. Bom domingo, hein? Hoje, dia 4 de outubro de 2026.

0: Maravilha, 9h43, tá aí os primeiros sucessos do nosso Domingão da 94, São Francisco, Ninguém é de Ninguém, os Serranos, a Nação Serrana, e os quatro Galdérios, o Louco, de bem, bom dia pra você. Gente, vou pro intervalo, né? Deixa eu mandar um bom dia já pra Iloilda, minha amiga Ilda, né? A Ilda, né? Ou vou chamar ela de Ilda, né? Às vezes eu chamo de Iloilda, mas eu vou chamar de Ilda, né? Ilda! Bom dia, Fabiano, bom trabalho, bom domingo. Bom domingo pra vocês aí também, tá? Bom voto pra todo mundo aí, tá? É, bom dia pro Luciano também, participando com a gente. A Denise Fernandes mandou aqui foto, mandou aqui a sua mensagem. Bom dia, meu amigo Adenir, bom dia pra você ligado na nossa melhor manhã, tá bom, Adenir? Meu amigão, bom dia, tá? Pra você em casa, pra você descansando, pra você aproveitando domingão com bastante chuva durante a noite, madrugada, né? Rapaz, chuvarada na madrugada aí na nossa cidade, em várias, praticamente toda a nossa região, né? Transtornos aí, Monte Carlo, Freiburgo, dois municípios aqui, próximo da gente, teve transtornos, ocorrências, né? Teve uma barreira que caiu na rodovia SC-452, inclusive, trânsito ainda comprometido entre Freiburgo e Monte Carlo na SC-452, tá? A gente vai trazer informações também referente às eleições. Já tenho aqui, ó, daqui a pouquinho, depois do intervalo, trazer a participação do Jean André. Que fosse agora? É? Vou trazer daqui a pouquinho, então. Vou pro intervalo e volto já, hein? O Adenir tá mandando um abraço pra esposa, né? Esposa e o filho. Manda uma música bem bonita pra eles. Pra esposa e o filho do Adenir Fernandes. Pode ir participando. Hoje não vou... Hoje não atendo áudios, tá bom, gente? Se você mandar áudio, eu não vou rodar, tá? Hoje só mensagem por escrito mesmo, né? Em virtude aí de toda essa cobertura das eleições, hoje pode mandar sua mensagem, mas hoje só por escrito, tá bom, gente? Tá bom? 99106-3978. Vou pro intervalo e já trago as primeiras informações. Tem o Jean Andrade de Lebon Regis, o Renan Caetano já tá trazendo informação pra gente aqui na nossa manhã da cobertura da Alvorada FM nas eleições 2026.
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0: Alvorada, são 9:45.
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0: Muito bem, vamos lá então, 11 minutos voltando para as 10 horas da manhã, nossa cobertura nessa manhã de domingo, tá? Lembrando que vamos estar o dia todo trazendo informações de manhã à tarde também, tá? De todos os locais de votação, as informações gerais das eleições 2026 aqui em Santa Cecília e também no município de Lebon Regis. Eu estou com o Jean Andrade aqui trazendo informação de Lebon Regis. Informação direto de Lebon Regis com o nosso repórter Jean Andrade. Muito bom dia para você que nos acompanha. Cobertura das eleições 2026. Repórter Gia Andrade, diretamente de Lebon Regis. Lebon Regis, ocorrendo tudo normal até o momento, né? As eleições aqui, as urnas, os pontos, são 9 locais de votação. São ao total de 8.748 eleitores para 34 sessões. O vendaval da madrugada também acabou atingindo o município de Lebon Regis, mas não temos falta de energia, não temos falta de comunicação. Até o momento, tudo acontecendo dentro da normalidade. A qualquer informação diferente, a gente volta na programação para trazer todas as informações para os eleitores de Lebon Regis e também de toda a região. Repórter Jean Andrade nas eleições 2026.
9: Maravilha, Jean, obrigado pelas informações. Tá, agora vamos com o Renan Caetano, direto do local de votação, onde tem o maior número, que concentra o maior número de eleitores aqui em Santa Cecília. Lembrando, nós temos os 3 locais. Este ano, são 3 locais de votação. No Colégio Irmã Irene, o maior colégio eleitoral, na Escola Cidem e também na Escola José Ribeiro Tomás, no Bairro Aparecida. O Renan Caetano traz informações do Colégio Irmã Irene. Renan,
0: muito bom dia para você que nos acompanha.
9: Cobertura. Deixa eu trazer o Renan aqui. É o Renan, né? Deixa agora sim, agora aqui. Agora eu tô com o Renan aqui. Renanzinho, Renan Caetano, bom dia.
10: Muito bom dia para você que nos acompanha, você amigo ouvinte que está ligado com a gente na cobertura das eleições 2026. Eu sou Renan Caetano e trago para você informações sobre o município de Santa Cecília. Santa Cecília, que conta com 12.270 eleitores, totalizando 41 sessões em 9 locais de votação, sendo 3 desses locais dentro da cidade e o restante no interior de Santa Cecília. Por enquanto, o movimento no maior colégio eleitoral aqui de Santa Cecília, na Escola Irmã Irene, o movimento baixo por enquanto de pessoas. Então, para você, amigo ouvinte, que está aguardando o melhor momento para votar, quem sabe o melhor momento seja agora. Exerça a democracia. Cobertura das eleições 2026. Com informações para a Rádio Alvorada FM e para a Rádio Freiburg FM, Renan Caetano.
9: Obrigado, Renan. Obrigado, Renan. 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Já mais informações das eleições 2026.
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9: 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Olá, então, 7 para as 10. Bom, hoje diferente com as informações das eleições, mas também o Domingão trazendo a sua participação. Hoje não estou atendendo por áudio, tá bom, gente? Pode mandar por escrito que tá valendo, tá bom? Vamos lá, deixa eu mandar um abração aqui, ó. Música pro meu marido, o João Fernandes. Ele está aniversariando hoje. Está aniversariando hoje, 40 anos do João. Parabéns, João Fernandes. Felicidades para você, João Fernandes. A esposa mandando aí pro Ademir João Fernandes, né? Tá completando idade nova hoje o Ademir Fernandes. Abraço, hein? Lárcio Pedroso, bom dia. Bom dia, Fabiano. Aqui é a Sol. Peço uma música com banda Enigma. Sítio, Recanto Encantado, né? Oferece aí pra eles, a Teirio, Miguel também. Banda Enigma, já pra vocês aí, tá bom? Abraços. 954, bom dia.

0: maravilha, 10 horas em ponto, hein? Tá aí César Brassini e Banda Enigma, sigo te amando, lá pros amigos do sítio Recanto Encantado. A Sol, hein? A Sol tá por lá. É, a Teire e o Miguel também, abração pra vocês e ligados na nossa melhor manhã, tá? Baitaca, Vaneira Campeira também, você ouviu aqui, o nosso Bailão da 94. Gente, eu vou pro intervalo e na volta tem mais eleições 2026, tá? Trazendo mais informações aí, referentes às eleições aqui na cidade, na região também, é, aqui na Alvorada, hein? Vamos assim, com o nosso Domingão da 94, mas também nesse dia especial de pleito eleitoral, tá? Para as eleições, ó, começou 8 horas, tá? É, aqui em Santa Cecília, é, ocorrendo tudo tranquilamente, tudo normalmente, né? Tudo no seu normal, né? Tivemos aí registros de chuvas fortes, temporais na região, mas aqui em Santa Cecília tá tudo certo, tá? Tá tudo ok. Leibon Regis também, tudo ok, como já informou o Jean Andrade, tudo transcorrendo normalmente. Já já volto com o Renan Caetano, de um outro ponto de votação aqui, ao vivo, na programação da manhã, eleições 2026.
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0: Alvorada FM, agora são 10 horas, 1 minuto.

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1: Vamos lá então com a cobertura que continua a Eleições 2026 nesse domingo especial para você ligado na nossa manhã, tá? Para você acompanhando sempre nossa programação. Vamos direto ao CIDEM, mais um local de votação aqui em Santa Cecília. Renan Caetano com mais informações. Alô, Renan.
2: Fabiano Carlos, ouvintes do Domingão da 94, continuamos na cobertura oficial das eleições 2026. Uma cobertura com credibilidade, com muita transparência e, é claro, com muito respeito a todos os eleitores. Fabiano, nesse momento estou aqui na Escola Cancianilo Arbegaus, o CIDEM, que é o segundo maior colégio eleitoral aqui de Santa Cecília, que tem 12 das 41 sessões de votação aqui do nosso município. Fabiano, falando de movimento, o público está chegando, os eleitores estão vindo exercer a democracia e também, né, vale lembrar os documentos necessários. Atenção, documento oficial com foto ou também o aplicativo e-título. Se você tem a sua biometria cadastrada, tudo certinho, e tem o e-título, também vale aí para você conseguir votar e exercer a democracia. Fabiano, volto para o estúdio com você. Daqui a pouco a gente volta com mais informações oficiais. Cobertura das eleições 2026 na Rádio Alvorada FM.
1: Maravilha.
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1: Isso aí, Renan. Daqui a pouco você volta, então, para a gente seguir com a nossa cobertura especial aqui das eleições 2026 na Alvorada FM. Gente, é horário dos ônibus. Deixa eu passar rapidinho aqui, ó. É referente às eleições. Bom, é horário dos ônibus aí, tá? Agora de manhã, já a saída já foi 8 horas da manhã, né? 8 horas da manhã, é ali do Pouco do Sol, Menegatti, Nakayama, centro, enfim, né? É, Coletoria Velha também. Ó, o retorno o horário do retorno para quem se deslocou aí das suas casas para votar, o retorno será às 11 horas, tá? 11 horas da manhã o retorno, tá? É, a linha Pôr do Sol, Menegatti, Avenida Nakayama, CIDEM, centro. É, Escola Professor José Ribeiro Tomás, bairro Aparecida, Colégio Irmã Irene, tá? Colégio Irmã Irene. Retorno às 11 horas. Também retorno às 11 horas da manhã, para quem já se deslocou, a linha Coletoria Velha, Trevo Boa Vista, Escola Adaíra Costa da Silveira, tá? É, também, lembrando que Coletoria Velha, Trevo Boa Vista, a Santa Cecília também. O retorno será às 11 horas da manhã. É, nós temos aqui as linhas, tá? Que saíram às 8 horas. Deixa eu repetir aqui, ó. Com o motorista Adriano Cardoso, ônibus que saiu do Pôr do Sol. É, linha Pôr do Sol, Menegatti, Avenida Nakayama, Centro, CIDEM. Professor José Ribeiro Tomás, Aparecida e Irmã Irene. Também com o Anderson Gomes, motorista da van, né? Motorista da van, o Anderson Gomes. Coletoria Velha, Trevo Boa Vista, Escola Adaíra Costa da Silveira. Também com o Emerson Andrade, é o ônibus que da linha Coletoria Velha, Trevo Boa Vista em Santa Cecília. É, o José Francisco Luiz, ônibus da linha Faxinal das Águas, Polpa de Madeiras, Brasília de Paulo Aguetem, Escola Dilma, bairro Guilherme Hauen e centro em Santa Cecília, no Irmã Irene. Também com o Laudi Caetano da Silva, ônibus da linha Campo do Arião, Trevo Boa Vista, Cristo Rei, Colégio José Ribeiro Tomás Aparecida, Lindomar Rodrigues dos Santos, a van que com a linha Rio Bonito, Trevo Boa Vista, bairro São Cristóvão e Colégio José Ribeiro Tomás. E com o Valdinei Veiga, o ônibus com a linha bairro Guilherme Hauen, Menegatti, Centro, CIDEM, Professor José Ribeiro Tomás e Colégio Irmã Irene. Então, os horários às 8 horas e agora retornando, tá? Esses ônibus para as linhas que eu citei, às 11 horas da manhã. À tarde, saindo às 13h30 e retornando às 17 horas. 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
1: Daqui a pouco tem mais informações das eleições, hein, gente? 10 horas e 10 minutos. Trazer a participação aqui do meu amigo Falcão. Tá lá em Joinville ouvindo a gente. Falcão Oliveira, grande Falcão, abraço, tá? Abraço também pra Roseni de Ponte Alta do Norte. Abraço pra vocês aí, o Vande, a Luciana também ligada na programação, o Marcos, o Plínio. Abraço também pro meu amigo Joacir. E você tá ouvindo Alvorada? Bom dia pra você, um ótimo domingo. Vamos juntinhos aqui na nossa melhor manhã, tá bom? Hoje domingo super especial, gente, hein? E eleições 2026, cobertura da Alvorada FM. Agora tem os Monarcas. Depois tem Paulinho e Fábio no bailão.

0: Maravilha, 10h17, Paulinho e Fábio no bailão. Quem consente cala, participação do Sorriso Lindo. A gente ouviu os Monarcas, o Cavalo Raio, aqui na melhor programação pra você. Eleições 2026, a gente continua, claro, trazendo informações gerais aqui nesta cobertura especial da Alvorada FM durante toda a nossa programação, tá? Tanto agora de manhã como à tarde também. Gilmar Santos estará aqui no estúdio da 1 às 5 da tarde, tá? A gente vai estar acompanhando também à tarde nas ruas da cidade e trazendo informações para você aqui nos 94.5, nas nossas redes sociais também, tá? Nossas redes sociais também, com a cobertura das eleições 2026. E a partir das 5 da tarde, 17 horas, é aí a apuração dos votos, né, gente? Em todo o país, especialmente no nosso estado, tá? A apuração a partir das 17 horas também aqui estaremos acompanhando, tá certo? E você pode participar no WhatsApp da Alvorada. Hoje não estou atendendo áudios, tá? Não estou atendendo áudio, mas pode mandar sua mensagem por escrito que tá valendo, hein? Nesta manhã especial de domingão, do Domingão da 94. Então, fica ligado que a gente continua por aqui.
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0: 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É o nosso Domingão que volta já já.
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Opa, já estamos de volta, 10h24, bom dia pra você, nosso domingão segue pra você na Alvorada, até 1 da tarde, hein, gente? Hoje, domingo, especial dia de eleições, já vou trazer mais informações pra você aqui das eleições 2026, você ligado na nossa 94.5, os Tiranos, e depois tem banda universitária.

0: A Barquinha de Ouro com Banda Universitária. Também a gente ouviu Os Tiranos do Lombo do Meu Cavalo. Bom dia pra você, ligado. 10h32, gente. Vou pro intervalo e trago mais informações. E Renan Caetano, já já direto de mais um local, hein? Lá no bairro Aparecida, aí no bairro Aparecida, na Escola José Ribeiro Tomás. Já já, eleições 2026.
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2: Vamos lá então, 10h37, vamos trazendo mais informações. Estamos com Renan Caetano, estamos com Jean Andrade também, direto lá de Lebon Regis. Primeiramente, o Renan, direto aí da Escola José Ribeiro Tomás, mais um local de votação no bairro Nossa Senhora Aparecida, em Santa Cecília. Renan.
3: Fabiano Carlos, voltamos e agora para falar uma informação muito importante aqui na cobertura das eleições 2026 pela Rádio Alvorada FM, onde a informação faz a diferença. Aqui no bairro Nossa Senhora Aparecida, no grupo escolar Professor José Ribeiro Tomás, agora tem duas sessões, a 65 e a 67. E informações que a gente recebeu é que essas sessões são sessões novas para novos eleitores e também para quem transferiu o seu título, né, agora há pouco tempo aqui para Santa Cecília. Então essas sessões são destinadas a esses eleitores, tendo em vista que o colégio eleitoral Irmã Irene, que é o maior, né, e o segundo maior colégio eleitoral, o Sidem, já tem bastante sessões, né, tem uma certa lotação todas as eleições. Então as sessões 65 e 67 são novas sessões aqui no bairro Nossa Senhora Aparecida, no grupo escolar Professor José Ribeiro Tomás. Endereço bem certinho, Rua Pedro Xavier Padilha, sem número, no bairro Nossa Senhora Aparecida. Duas sessões, totalizando 440 eleitores. Eu volto para o estúdio com você, Fabiano.
2: Maravilha, obrigado, meu caro Renan Caetano. Daqui a pouco você volta aí direto de outro ponto, trazendo mais informações nas nossas eleições 2026 para você acompanhando, tá? Todos os detalhes para você em 94.5, para quem tá ouvindo em casa, no trabalho. Abraço para você ligado na nossa programação da Alvorada, acompanhando todas as informações. Eleições 2026, aqui é na Alvorada FM para você. Daqui a pouquinho então vou trazendo mais informações aí, também de Lebon Regis, já na nossa manhã.

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1: Olá, 10h39. Vamos trazendo mais músicas enquanto isso, gente. É hoje um domingo bem diferente. Dia de eleições, dia de votação em todo o país, né? Para você que tá aí acompanhando nossa programação, para quem já votou, para quem vai votar ainda, até 17 horas você pode exercer aí a democracia, exercer a sua cidadania, tá bom? Lembrando, pode levar uma colinha, tá? Porque são 6 candidatos, né, gente? Então, é importante, inclusive é recomendado aí pelo cartório eleitoral, pelo TRE, pelo TSE, levar uma colinha com os números dos candidatos. Primeiramente você vota em deputado federal, depois deputado estadual, aí você vota depois nos dois senadores, são 2 senadores, né? O primeiro e o segundo. E depois tem governador e para fechar o voto para presidente, tá bom? Eleições 2026 aqui na Alvorada. Rainha Musical e depois tem os mateadores ainda na nossa manhã do Domingão Especial, aqui do Domingão da 94.

0: Maravilha, os mateadores com passo bailado, também rainha musical, porre em cima de porre. 10 horas e 47 minutos, intervalo comercial, já já tem informações direto de Leon Regis, tá? Nas eleições 2026, do Domingão da 94, Domingão Especial de Eleições.
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0: Alvorada, 10h47.
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0: Vamos lá então, eleições 2026, 10 minutos faltando para as 11 horas da manhã, você ligado aqui na melhor frequência. Vamos até Lebon Regis então, com o Jean Andrade. Tem informações aí de algum local de votação de Lebon Regis? Jean Andrade.
7: Eleições 2026, diretamente aqui de Lebon Regis, agora na Escola Núcleo Rio Doce. Acontecendo normalmente a votação, um pouco de fila. Então você que vota aqui no Núcleo Rio Doce, se organiza para vir, o pessoal conversando com algumas pessoas, o pessoal está se adiantando, está vindo votar logo de manhã, pensando que à tarde pode vir uma chuva ou alguma situação que possa atrapalhar o direito ao voto. As filas estão um pouco extensas, mas a votação acontecendo normalmente. Urnas funcionando, tivemos um pequeno problema só com a equipe em uma das sessões, mas já resolvido, uma pessoa veio substituir uma pessoa que não passou tão bem, mas as coisas estão acontecendo dentro da normalidade aqui no Núcleo Rio Doce. Eleições 2026, direto de Lebon Regis, repórter Jean Andrade.
0: Obrigado, Jean, pelas informações, hein? Agora faltando 9 para as 11 da manhã. A gente vai seguindo aqui com a mais completa cobertura para você aqui da Alvorada FM em 94.5. Gente, lembrando que também em Timbó Grande, que compreende, né? O município de Timbó Grande também pertence, né? Aqui a 50ª Zona Eleitoral, Santa Cecília e Timbó Grande. Em Timbó Grande são 5.899 eleitores. Tem os locais de votação ali no centro, na Escola de Educação Básica Machado de Assis. São 4.451 eleitores com 13 sessões. Na Escola Isolada Nossa Senhora Aparecida, na Comunidade da Cachoeira, com 638 eleitores e 3 sessões. No Buriti, na Escola Básica Serafina Fontana Bonetti, com 373 eleitores e 2 sessões. Na Igreja Evangélica Assembleia de Deus, Comunidade Vaca Branca, 193 eleitores com 1 sessão. Escola Municipal Gleides Rodrigues, no centro, em Timbó Grande, na Avenida Antônio Furtado, com 130 eleitores e 1 sessão. E também no Salão Paroquial da Igreja Salão Paroquial Igreja Católica, na Antinha, com 114 eleitores e 1 sessão. Município de Timbó Grande, e a nossa cobertura segue para você aqui na Alvorada. Só também falando aqui das eleições aí em Santa Cecília, que a gente vai continuar com toda essa cobertura especial aqui durante todo o dia, e também a partir das 17 horas, a apuração dos votos em toda a nossa região. e também estado e também a nível nacional, hein? Daqui a pouquinho a gente volta com mais eleições 2026, mais informações. 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
1: Vamos lá, seguindo pra você, agora faltando 6 minutos aí pras 11 horas da manhã. A gente continua com o nosso Domingão da 94. E claro, com as eleições de 2026, com as informações pertinentes nessa manhã de domingo e também durante todo o dia de hoje. Ossos Serranos aqui no nosso Domingão.

0: tá aí fechando mais uma hora aqui do nosso Domingão da 94, Rogério Magrão e Banda, Moda que Incomoda, e também a gente ouviu os Serranos, a vaneira véia baguala. Bom dia pra você ligado no Domingão da 94, hein? Já já mais informações, eleições 2026 aqui na Alvorada, a gente vai até a 1 da tarde por aqui. Esse domingo todo especial, tá? Domingo pra você é que está vivendo mais um pleito, né? Mais um dia de eleição, mais um dia de votação em todo o país. E a gente acompanhando com as informações, especialmente aqui de Santa Cecília e também da nossa região, acompanhando nos 94.5 e também nas nossas redes sociais. Já já tem mais.
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0: Alvorada, são 11 horas, 1 minuto. Bom dia pra você.
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5: Onze e quatro na manhã da Alvorada, no nosso Domingão de 94. Agora tem mais músicas pra você. Tem Tchê Garotos pra gente matar a saudade. 11:05, bom dia.

0: Maravilha! Fechando mais um bloco do nosso Domingão da 94, grupo Cordiona, Estampa Gaúcha, Portal da Serra, com corpo e alma, implorando carinho, Tchê Garotos, a vida que o velho mandou. Já, já, tem mais informações, hein? Vamos, a nossa cobertura completa para você, continuamos com a nossa cobertura, claro, durante todo o dia, deste 4 de outubro, deste Domingão, aqui em Santa Cecília, em nossa região. Já, já, tem mais informações para você das eleições 2026.
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0: Alvorada, 11 horas e 16 minutos.
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4: Vamos lá então, 11h19, nossa cobertura segue para você nesta manhã de domingo, tá? São 11h19. Lembrando que a gente vai até 17 horas e a partir das 17 horas, claro, até as 17 horas, a movimentação aí nas sessões, né, dos locais de votação aqui na cidade, informações da região também durante todo o nosso dia. A partir das 17 horas, vamos estar acompanhando a apuração completa, a abertura das urnas a partir das 17 horas, principalmente aqui no município de Santa Cecília, claro, informações aí. Do estado, da região, e a nossa cobertura também na apuração a partir das 17 horas. O Renan, agora há pouco, conversou com o subtenente Ortiz, aqui da Polícia Militar de Santa Cecília. Vamos ouvir então o Renan, aqui na cobertura da Rádio Alvorada.
5: Olá, você que nos acompanha tanto pelas redes sociais da Alvorada FM, quanto também pelo rádio em 94.5. Neste momento, num dia corrido, é claro, mas a gente conseguiu um tempo com o nosso subtenente da Polícia Militar, o subtenente Ortiz. Subtenente, seja bem-vindo às redes sociais da Alvorada, à nossa programação também pelo rádio. Subtenente, a respeito da atuação da Polícia Militar durante um dia de eleições, conta pra gente. Bom dia.
6: Bom dia aos ouvintes da Rádio Alvorada aí, que estão acompanhando. Olha, hoje é uma data bastante importante para a democracia do nosso país e a Polícia Militar está sempre apoiando o pleito eleitoral, né, na linha de frente, né? Hoje aqui em Santa Cecília nós temos 7 locais de votação, né? E todos os locais, com exceção do interior, todos os locais aqui do município estão com policiamento, né? Inclusive aqui no cartório, na sede do cartório vai ter policiamento. E também nos interiores a gente está fazendo rondas, né, para manter a segurança dos eleitores e também garantir que a lisura, né, e do pleito eleitoral, que está sendo acompanhado diretamente pela doutora Marcela, né, a juíza eleitoral. E também estamos em contato direto com ela também nesse nosso pleito para que apoiar também a justiça eleitoral nesse nosso pleito eleitoral.
5: Subtenente, até o presente momento, é claro, são poucas horas ainda, né, de votação, até o presente momento tem alguma ocorrência, alguma intercorrência?
6: Não, até o presente momento tudo dentro da ordem.
5: Quanto a alguma denúncia, alguma ocorrência para o pessoal chamar, o 90 disponível também durante o dia?
6: O pessoal pode ligar o 90, né, se tiver alguma intercorrência, alguma coisa. E hoje o poder de polícia em relação às eleições é da juíza eleitoral, né? Uhum. Então nós estamos aqui para apoiar ela. Obviamente, se a pessoa ligar diretamente para nós, eu faço a comunicação direta para a juíza, né, e já tomamos as medidas que ela assim determinar.
5: Bacana, então, nosso agradecimento, mesmo num dia bastante corrido, né, para a Polícia Militar. Nosso subtenente Ortiz disponibilizou seu tempo, nós agradecemos, e sempre que for necessário, está aberto o espaço, tanto nas redes sociais, quanto também no rádio, para a Polícia Militar.
6: Agradeço e desejo aí todos um bom dia, que a democracia seja feita em nosso país.
5: Bacana, muito obrigado você que nos acompanha tanto pelas redes sociais quanto pelo rádio. Eu sou Renan Caetano e falei para a Rádio Alvorada FM.
4: Maravilha, Renan, obrigado aí. Abraço para o subtenente Ortinhas aí, também trabalhando, Polícia Militar envolvida também no pleito eleitoral neste 4 de outubro. Daqui a pouco mais informações, hein? Aqui na nossa programação que segue, a nossa cobertura eleições 2026. 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
4: Olá, seguindo com o nosso Domingão, hoje diferente um pouco, né? Mas aqui você pode participar também, ó. Deixa eu mandar um abraço pro povo aí que acompanha a nossa programação, está mandando mensagem. A Cândia Pires do Campo do Areião, lá pra Amélia também ouvindo a gente, a Terezinha curtindo nossa manhã, lá pra família do Paulo também, nesta manhã de domingo. Abraço lá pra Giovana, pro Carlos também ouvindo a gente, pra nossa amiga a Rayane Ivonete. Abração pra você de toda a região acompanhando a nossa Alvorada FM. Grupo Minuano e o casamento da Doralice, às 11:24. Evaldo, bom dia, Evaldo.

0: Brincadeiras, horas e 31 minutos, tá aí a banda Passarela, Se Ainda Existe Amor, e o Grupo Minor no Casamento da Doralice. Passar pro Pedro também ouvindo a gente, curtindo nossa manhã do domingão. É 11h31, gente, eu vou pro intervalo e volto já, tá? E a gente vai juntinhos para você aqui na Alvorada, esse domingão todo especial, dia 4 de outubro também, a nossa cobertura nas eleições 2026.
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0: Alvorada, são 11 horas e 32 minutos.
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0: Vamos lá, para você ligado aqui no nosso Domingão, para você em 94.5, para você ligado em casa, no trabalho, ouvindo a gente. Tá trabalhando hoje? Tá. Então é o seguinte, ó, acompanhando nossa programação, trazer mais algumas informações referentes às eleições 2026. Para você acompanhando aqui a nossa manhã. Ó, deixa eu repetir os locais de votação aqui em Santa Cecília, tá? Lembrando que são 12.270 eleitores aptos a votar. Colégio Irmã Irene, que é o maior colégio eleitoral, maior sessão eleitoral, com maior número de eleitores, tá? São 20 sessões, totalizando 6.898 eleitores. No Colégio Centro Integrado de Desenvolvimento e Escola Municipal, o conhecido CIDEM, tem 12 sessões com 3.851 eleitores. No grupo escolar Professor José Ribeiro Tomás, no bairro Nossa Senhora Aparecida, tem 2 sessões com 440 eleitores. Coletoria Velha, na Escola do Campo Professora Adaíra Costa da Silveira, ou a Daira, né? Costa da Silveira, na Estrada Geral Coletoria Velha, tem 2 sessões com 331 eleitores. Campo do Arião, Escola de Campo Tereza Estoqueiro Via Piana, na Estrada Geral Campo do Areião, com 278 eleitores, 1 sessão. Rio Bonito, com 1 sessão, 238 eleitores, na Escola Professor Sebastião Ribeiro da Silva. Na comunidade Bela Vista, Escola do Campo Jacob Eli Filho, com 121 eleitores e 1 sessão. E também na Polpa de Madeiras, na Escola Isolada Eurípides Graneman, na Estrada Geral, com 79 eleitores e 1 sessão, tá? São as sessões e os locais de votação em Santa Cecília, aqui na cidade também, no interior. Temperatura marcando 17 graus com céu encoberto. Nesse momento não chove, mas tem uma pequena chance de chuva, hein? Pancadas durante o dia, 23%. 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
1: E assim a gente vai seguindo 22 minutos pro meio-dia. Pra só pra minha amiga Eliane, ouvindo o nosso domingão. Lá pra Paula também, pra Maria, curtindo nossa manhã. O Dete tá lá com o esposo, né? Família toda ouvindo a gente, tem os filhos do Rio Grande. Depois tem Paulinho, Mocelin e muito mais aqui na manhã.

0: horas e 45 minutos, 15 para o meio-dia, hein? Tá aí o Paulinho Mussolini, a Taça da Paixão, e lá para Odete, a Flor do Meu Jardim, com os Filhos do Rio Grande. A Lu Góes está em Rio do Campo ouvindo a gente, não é mesmo, dona Lu Góes? A Lu tá mandando aqui um parabéns pro seu João França, que é vizinho dela e hoje está completando 83 anos de vida. Parabéns aí pro seu João França, 83 anos de vida hoje. Parabéns, seu João! Felicidades para ele, muita saúde pro seu João França, vizinho da Lu Góes, em Rio do Campo, 83 anos, parabéns, hein? Já te vou para o intervalo, tem informação, eu vou trazer uma informação importante também. O município de Monte Carlo sofreu com as fortes chuvas, ficou aí boa parte aí da madrugada, início da manhã, sem energia elétrica em Monte Carlo, né? Temos muitos ouvintes em Monte Carlo. Vou trazer aí uma reportagem com Paulo Rodrigo, lá da Rádio Fraiburgo, que vai trazer uma informação pra gente sobre as eleições 2026 e destaque do município de Monte Carlo. Já, já.
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0: Alvorada, agora são 11 horas e 46 minutos.
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0: Vamos lá então, 10 para o meio-dia, dando sequência à nossa cobertura especial para você em Santa Cecília e também na região. Bom, deixa eu trazer uma informação importante do município de Monte Carlo, que devido às fortes chuvas, ao temporal dessa última noite, madrugada, ficou boa parte da madrugada e manhã sem energia elétrica, né? E direto de Monte Carlo, o repórter Paulo Rodrigo vai trazer informação para a gente aqui na nossa cobertura das eleições 2026.
7: Eleições 2026. Falando diretamente aqui do município de Monte Carlo com informações, as primeiras informações do dia de hoje. Isso porque o município acordou neste domingo, dia 4 de outubro, sem energia elétrica. Tudo isso, claro, em virtude do forte temporal que atingiu a nossa região durante a madrugada. Aqui no município não tivemos grandes registros de ocorrências ocasionadas pelo temporal. Porém, a chuva e o vento, especialmente, acabou derrubando árvores no trajeto da SC 452 e comprometendo o abastecimento de energia. Logo nas primeiras horas, nós estivemos nos locais de votação aqui no município. São três pontos, né? Três colégios aqui do município de Monte Carlo com votação no perímetro urbano. A Escola de Educação Básica Professora Virgínia, a Escola de Educação Básica Carlos Pisani e também a Escola Marino Pisani. Todas elas, nas primeiras horas, muito tranquilas. Isso porque existia até a dúvida por parte dos eleitores se as urnas estariam ou não funcionando por conta da falta de energia. Logo que a notícia foi se espalhando, que de fato elas estavam em funcionamento através das baterias e que existia inclusive a possibilidade dessas baterias em algum momento zerarem, a população começou a se dirigir em maior quantidade para os locais de votação. E neste momento, nós temos o registro de filas em praticamente todas as sessões. Filas, porém, com o fluxo andando de forma muito tranquila. E a expectativa, claro, é pelo retorno da energia para que a situação possa, de fato, ser controlada. Aqui na cidade, são poucos os pontos que se tem a energia através de geradores. E a expectativa, como eu disse, reforço, é para que a energia possa retornar e a sequência, principalmente no período agora da tarde, possa ser mais tranquila com relação também à votação. Nós seguimos acompanhando e trazendo todas as informações para você que se liga através do rádio e também das redes sociais. Direto de Monte Carlo, eleições 2026, repórter Paulo Rodrigo.
0: Obrigado, Paulo. Paulo trazendo informação de Monte Carlo, que repito, há intensas chuvas, temporal também, que ocorreu na noite e madrugada e a cidade sem energia elétrica, né? E mais tudo transcorrendo normalmente agora em Monte Carlo, tá? Informação da região também aqui. 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
0: Olá, seguindo 11:54. Abração pra nossa amigona aqui, a Luciane Vaz do Centro. Bom dia pra ela, ligada, sintonizada. A Roseli também, do Marcelino Fernandes. Todo mundo acompanhando nossa programação, tá? Nosso domingão segue até 1 da tarde. E a partir da 1 da tarde, Gilmar Santos vai estar aqui no estúdio. Com música, claro. Também intervenções aí com as informações da nossa cobertura das eleições de 2026 durante a tarde também. A partir das 17 horas, a gente vai já estar com a apuração dos votos, a abertura das urnas também. Vamos estar acompanhando até o final, hein? Para trazer informações aqui também durante a apuração dos votos, a abertura das urnas a partir das 17 horas aqui na programação da Alvorada. Rogério Magrão e banda, era eu, 11:54.

0: Maravilha, tá aí o Joca Martins, no mundo do homem campeiro, também Rogério Magrão e banda, era eu, tem dia em ponto, gente, fechamos mais uma hora, vamos ainda até uma da tarde por aqui na Alvorada, depois tem Gilmar Santos pra passar a tarde com você também, da 1h05 aqui no estúdio, pelas coberturas das eleições que continua também à tarde, tá? Agora, período do almoço pra muita gente, né? Inclusive pra nossa equipe também, é a nossa equipe que trabalhou de manhã incansavelmente, o Igor Marcondes, o Renan Caetano, o Jean Andrade em Lebon Regis também, acompanhando as informações, nos trazendo também informações aqui na programação da Alvorada FM. Bom, lembrando que a votação continua, tá? Você pode votar também no período do almoço, claro, né? Começou às 8 horas da manhã e termina só 17 horas, tá bom, gente? A gente vai estar acompanhando também a movimentação à tarde nos locais de votação também, trazer essa movimentação, informações na Alvorada durante a tarde também aqui na programação da nossa 94.5 e também nas nossas redes sociais, tá bom? Acompanhando aqui na melhor frequência, no rádio e também nas redes sociais da Alvorada FM, eleições 2026.
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0: Alvorada, são 12 horas com 1 minuto.
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0: então, meio-dia com 4 minutos.
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0: É, nosso domingão até 1 da tarde por aqui na Alvorada. Ó, hoje tem matinê, gente, hein? 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Aqui tem JJSV e Joca Martins de novo. É o Joca Martins com JJSV. Sou gaúcho, sim, senhor. Depois tem Bandelite e muito mais no nosso Domingão que segue.

0: Som do Sul, As Valeiras do Sul, Banda Elite, Mistérios do Coração. E a gente ouviu também o JJSV com o Joca Martins e o Sou Gaúcho, sim, senhor. Ó, daqui a pouco, à tarde, a gente continua com a nossa cobertura, tá? Agora a gente está aqui, nosso horário do almoço, né? Nossa equipe está almoçando, mas logo à tarde aí estaremos aí com a nossa cobertura, voltaremos com a nossa cobertura Eleições 2026 aqui com oferecimento de Tiger Esportes. 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Vamos ao intervalo, tem mais música. Deixa eu mandar um abraço aqui do povo aqui, ó. Lá pra Nair, tá ouvindo a gente, lá pra nossa amiga Luciana também ouvindo, lá pro meu amigo Beto também ouvindo a nossa programação do Domingão da 94.
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0: Alvorada, agora são 12 horas e 17 minutos.
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0: Vamos lá, 12 horas 21 minutos. Domingão segue. Deixa eu mandar um abraço pra Ivone Leite. Tá ouvindo a gente, né, Ivone? Abraço pra você, minha querida amiga Ivone Leite. Salete Maçaneiro, tá ouvindo a gente? Vai curtir já já. Gritos de Liberdade. Vou tocar já pra você, tá bom, Salete? A minha amiga Sol tá lá ouvindo ainda, com a galera do Sítio Recanto Encantado, a tia Tere e o tio Miguel. Abraço lá pra nossa amigona também, a Lia, ouvindo a gente, a Amadeus, o Emerson e a turma toda. Rainha Musical.

0: Centelha, daí a marca Fandangueira, hein? Aqui no nosso bailão, bailão não, o Domingão, né? Domingão da 94, Grupo Rodeio Gritos da Liberdade e Rainha Musical Tatuador, hein? A gente segue pra você com o nosso Domingão da 94, hoje especial, diferente, né? Em virtude aí da nossa cobertura das eleições 2026, que a gente vai seguir durante a tarde também, tá? É, logo mais durante a tarde a gente também vai prosseguir com a nossa cobertura aqui na Alvorada FM 94.5 e também nas nossas redes sociais. E acompanhe com a cobertura, com a movimentação aí dos pontos de votação, informações relevantes aí na eleição 2026 aqui em Santa Cecília e também na região, hein? É 5 da tarde, encerra a votação, tá? 17 horas em ponto, encerra a votação. Aí depois tem a nossa apuração, né, gente? Acompanhe também aqui na Alvorada FM, nos 94.5, a apuração dos votos, a abertura das urnas. Vamos estar acompanhando também aqui na 94. Enquanto isso, domingão até 1 da tarde pra você.
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0: Alvorada, agora são 12 horas e 34 minutos.
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1: 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Vamos lá, seguindo o meio-dia com 36 minutos.
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1: E o gole, hein? Marcação, meio-dia 36.

0: Maravilha! Tá aí o Che Guri da cidade pro campo. Também a gente ouviu os atuais, o Barco do Amor e o Marcação e o Gole, hein? Ó, você que tá ouvindo nossa Alvorada, um abraço, tá? Obrigado pela sua sintonia, sua audiência, na sua companhia, você ouvindo em toda a cidade e região também. Nossa cobertura continua à tarde, tá? Das eleições de 2026. Lembrando, votação até 17 horas, 17 horas encerra a votação, tá? Encerra a votação 17 horas e a partir das 17 horas já estaremos aqui no estúdio acompanhando também a apuração, a abertura das urnas, tá? E a nossa apuração, nossa cobertura também na apuração após as 17 horas até o final, gente, tá bom? 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Eleições 2026. Nosso Domingão 94 continua até uma da tarde por aqui.
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0: Alvorada, agora são 12 horas e 47 minutos.
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0: Vamos lá, 10 para 1. 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
0: Abraço lá pra Helena, pro Lucas, pro Paulo, pro meu amigo Setenarski, aí em São José dos Pinhais, na Colônia Malhada. Abraço pra vocês e bom domingo, tá? É, abraço lá pra nossa amiga Helenice também, sempre ouvindo nossa programação. E você ouvindo o nosso Domingão com as últimas agora, hein, pra você aqui nesse Domingão especial pra você.

É, tá aí o Turbinados da Vaneira aqui no nosso Domingão. Tá fechando o Domingão? Onde foi um Domingão diferente, especial, né? Com a nossa cobertura das eleições que vai continuar à tarde, tá? Logo mais à tarde estaremos aí também com a nossa, continuando com a nossa cobertura especial eleições 2026, hein? Daqui a pouquinho o Gilmar Santos vem chegando aí pra também comandar aqui do estúdio a programação especial do domingo, tá? 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Gente, a gente se fala logo mais à tarde, tá? Com a nossa cobertura especial aqui da Alvorada FM das eleições 2026. Fica ligado na programação da Alvorada nesse domingão. Para fechar todas do Domingão de hoje. Banda Aesa e Negão e Banda. Até mais!

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3: Uma e um.
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0: Opa, fala minha gente, por aqui começando mais uma edição do nosso Pegada Sertaneja de hoje, que tá daquele jeito, hein? Vai judiar o coração aí, cê tá doido, bebê? Por aqui na voz, sua amigona, sua parceiraça aqui de todos os dias, Paulinha Esteves, viu? Que prazer estar aqui do seu lado. Bora começar bem com música boa, batendo papo, tem modão aqui, ó, tem lançamento, tem aqueles clássicos pra gente matar a saudade, tá tudo junto e misturado, tá?
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1: Agora 13 horas mais 7 minutos é o nosso Pegada Sertaneja pra você na edição do Domingão Especial aqui pela nossa Alvorada. É o seguinte, hoje dia 4 de outubro, um domingão mais que especial de temperaturas agradáveis. Nesse momento estamos com 18 graus, né? E hoje um dia movimentado em Santa Cecília, né? Nos colégios eleitorais, nas sessões eleitorais. E a Alvorada FM, claro que não ia ficar de fora. A nossa equipe está acompanhando desde cedinho para trazer para você muitas informações aí da nossa região, né? E principalmente da nossa Santa Cecília, todas as movimentações. Uma ótima tarde para você. Já almoçou? Já tá tudo certinho aí? Ah, tá de boa? Tranquilo? Então tá bom, né? Sabe que a gente fica feliz demais da conta sabendo da sua audiência aqui na nossa Alvorada. Continua curtindo aí o nosso Pegada Sertaneja.

Luana Prado, cantando bem demais aqui no Pegada Sertaneja, a pegada que você gosta, né? Fica na audiência, não desconecta, a gente volta já. Chora, meu amor!

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0: nosso Pegada Sertaneja aqui no Domingão Especial da Alvorada FM. E a gente lembra que estamos com a cobertura especial Eleições 2026.
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0: A gente fala em especial da Zona Eleitoral 51, né?

aptos para votação neste dia 4 e também no dia 25. Em Santa Cecília, 12.270 eleitores. Em Timbó Grande, 5.899. São 62 sessões eleitorais, com 15 locais de votação, abrangendo aí as duas cidades, né? Lembrando que temos o cartório da 51ª Zona Eleitoral, com a sede aqui em Santa Cecília, né? Mas atende, né? A jurisdição é em Santa Cecília e Timbó Grande, tá? Aqui em Santa Cecília fica na Avenida 15 de Novembro, bem no centro da cidade, próximo à esquina com a Rua Antônio Carlos de Medeiros, ou próximo ao Fórum também, podemos dizer, né? Temos a juíza eleitoral, doutora Marcela Maria Ladislau de Matos Rizzi, o chefe de cartório, Michele Quedina Cardoso Bandeira. E-mail para contato, informações aí, né? zona051@tre-sc.jus.br. Telefones para contato 3244-2444 ou ainda 499-8805-4298. A gente lembra também os dias de atendimento, né? Dias úteis, geralmente do meio-dia às 13. Aliás, geralmente do meio-dia ou das 13 horas até as 19 horas. Lembrando que tem o balcão virtual também disponível no site do TRE de Santa Catarina, né, para você entrar em contato pelo WhatsApp. Em Timbó Grande temos os locais de votação. No centro da cidade, Escola de Educação Básica Machado de Assis, na Rua Claudiano Alves da Rocha, 340, no centro da cidade. São 4.451 eleitores, tá? Lá no Machado de Assis, são 13 sessões lá, né? Na Cachoeira, interior de Timbó Grande, na Escola Isolada Nossa Senhora Aparecida, Estrada Geral Sem Número, são 638 eleitores lá, né? E são 3 sessões. Na Vila Buriti, Escola Básica Serafina Fontana Bonet, Estrada Geral da Vila Buriti sem número também, são 373 eleitores que votam lá na Vila Buriti, na Escola Serafina Fontana Bonet, tá? São 2 sessões lá na escola. Na Vaca Branca, local de votação, Igreja Evangélica Assembleia de Deus, Estrada Geral sem número lá na Vaca Branca, são 193 eleitores e 1 sessão lá na igreja, né? Escola Municipal Gleides Rodrigues, no centro de Timbó Grande, Avenida Antônio Furtado, 685, são 130 eleitores, tem 1 sessão lá. Na Antinha, também interior de Timbó Grande, Salão Paroquial da Igreja Católica, Estrada Geral sem número na Antinha, são 114 eleitores e tem 1 sessão lá, né, pros eleitores. Em Santa Cecília, total de 12.270 eleitores. Local de votação temos aqui no centro, Colégio Estadual Irmã Irene, na Rua Pedro Drissen, 166, no centro da cidade. São 6.898 eleitores que votam no Colégio Irmã Irene. São 20 sessões lá. Também no centro, CIDEM, Centro Integrado de Desenvolvimento e Educação Municipal, né? A escola CIDEM, que a gente fala, fica na Avenida Nakayama, sem número, Marceliano Fernandes. São 3.851 eleitores que votam no CIDEM, tem 12 sessões lá, né? Grupo Escolar Professor José Ribeiro Tomás, na Rua Pedro Xavier Padilha, sem número, no bairro Nossa Senhora Aparecida, 440 eleitores, tem 2 sessões lá. Na Coletoria Velha, Escola do Campo, Professora Adaira Costa da Silva, a Estrada Geral da Coletoria Velha, são 331 eleitores lá, são 2 sessões. No Campo do Areão, Escola do Campo Tereza Estoqueiro Viapiana. A Estrada Geral sem número no Campo do Areão são 278 eleitores, com 1 sessão. No Rio Bonito, Escola do Campo Professor Sebastião Ribeiro da Silva. Estrada geral sem número no Rio Bonito. São 238 eleitores lá, né? E tem 1 sessão. Bela Vista, Escola do Campo Jacob Eli Filho, Estrada Geral sem número da Bela Vista, são 121 eleitores e 1 sessão. Polpa de Madeiras, Escola Isolada Eurípides Grânima, Estrada Geral sem número da Polpa de Madeiras, são 79 eleitores lá.

e tem uma sessão. Lembrando que as votações se encerram às 17 horas, tá? Transporte é gratuito, acontecendo aí durante o dia, né? Tanto hoje quanto no dia 25 de outubro, se houver segundo turno, conforme um edital aí lançado na 51ª Zona Eleitoral. Abrangendo tanto a zona rural, mas também a urbana, comunidades indígenas e quilombolas. Lembrando que são veículos da administração pública municipal identificados a serviço da Justiça Eleitoral. Documentos aceitos para você votar na sua sessão. Documento oficial com foto, RG, CNH, passaporte, carteira de trabalho, entre outros, né? O e-título, que é um aplicativo, ajuda na consulta, mas não substitui o documento físico com foto no dia da votação, tá? Ou seja, você pode usar como o seu título de eleitor, mas não como documento com foto. Então, se você não achou o seu título, mas tem aí no seu celular, né? Assim como eu fiz hoje também, você leva o aplicativo aberto no celular, mostra lá, mas leva também uma identidade, carteira de motorista, enfim, um documento físico com foto, tá bom? Para consultar o seu local ou sessão, né, de votação, o aplicativo e-título, site do TRE de Santa Catarina ou TSE, na opção onde votar, ou ainda diz que eleitor 0800-647-3888 ou chatbot Catarina no WhatsApp, tá? Com o mesmo número, 0800-647-3888. Lembrando que, sobre a biometria, em Santa Catarina, cerca de 89,7% dos eleitores já possuem a biometria cadastrada. Não é obrigatória para votar em 2026. Mas é bom que você tenha, né? Lembrando das proibições no dia da eleição: boca de urna, distribuição de santinhos, abordagem para influenciar voto e propaganda irregular são crimes eleitorais. São as proibições de hoje, né? Lembrando que sempre tem pessoas disponíveis também nas sessões para te orientar, né?

Lembrando que a equipe da Alvorada FM está nas ruas, né? Daqui a pouquinho já temos mais informações, algumas informações de outras cidades também, com a equipe da nossa rádio co-irmã Fraiburgo FM. Qualquer momento a gente volta aqui na programação da nossa rádio Alvorada. 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

0: Obrigado! Obrigado!
1: Esse é o som do Marcos e Belucci, fechando aqui a nossa sequência. Fica ligadinho com a gente, daqui a pouquinho tem muito mais moda boa pra você. Chora Viola, não sai.

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0: 14h20, você acompanhando o programa Pegada Sertaneja de Alvorada FM com a cobertura especial Eleições 2026. Nossa equipe desde cedo pelas ruas de Santa Cecília. Nossa rádio co-irmã Fraiburgo FM trazendo informações da movimentação das sessões em outras cidades também, dos colégios eleitorais, né? A gente trazendo aí na nossa programação. Quem está com a gente aqui nos estúdios, daqui a pouquinho o Fabiano entra também direto das ruas, né? Mas quem está comigo aqui nos estúdios, para a gente continuar aí com a nossa transmissão até às 17 e depois também acompanhando a abertura das urnas, né? O nosso amigo Igor Marcondes. Boa tarde, Igor.
1: Boa tarde, Gilmar Santos. Boa tarde a todos que estão nos ouvindo nessa cobertura especial. Bom, Gilmar, então um dia muito movimentado, de muita movimentação aqui no nosso município, em toda a região, porque hoje é o primeiro turno das eleições gerais, onde nós estamos nas urnas para escolher nossos representantes, né? É um dia muito importante. Inclusive, Gilmar, há uma determinação, tá? Atenção você, empresário de toda a nossa cidade e região, há uma determinação, uma portaria, né, do TRE, para que todos os funcionários sejam liberados até às 17 horas para poder exercer o direito de votar. Então, se você ainda não liberou seus funcionários para votação, você tem até às 17 horas para fazer isso. Você que ainda não foi votar porque, quem sabe, está trabalhando, saiba que é seu direito e está garantido em lei, né, a liberação do seu trabalho para você poder ir votar aí até às 17 horas.
0: É isso aí, empresas provavelmente já se adequando desde manhã, ou quem sabe agora durante a tarde também, você não pode deixar para muito em cima da hora, né, Igor?
1: A votação encerra às 17 horas, tá? Você, quem estiver na fila ainda às 17 horas, quando der 17 horas ainda tiver alguém na fila, essas pessoas vão receber uma senha e poder votar. Mas você que ainda não foi votar, você tem até às 17 horas para chegar. Depois das 17 horas, não pode chegar mais ninguém, né? Só vai votar quem estiver na fila com a senha recebida. Então, fique atento, se você ainda não foi votar, porque quem sabe está trabalhando, você tem o seu direito garantido para ir exercer a democracia. E você, empresário, que ainda, quem sabe, não liberou seus colaboradores, você também deve fazer isso que está previsto em lei até às 17 horas.
0: E lembrando que embaraçar ou impedir o exercício do sufrágio constitui infração às normas trabalhistas e ao artigo 234 do Código Penal, do Código Eleitoral.
1: Isso.
0: Já que o voto é obrigatório, né? Ele constitui um direito cívico fundamental. Então saiu aqui um ofício, né, da nossa zona 51, zona eleitoral 51, né, Igor?
1: Exatamente, Gilmar. E para você
0: pode falar a zona eleitoral 51 mesmo?
1: Sim, isso. E para você que ainda não foi votar, né, quem sabe ainda não encontrou o título, porque a gente sabe que muitas pessoas, né, acabam perdendo esse documento, porque como é usado só de 4 em 4 anos, muitas pessoas guardam e esquecem onde ficou, né?
0: E então, essa questão do e-título é muito interessante, mas pode concluir aí.
1: Então, assim, Gilmar, para essa eleição, né, excepcionalmente nessa, é diferente das demais, né, porque nas demais, no dia da eleição, você não conseguia fazer a ativação do aplicativo e-título. Nessa eleição, você consegue. Então, se você perdeu o seu título, não está encontrando, você vai baixar o aplicativo na loja de aplicativo do seu celular, se é iPhone, Android, vai lá e baixar o e-título, vai confirmar ali os dados iniciais, concordar com os termos, preencher os campos necessários com o nome do eleitor, né, o número do CPF, nome do pai, nome da mãe. Ele vai fazer algumas perguntas para você, como por exemplo, onde é que você já morou, onde você vota, o bairro que você já morou, é um telefone que já foi seu, um final de telefone que já foi seu. Respondendo essas questões, você vai ter acesso ao seu e-título, que vale como documento de identificação para a votação. E se você não quiser baixar o e-título ou tiver alguma dificuldade, você também consegue votar com um documento oficial com foto, como por exemplo a CNH ou a carteira de identidade. Então, tá aí as opções para você votar caso não tenha localizado o seu título ainda.
0: É, e hoje de manhã eu acordei antes de sair, né, que eu e a minha esposa, ela tinha que votar cedo, tinha que trabalhar cedo. Eu só a partir das 13, né, mas aí como a gente saiu junto, eu pensei, onde será que tá meu título, né? Eu gosto de adrenalina, deixei pra em cima da hora. Aí pensei, quer saber, eu vou tentar no e-título, eu não tinha nem baixado. Sim. Ainda, né? Baixei, fiz tudo isso que você falou, e o importante é que ele não pede número de título eleitor, se
1: não,
0: pedisse
1: não.
0: Já era, né?
1: Ah, você pode preencher, também é válido, se você souber o número do seu título de eleitor, você pode colocar, mas ele pede ali o número do título de eleitor ou o seu CPF. Então se você não sabe o número do seu título, você vai poder acessar ali com... informando o seu CPF.
0: Aí ele já puxa tudo, né? O meu não apareceu foto. Lembrando essa questão também, aí eu tive que ir lá e apresentar o documento com foto. Quando eu coloquei o dedo na biometria ali, já apareceu tudo certinho, né?
1: É, Gilmar, ele em alguns casos, né, pode acontecer que você, quem sabe você vai fazer a ativação agora, ele não vai aparecer, né, a sua foto até o momento em que você for votar. Então, se você baixar o e-título agora e vai usar ele para votar, tudo bem, né? Mas por segurança, né, leve também um documento com foto, a identidade, a carteira de motorista, caso você baixe o e-título e não apareça a foto, porque na maioria dos casos, quando você baixa ele e faz ativação, ele demora um pouco realmente para aparecer a sua foto. Então leve o e-título baixado ali no aplicativo, tudo certinho, e mais um documento com foto.
0: É, leva para garantir, né? Porque senão às vezes esquece, ou fica no carro, o carro tá longe, aí já até voltar, perde a fila, é complicado.
1: Outra, né, coisa muito importante que a gente deve sempre lembrar, Gilmar, é que nessa eleição nós sabemos que são 6 candidatos.
0: Né? Isso.
1: Sendo assim, é compreensivo que se leve um tempo a mais para votar.
0: Principalmente algumas pessoas mais de idade, né, Igor?
1: Isso, exatamente.
0: Precisam da ajuda da pessoa que está na sala lá, né?
1: Então, assim, vá sem pressa, vá com calma, com tempo, porque com certeza vai demorar um pouquinho mais. E não deixe de levar a sua colinha com os números dos seus candidatos, porque isso facilita, e facilita muito, porque como são muitos candidatos, muitos números, às vezes a gente pode esquecer, acabar anulando o voto. Sim. Votando errado. Então, assim, é fundamental que você vá sem pressa para a votação e leve a sua colinha para garantir que
0: pessoas...
1: vai exercer o seu direito da forma mais tranquila possível.
0: As pessoas com 60 anos ou mais, né, Igor, que chegam na fila,
1: exatamente,
0: ela já tem o direito de passar na frente, tem mais isso ainda, né?
1: Pessoas com dessas idades que o Gilmar falou, né? E pessoas que têm algum tipo de deficiência, também não é necessário ficar na fila. Você chega, sim, se apresenta e vota logo em sequência da pessoa que estiver votando quando você chegar. Então, assim, você que tem alguma limitação física ou já tem a idade que está prevista em lei, você não enfrenta a fila.
0: E lembrando que leva a colinha escrita num papel, né? Porque você não pode nem ver o celular lá na...
1: Não, o celular você...
0: tem que deixar na mesa. Isso. Ali junto com o pessoal.
1: O celular, você, se você usar o e-título, você apresenta o seu documento digital ali no aplicativo e o mesário já indica o local para você deixar. Sim, o celular
0: fica com
1: até
0: ele,
1: que você conclua ali a sua votação.
0: Legal, tá aí algumas dicas importantes então para o pessoal que ainda não foi votar, a questão, né, das empresas, né, que tem que separar um horário certinho.

0: andando pela cidade para levar os eleitores até os locais de votação. No Instagram da página da Prefeitura Municipal de Santa Cecília, você encontra esse roteiro e os próximos horários que o Santa Bus vai estar nos bairros passando por aí para levar os eleitores até seus respectivos locais de votação. E também, além do Santa Bus, estão tendo linhas especiais, do transporte gratuito, conforme é previsto em lei, para garantir o acesso de todos os eleitores à votação, para garantir que todo mundo vai poder votar. Então, tem opções, tem alternativas, o Santa Bus você confere na página da prefeitura, tem o roteiro certinho lá para você poder acompanhar e se organizar para ir votar.
1: É isso aí, informações necessárias para que ocorra, uma eleição, vamos dizer assim, tranquila, todo mundo se ajeitando antes ou desde cedinho, e ocorre tudo certinho aí. Inclusive, a Polícia Militar está auxiliando também, caso dê algum problema, alguma coisa ali, a polícia já está nas sessões, nos colégios eleitorais aí para estarem auxiliando, auxiliando, ou se der algum problema, já está à disposição também,
0: Exatamente. E lembrando, Gilmar, que se houver alguma situação que você precise do apoio da polícia, você deve solicitar hoje diretamente pelos canais da Justiça Eleitoral do seu município, Se você ligar para o 190, você também vai conseguir fazer isso, mas vai ser feito ali um procedimento especial, vai ser formulado o pedido à juíza, a informação à juíza, e quando ela autorizar, serão adotados os respectivos procedimentos. Então, se você precisar fazer alguma denúncia, precisar de alguma auxílio da Polícia Militar, das Forças de Segurança, a orientação é que você faça diretamente pelos canais oficiais da Justiça Eleitoral do seu município.
1: Legal, é a nossa cobertura especial eleições 2026, Rádio Alvorada FM, agora 14 horas 32 minutos, um dia muito bonito, com relação a tempo e temperatura, isso já desde cedo. Nesse momento estamos com 19 graus, se não saiu ainda para sua sessão, para o seu colégio, se prepara, vai com calma, vai com tempo, aí depois você termina de aproveitar o dia aí, Igor? Mas é importante que você vá.
0: Exatamente, muito importante, porque é a oportunidade que temos de exercer o nosso direito de escolha, a democracia, e é importantíssimo. Então, se você ainda não foi, vá, participe, que é importantíssimo.
1: Legal. Ô, Igor, a gente tava falando sobre a Polícia Militar.
0: Sim.
1: Que tá desde cedo, pra lá e pra cá, às vezes fica um pouco parado aí nos colégios eleitorais. Durante a manhã, no finalzinho da manhã, ali pertinho do meio-dia, o Renan conversou com o nosso sargento,
0: Subtenente Ortiz.
1: Subtenente, deixa eu achar aqui onde que tá.
0: Nosso comandante da Polícia Militar, aqui de Santa Cecília.
1: Uhum. Isso, tá aqui, ó. Reportagem com o Subtenente Ortiz sobre a atuação da Polícia Militar durante as eleições, desde cedinho, vai ficar provavelmente até as 17 horas e depois.
0: Sim.
1: Continua com as rondas aí e tal, para acompanhar aí a movimentação, que encerra-se a votação às 17 horas, mas a movimentação na cidade e bairros, enfim, ainda continua,
0: Continua e de forma intensa, Gilmar? Sim. A gente está andando pelas ruas aí, já vê uma movimentação acima do que a gente é acostumado, mas é porque muitas pessoas que foram embora de Santa Cecília ainda não transferiram o seu título e votam aqui. Então, a Polícia Militar vai continuar os trabalhos, inclusive depois que encerrar a votação, para garantir que tudo continue com tranquilidade e segurança.
1: Vamos lá, então, vamos trazer essa... repetir, fazer uma reprise desta reportagem que o nosso amigo Renan fez por volta ali das 11h15 da manhã com o Subtenente Ortiz falando sobre a atuação da Polícia Militar durante as eleições 2026.
2: Olá, você que nos acompanha tanto pelas redes sociais da Alvorada FM, quanto também pelo rádio em 94.5. Neste momento, num dia corrido, é claro, mas a gente conseguiu um tempo com o nosso Subtenente da Polícia Militar, Subtenente Ortiz. Subtenente, seja bem-vindo às redes sociais da Alvorada.

0: nossa programação também pelo rádio. Subtenente, a respeito da atuação da Polícia Militar durante um dia de eleições, conta pra gente. Bom dia.
1: Bom dia aos ouvintes da Rádio Alvorada aí que estão acompanhando. Olha, hoje é uma data bastante importante para a democracia do nosso país e a Polícia Militar está sempre apoiando o pleito eleitoral, né, na linha de frente, né? Hoje aqui em Santa Cecília nós temos 7 locais de votação, né, e todos os locais, com exceção do interior, todos os locais aqui do município estão com policiamento, né, inclusive aqui no cartório, na sede do cartório vai ter policiamento. E também estamos nos interiores, a gente está fazendo rondas, né, para manter a segurança dos eleitores e também garantir que a lisura, né, e do pleito eleitoral, que está sendo acompanhado diretamente pela doutora Marcela, né, a juíza eleitoral. E também estamos em contato direto com ela também nesse nosso pleito para que apoiar também a justiça eleitoral nesse nosso pleito eleitoral.
0: Subtenente, até o presente momento, é claro, são poucas horas ainda, né, de votação, até o presente momento tem alguma ocorrência, alguma intercorrência?
1: Não, até o presente momento tudo dentro da ordem.
0: Quanto a alguma denúncia, alguma ocorrência para o pessoal chamar, o 190 disponível também durante o dia?
1: O pessoal pode ligar o 190, né, se tiver alguma intercorrência, alguma coisa. E hoje o poder de polícia em relação às eleições é da juíza eleitoral, né? Uhum. Então nós estamos aqui para apoiar ela. Obviamente, se a pessoa ligar diretamente para nós, eu faço a comunicação direta para a juíza, né, e já tomamos as medidas que ela assim determinar.
0: Bacana, então, nosso agradecimento, mesmo num dia bastante corrido, né, para a Polícia Militar. Nosso subtenente Ortiz disponibilizou seu tempo, nós agradecemos, e sempre que for necessário, está aberto o espaço, tanto nas redes sociais, quanto também no rádio, para a Polícia Militar.
1: Agradeço e desejo aí todos um bom dia, que a democracia seja feita em nosso país.
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3: Opa! Tamo junto por aqui, hein?

0: 2h44.
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0: às 5, esse modão top de linha. A gente vai encerrando por aqui o nosso Pegada Sertaneja desse fim de semana. Mas é claro que na segunda-feira a gente tá de volta por aqui com uma tarde incrível, cheia de alegria, de harmonia, de muita paz, amor e os melhores modões, com certeza, né? Que abraços, até mais.
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2: Foi muito bom ter você com a gente. O Pegada Sertaneja fica por aqui. Obrigado pela sua audiência e até o nosso próximo encontro.
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4: 3 e 7.
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6: Às 15 horas e 7 minutinhos da nossa tarde de domingo, é o top da semana. A partir de agora, as mais tocadas aí durante a nossa semana do mês de setembro e também comecinho do mês de outubro. Por aqui, Gilmar Santos, e a gente continua nessa programação especial ao vivo, porque estamos na cobertura Eleições 2026. Cidade de Santa Cecília movimentada, assim como todas as cidades, todo o nosso Brasil. Mas a gente fala em especial da nossa zona eleitoral 51, que abrange aqui os municípios de Santa Cecília e Timbó Grande. Nossa equipe movimentada, não só o Gilmar Santos aqui durante a tarde, né? Tá comigo aqui nos estúdios o Igor Marcondes. Nas ruas, saindo agora para as ruas, Fabiano Carlos, também nosso querido Renan Caetano. Daqui a pouquinho a Ingrid também, nossa secretária aqui auxiliando, né? Para que a gente faça uma programação bem bacana, tanto aqui em 94.5, através das nossas redes sociais também. Hoje, 4 de outubro, dia em que a gente elege senador, deputado federal, deputado estadual e governador. E presidente, rapaz, é tanto nome que... Fala aí, meu amigo Igor Marcondes, são dois senadores, é isso?
7: São dois senadores.
6: Mas é só senador, não tem senador alguma coisa?
7: Senador... Não.
6: É senador um e senador dois.
7: Isso, só. Exatamente.
6: Não tem... eles são a nível... O senador é a nível...
7: Federal, né?
6: Federal, Brasil então, né?
7: Isso.
6: Legal. Quando a gente vai lá pro voto, porque tem o deputado estadual e tem o federal, né?
7: Isso.
6: Aí o senador é só senador mesmo.
7: Exatamente.
6: Bom, a gente continua então com a nossa cobertura especial, lembrando que temos a parceria aqui de Tiger Sports e também Dr. Martin. Igor, a gente estava conversando com relação às urnas, né?
7: Exatamente.
6: O pessoal da Caerte Notícias mandaram informações pra gente, são 99 ocorrências. Isso a nível Brasil, né?
7: É, ocorrências...
6: Será que é a nível estadual? Estadual, né?
7: Estadual. Então, 99 ocorrências no estado, né? Essas ocorrências são aquelas que acontece algum defeito na urna, alguma coisa
6: são
7: que
6: substituídas,
7: precisa ser substituída. Então, 99 ocorrências, né? Mas o presidente do TRE garante uma eleição tranquila, tá? Sem...

0: Bom, tivemos uma interferência aqui nos nossos estúdios, mas já voltamos ao normal, né, Igor? Pode concluir aí?
1: Bom, então foram registradas 99 ocorrências, né, com urnas que precisaram ser substituídas, mas a votação segue tranquila, garante o presidente do TRE de Santa Catarina. A reportagem é de Carol Denardi.
2: O Tribunal Regional Eleitoral de Santa Catarina divulgou, em coletiva de imprensa realizada no final desta manhã de domingo, o primeiro balanço oficial da votação em todo o estado. O cenário aponta para um clima de tranquilidade no pleito, que mobiliza mais de 5 milhões e 700 mil eleitores catarinenses. O presidente do TRE estadual, desembargador Carlos Roberto da Silva, destaca o panorama deste início de dia e esclarece a situação dos registros de falta de energia provocados pelas chuvas.
3: Ao longo da madrugada e início da manhã deste domingo, tivemos 56 ocorrências relativas à falta de energia elétrica em todo o estado, como todos sabem, decorrente do mau tempo que estamos vivenciando. Contudo, a situação não impactou o início e o andamento da votação. As urnas eletrônicas possuem, como todos nós sabemos, bateria com autonomia suficiente para todo o horário de votação.
2: O desembargador traz os dados operacionais desta manhã.
3: Até o momento, foram reportadas ao TRE de Santa Catarina a ocorrência de filas em 722 sessões eleitorais do estado, com mais de 40 pessoas aguardando para votar. Ao longo da manhã também, foram registradas 99 ocorrências com urnas eletrônicas em Santa Catarina, o que representa também um número normal pelo porte da eleição. Destas 99, 46 foram substituídas por equipamentos de contingência, ou seja, urnas que já estavam ali aguardando para eventualmente serem utilizadas na substituição. As outras ocorrências foram solucionadas sem troca dos equipamentos das urnas, como, por exemplo, ajustes, trocas de papel, bobina.
2: A segurança do pleito conta com esquema de fiscalização em todas as regiões. O comandante-geral da Polícia Militar de Santa Catarina, Coronel Emerson Fernandes, pontua as ocorrências policiais registradas neste período.
4: Nós tivemos um número de ocorrências reduzidos, na grande maioria propaganda irregular, que é uma ocorrência um pouquinho mais leve, condutas individuais, e as nossas preocupações e desafios que tínhamos antes do pleito eleitoral estão inclusive sendo ainda mais positivos para a corporação, como é o caso da formação de filas, que esperávamos, havia a expectativa de uma formação maior de filas e agora, já próximo ao meio-dia, ela não se concretizou. Vamos aguardar o restante do dia, mas o balanço geral é extremamente positivo, em torno de um número de ocorrências, inclusive aquém daquilo que a gente esperava.
2: O primeiro turno das eleições segue até às 5 horas da tarde deste domingo. Os eleitores escolhem presidente, governador, dois senadores, deputado federal e deputado estadual. Especial do TRE em Florianópolis, Carol Denardi.
1: Bem, Gilmar Santos, já votaram então em Santa Catarina os candidatos ao governo do estado, Jorginho Melo, que votou em Ervaldo Oeste. Também já votaram Gelson Merizio e João Rodrigues, né, já compareceram às urnas para registrar os seus votos. Mais informações sobre as eleições de 2026, a nossa cobertura Alvorada FM, daqui a pouco com os nossos repórteres que estão nas ruas da nossa cidade, né, nos principais locais de votação, trazendo as informações atualizadas daqui a pouquinho.
0: Isso aí, a movimentação. Vou conversar também com a nossa juíza eleitoral, né, da nossa zona eleitoral aqui, né, Igor?
1: Isso mesmo, daqui a pouquinho, então, né, teremos essas informações atualizadas aqui na nossa programação. Lembrando que a votação continua aí até às 17 horas e é a partir das 17 horas é previsto o início da apuração, que você, ouvinte, também acompanha aqui com a gente em Alvorada FM.
0: Importante, Igor, frisar também a questão de que, né, o pessoal em todas as eleições acompanhe um candidato, né?
1: Exatamente.
0: Um candidato preferido. Ah, o candidato tal vai fazer tal coisa. escolha, porque você votando em branco ou nulo, né, Igor, você acaba dando um voto para um outro candidato do mesmo jeito, né?
1: Exatamente, então exerça o seu direito e participe da votação.
0: Isso aí. 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Agora 15:16 é o nosso especial pra você aqui, Top da Semana, trazendo as melhores músicas que passaram aqui na nossa programação durante essa semana que passou, né? Que passaram na semana que passou, tá certo. Depois do intervalo a gente volta.
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0: 3:31.
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Às 15h33, nosso Top da Semana continua. As melhores que você ouviu durante toda a semana passada estão de volta em uma só programação. 15h34, agora uma ótima tarde pra você.

0: 3:45.
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0: as melhores da semana e o nosso top. Músicas mais tocadas da semana de volta para você, agora 15h58, nossa programação ao vivo, porque estamos com cobertura especial Eleições 2026, todas as movimentações aqui na nossa cidade de Santa Cecília. Acompanhando também todos os acontecimentos, né, meu caro Igor Marcondes, pelo nosso em especial pela nossa Santa Catarina, mas também pelo nosso Brasil, né?
1: Exatamente, né, Gilmar Santos, um dia muito movimentado e muito importante para a democracia, para o Brasil, e a gente está por aqui acompanhando tudo, né, Gilmar?
0: Isso aí, inclusive eu compartilhei lá no meu Facebook agora um fato que aconteceu no Rio Grande do Sul. Isso já foi de manhã, a partir das 8h30 da manhã, só que saiu só agora.
1: No início da votação,
0: né, Gilmar? A matéria, né? Então, imagina só, a pessoa chegou, uma das primeiras a votar ali na sua sessão, né? E acabou colando o número da urna. O que, que você achou disso aí?
1: Rapaz!
0: Engraçado, né?
1: Pois é.
0: A gente queria que fosse mentira, mas não é. Uma urna eletrônica precisou ser substituída neste domingo em uma sessão eleitoral de Candelária, lá no Rio Grande do Sul, após uma tecla apresentar problemas, né? O pessoal digitava lá e não ia. Segundo a Justiça Eleitoral, a tecla estava travada e não respondia aos comandos dos eleitores. A suspeita é de que cola ou algum material semelhante tenha sido utilizado no equipamento. A ocorrência foi registrada por volta das 8h30 da manhã, na escola Eveline da Fonseca, em Pinheiro. Após a troca da urna, a votação seguiu normalmente e os votos já registrados no aparelho serão computados.
1: Legal. Exatamente, isso acontece, Gilmar, porque a memória de armazenamento, né, da urna eletrônica, ela pode ser retirada de um equipamento e colocada em outro. Vai seguir ali memorizando os votos normalmente, sem a perda dos votos já registrados anteriormente. Então, é por isso que é possibilitada a substituição dessas urnas, porque a memória ela é removível. Se acontecer qualquer situação em um dos equipamentos, você troca, coloca a mesma memória em outra urna e a votação segue normalmente.
0: Legal, isso aí. Informação relevante, né, aqui para o nosso momento especial. Bom, Fabiano Carlos, ele deu uma passada lá no colégio Irmã Irene, saiu daqui por volta das 3h30, né, e já tem informações direto do colégio Irmã Irene, que é um dos colégios eleitorais aqui
1: é
0: da
1: o
0: nossa
1: maior.
0: Cidade, né?
1: É o maior.
0: Tem o maior número de eleitores. Isso. Então, Fabiano Carlos, das ruas, nas eleições 2026. Fabiano.
2: Muito boa tarde para você, Gilmar Santos, ouvintes da Alvorada FM. Estamos na cobertura especial da Alvorada FM, eleições 2026. Estamos aqui no Colégio Irmã Irene, o maior colégio eleitoral, com o maior número de eleitores aqui de Santa Cecília, onde aqui no Colégio Irmã Irene são 20 sessões, totalizando 6.898 eleitores. Nesse momento, a movimentação é grande, muita gente nesse momento, em todas as sessões aqui no Colégio Irmã Irene. Lembrando, até 17 horas você vota, 17 horas em ponto, encerra a votação e a gente vai estar, claro, também na cobertura da apuração completa, nas aberturas das urnas aqui em Santa Cecília, nossa região e também as informações totais do nosso estado e, claro, consequentemente, do nosso país nas eleições de 2026. Nossa cobertura segue nesta tarde, do dia 4 de outubro, nesse pleito eleitoral especial aqui no nosso município de Santa Cecília. Daqui a pouquinho a gente fala novamente de outra sessão, de outro local de votação aqui no nosso município. Gilmar Santos, voltamos aos estúdios com você. 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
4: 4 e 3.
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As tops da semana, Felipe Rodrigo ignora Little Mix com Happiness e o Rio Negro e Solimões Muro. As melhores músicas da semana de volta para você em uma só programação, tarde de domingo muito especial. E a gente agradece demais o carinho da sua audiência. 19 graus e a temperatura nesse momento. Por que estamos ao vivo nessa programação especial? Acontece as eleições 2026 e a Alvorada FM está em cima para trazer para você os principais destaques, né? Os acontecimentos, a movimentação e a partir das 17 horas a apuração dos votos, né? A abertura das urnas, você também vai acompanhar por aqui com a nossa equipe.

0: 4:15.
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5: Claro que tá legal, estamos de volta com o Top da Semana, ao vivo em 94.5. Essa aqui não é uma das mais tocadas, porque é um lançamento que você vai conferir com exclusividade aqui no nosso programa. Panda, Minha Rosa, boa tarde pra você.

Paula Fernandes, era eu aqui no nosso Top da Semana. Essa música é muito emocionante, pelo menos pra ela, né? Porque ela canta chorando. Bruno Rosa, Grama do Vizinho, tá tocando muito também com participação do Jorge Matheus. Teve Panda, Minha Rosa, música nova dele. Bruno e Denner, Namora Ela, com participação do Guilherme. É aqui o nosso Top da Semana, especial ao vivo hoje devido à nossa cobertura às eleições 2026. Daqui a pouquinho, a partir das 5 da tarde, começa a apuração. Renan Caetano, Fabiano Carlos, vão estar trazendo para você aí todos os detalhes, né? Então vai acompanhando em 94.5 aí. Às 16h30,

0: Quase finalizando, né, o pleito, né, encerra 17 horas. Doutora, falar um pouquinho sobre esse dia em especial.
1: Está sendo um dia muito tranquilo aqui em Santa Cecília, em Timbó Grande. Não temos tido intercorrências, as sessões têm funcionado muito bem. Inclusive, só houve uma troca de urna aqui na 51ª Zona Eleitoral, em Timbó Grande, especificamente. Aqui em Santa Cecília não houve nenhuma troca. Sinal de que está tudo funcionando muito bem. Tivemos episódios pontuais de queda de energia, mas as urnas têm uma bateria autônoma, então isso permitiu que elas continuassem funcionando normalmente. Então, o pleito está transcorrendo de uma forma muito tranquila, realmente.
0: Agora, a expectativa para as 17 horas começar a apuração, né?
1: Exatamente. Às 17 horas encerram as votações. Quem estiver na fila ainda pode votar, receberá uma senha. E após finalizadas as votações, começarão a chegar aqui ao cartório eleitoral os boletins de urna e vamos começar a totalização.
0: Obrigado, doutora. 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

É o som do Pericles, no nosso top da semana. Costumes iguais, MC Kevin, o quê? Ela tá movimentando, e ainda Menos é Mais, Champagne Master. Uma das novas da rapaziada do Menos é Mais, tá tocando bastante, né? Finalzinho de tarde de domingão, dia 4 de outubro, um dia muito importante para a democracia do nosso Brasil, onde escolheremos vários candidatos, né? Inclusive o presidente do Brasil. Vamos lá? 18 graus é a temperatura mínima prevista para hoje aí. Teremos mínimas de 12 graus, né? Não tem... Bom, tá marcando aqui pancadas de chuva, mas... Enfim, vamos ficar no aguardo. Até agora tivemos um dia bem tranquilo, de sol aparecendo, de altas temperaturas, né? A gente espera que a nossa noite se mantenha tranquilo, com temperaturas amenas e sem chuva. Intervalinho rapidão, a gente volta já.

0: 4:46.
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0: 16h47, quase encerrando aqui a minha participação nesse domingo em especial de eleições, né? Onde a Alvorada FM acompanha toda a movimentação, em especial aqui em Santa Cecília, né? Nos colégios eleitorais, nas sessões, enfim, trazendo pra gente aí em 94.5, conversando também com as nossas autoridades importantes, né? No dia de hoje. Renan Caetano tá com a gente por aqui, daqui a pouquinho começa a apuração, Renan vai lá pro cartório, o Fabiano fica aqui nos estúdios e a gente passa em tempo real aí a abertura das urnas. Vai já? Dá uma prosa comigo lá. E aí, Renan, tudo certo? Uma ótima tarde para você mais uma vez aí. Quase chegando o momento, né? O momento tão esperado que é o de apuração de abertura de urnas. Até agora, vocês que estiveram pela rua aí com o Fabiano desde cedinho, tudo tranquilo, né?
1: Gilmar Santos, muito boa tarde para você. Boa tarde a todos os nossos ouvintes da Alvorada FM. Boa tarde meu amigo Igor também, que está aqui já preparado para apuração em tempo real. Primeiramente, Gilmar, eu gostaria de agradecer, né, a todo o pessoal do cartório eleitoral aqui da 51ª região, né, aqui da zona eleitoral que compreende Santa Cecília e Timbó Grande. Eu gostaria de agradecer, né, a doutora Marcela, agradecer a todo o pessoal do cartório, agradecer também a Polícia Militar e, enfim, né, parabenizá-los pelo excelente trabalho. Prova de um excelente trabalho é de que não tivemos nenhuma intercorrência. Também quero agradecer a nossa direção, né, a dona Neliege, o seu Antônio Carlos, agradecer aos nossos colegas de Fraiburgo, que trouxeram informações de Fraiburgo, Videira, Monte Carlo, Lebon Regis, né? Então, parabenizar a equipe pelo trabalho sensacional que fizeram nesse dia tão importante, que é o Dia da Democracia, né? Um dia marcado, aí onde cada brasileiro sai da sua casa, vai até a urna eletrônica e escolhe, na sua visão, o que é melhor para o nosso Brasil. Né? Então, isso é democracia e isso é muito bacana. Então, assim, Gilmar, somente agradecer, né? Agradecer a todos. E é claro, parabenizar ao Fabiano pela programação da manhã, parabenizar você por essa programação à tarde também. E nós, com o Igor, com o Fabiano também, fizemos aí as externas, né? Tanto para a rede social quanto para o rádio, e uma cobertura sensacional. Então, uma cobertura impecável, sem ter nem o que tirar e nem o que pôr, né, Gilmar? 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Então, assim, Gilmar, eu vou me encaminhando agora para o cartório, né, para a gente já pegar a primeira urna, principalmente, né, e a gente vai em tempo real falando da votação aqui de Santa Cecília, da votação do nosso estado e da votação também a nível nacional, Gilmar Santos. Então, mais uma vez, parabéns a você pelo trabalho aí nessa tarde e vamos aguardar. Eu tenho certeza que cada ceciliense, cada habitante de toda a nossa grande região, quem ouve pelo aplicativo também, quem sabe lá em outro estado, está ouvindo e ansioso para saber o resultado da apuração das urnas aí do nosso Brasilzão.
0: Tá certo, Renan, que continua então os trabalhos, né? Desejamos um bom trabalho para ele, que fica ainda à disposição da nossa Rádio Alvorada nessa apuração, né? Porque a partir de agora começa então as emoções das aberturas das urnas, as apurações. A partir de agora exatamente não, né? A partir das 17 horas. Eu destaquei ali autoridades importantes no dia de hoje, são autoridades que são importantes sempre, né? Porque a política, ela está em tudo, está no nosso dia a dia. Por isso, hoje é um dia muito importante, então, para a nossa democracia. Seguimos firmes aqui em 94.5. Fabiano Carlos, daqui a pouquinho, assume, então, os comandos aqui nos estúdios da nossa Rádio Alvorada. Junto, conversando com o nosso amigo Igor Marcondes e o Renan. Vai lá para o cartório, então, fazendo essa parceria bacana para apuração e logo mais o resultado, né? Vamos lá, 16h52, vou ficando por aqui então. Obrigado você que ficou na minha companhia desde as 13 horas. E amanhã a gente tá cedinho a partir das 6 horas da manhã no nosso Mateando na Alvorada. 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
0: 5 e 1.
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2: Tudo bem, 17 horas e 23 minutos. Boa tarde para você. Estamos agora dando início depois de um dia de pleito eleitoral que terminou 17 horas. Agora, exatamente agora, 17 horas e 24 minutos, nós vamos começar a nossa, nossas informações e apuração, né? Ah, já começou a abertura das urnas a nível nacional, né? E já estamos aqui com Igor Marcondes aqui no estúdio para a gente dar início à nossa cobertura na apuração dos votos das eleições 2026. Boa tarde para você, Igor.
3: Boa tarde, Fabiano Carlos. Exatamente, começaram então a chegar os primeiros resultados. E até então, Flávio Bolsonaro do PL tem 811.907 votos. Lula do PT, 699.865 votos, somando 42,29%, mas vale lembrar que está no início, apenas 1,42% das urnas apuradas.
2: Exatamente. Então a gente já está aqui com os números já para presidente, né? Também nesse momento, aguardando aqui, já temos os primeiros votos já apurados para governador do estado de Santa Catarina. Vamos nos concentrar no nosso estado, né? Jorginho Melo, nesse momento, está com 55,92%, 21.115 votos até o momento apurados. Gelson Merizio ocupa a segunda colocação com 25,74%, cerca de 9.720 votos. João Rodrigues, candidato João Rodrigues, com 15,76%, 5.952 votos, Igor. Então, nesse momento também, já estamos com os primeiros números ao governo do estado de Santa Catarina, né?
3: Exatamente, Fabiano Carlos, dando uma passadinha rápida aqui nos outros candidatos. Escritor Augusto Cury tem 54.087 votos e Renan Santos, do Missão, tem 43.657 votos. Ronaldo Caiado, do PSD, 40.827 votos e Romeu Zema, do Novo, 7.154 votos.
2: Exatamente. Como você falou, é só o início, até agora
3: 1,51% das urnas apuradas.
2: Urnas apuradas, 1,60%, 8.022 urnas até agora. Ou seja, né, é apenas o começo de toda uma apuração que a gente vai estar acompanhando aqui na íntegra. Os números, né, também, a qualquer momento a gente também vai trazer alguns números também na questão dos, né, candidatos a Senado, deputado federal e estadual também, né?
3: Exatamente, Fabiano Carlos. Jorginho Melo, do PL, nesse momento, com 56,23% das intenções de voto, dos votos válidos, né? E Gelson Merizio, 26%. Tá? Apuração inicial, daqui a pouco chegam os demais resultados, e a gente daqui a pouco também vai dar uma passadinha nos deputados federais, estaduais e senadores.
2: Senadores, agora já temos aqui os primeiros números aqui, que meu caro Igor, a Carol Detone, candidato do PL, está com 27,71%, 22.905 votos até o momento, em primeiro. Depois vem Carlos Bolsonaro, também do PL, 18,48%, cerca de 15.276 votos. Depois vem o candidato Amin, Esperidião Amin do PP, 17,76%, 14.679 votos. Décio Lima, na quarta colocação do PT, com 15,70% até o momento, a nossa parcial nesse começo também para senador, né?
3: Flávio Bolsonaro do PL, nesse momento, Fabiano, chegando a 1 milhão de votos, 970.881 votos para Flávio Bolsonaro, com 49,19% e Lula do PT com 42,19%. Até o momento, 832.776 votos.
2: Aqui no... Vamos dar uma passadinha nos deputados, os primeiros números aqui. Vamos nos mais votados, por enquanto, claro, né? Só o começo. Deputado federal, em primeiro, a Júlia Zanatta, do PL, com 4.857 votos. Depois vem a Carla Aires, do PT. Estão somando nesse momento 2.857 votos. Em terceiro do PT, candidato PT, o professor Pedro Kizai, 2.830. Também do PT, Ana Paula Lima, com 1.939 votos. Valdir Cobalcini, do MDB, somando por enquanto 1.889. PCdoB, Giovana Mondardo, com 1.536 votos. Manu Vieira, do PL, 1.294. Jair Bolsonaro, do PL, 1.221. Júlio Garcia, do PSD, com 1.196. São os primeiros, né? Por enquanto, os mais votados a deputado federal.
3: Deputado estadual Fabiano Carlos, até o momento, Ana Campagnolo, do PL, com 3.508 votos, Marquito, com 2.829 votos, Bruno Souza, com 2.212 votos, Luciane Carminati, com 1.902 votos, Fábio Botelho, com 1.792 votos, Mário Mota, com 1.593 votos, Ricardo Pastrana, com 1.577 votos, Sérgio Guimarães, com 1.478, e até o momento, então, esses são os mais votados. A gente vai atualizando para você conforme as informações vão chegando.
2: Com certeza. Vamos para voltar lá para presidente. No momento, Flávio Bolsonaro está liderando com 49,49% dos votos. Cerca de 1.249.703 votos. Em segundo, o Lula, o candidato do PT, o Lula, com 41,93%. 1.058.762 votos, né? Em primeiro, Flávio Bolsonaro. Em segundo, Lula, por enquanto. Ainda vem o candidato do Avante, o Augusto Cury, 13,07%, 77.412 votos, ainda somando aqui o Renan Santos, com 2,44%, 61.579 votos.
3: Governador, então, atualizando, Jorginho Melo na liderança com 56,79% dos votos, com 31.121 votos. E Gelson Merizio, com 25,99% dos votos, 14.246 votos.
2: Passadinha para o Senado novamente aqui. Senadores, por enquanto, os dois senadores que estão na frente, a Carol Detone, candidata do PL, 27,71%, 22%.

0: Senado Federal. São 17:32, estamos acompanhando a apuração dos votos em todo o país e também, claro, aqui o nosso estado de Santa Catarina.
1: Fabiano Carlos, nesse momento os números atualizados para presidente: Flávio Bolsonaro do PL com 49,49% dos votos, 1.426.753 votos, e Lula do PT com 41,93% dos votos, 1.208.191 votos até o momento dos candidatos à presidência. Total de urnas apuradas, 2,48%. Está no início, os resultados ainda são muito preliminares e a gente segue atualizando para você.
0: Exatamente, 17:33, daqui a pouco informações também direto do nosso cartório eleitoral aqui de Santa Cecília, né? O Renan Caetano está lá, juntamente com o Gilmar Santos também.
1: Assim que os números forem chegando, Fabiano, a gente vai atualizar, né, os números aqui em Santa Cecília e Timbó Grande, os votos exclusivamente da nossa zona eleitoral. Assim que eles forem chegando, a gente atualiza para vocês.
0: Exatamente, vamos ficar de olho, porque a nossa 51ª zona eleitoral, que compreende aqui os municípios então de Santa Cecília e também município de Timbó Grande, né? A campanha eleitoral e os votos aqui da 51ª zona eleitoral. Deixa eu dar uma passadinha aqui nos candidatos a deputados então, federais e também estaduais, aqui na nossa programação. Deixa eu selecionar aqui então rapidinho. Vamos lá, deputado federal, a parcial aqui, sessões totalizadas até agora em Santa Catarina, 2,82%. Deputado federal, em primeiro continua então a Júlia Zanatta, do PL, com 14.786 votos. Carla Aires, do PT, 9.396 votos. Ana Paula Lima, 5.345 votos do PT. Também do PT, o professor Pedro Kizai, com 4.958. Giovana Mondardo, do PCdoB, 4.694 votos até o momento. Do PL, Manu Vieira, 4.477 votos. Do PSD, Júlio Garcia, com 4.430 votos. Do MDB, Valdir Cobalcini, 4.198 votos. Jair Bolsonaro, do PL, 3.665. Paulo Alceu, Republicanos, 3.582. Angela Mim, do PP, 3.151. São, por enquanto, os candidatos mais votados a deputado federal.
1: Fabiano, passando agora nos deputados estaduais, a deputada Ana Campagnolo segue na liderança com 9.606 votos, Marquito soma 9.102 votos, Fábio Botelho soma 6.895 votos, Bruno Souza soma 5.605 votos, Ricardo Pastrana soma 4.954 votos, Luciane Carminati soma 4.353 e João Cobalcini soma 4.299. Mário Mota soma 4.210, Gia Loureiro soma 3.637. E esses são os números que vão chegando por enquanto, ainda os mais votados para deputado estadual, que a gente vai atualizando conforme forem aumentando a quantidade de urnas apuradas, né, Fabiano?
0: Exatamente, 17:36 agora, né? Vamos aqui novamente dar uma passada, já passando aqui na sequência: presidente, governador, senado, deputado federal, estadual, presidente da República. Vamos lá. Nesse momento, Flávio Bolsonaro do PL continua ainda na frente, somando aqui 49,93%, 1.966.744 votos. Lula em segundo, 41,51%, 1.635.141 votos. É, depois vem Augusto Cury, do Avante, com 3,06%, Renan Santos com 2,42%, Ronaldo Caiado, 2,41%, Romeu Zema, do Novo, com 0,36%. Por enquanto, as parciais aí, a Presidência da República, ou as sessões totalizadas até agora,

0: cerca de 3,38%, ou seja, é só o começo ainda, tem muita coisa que rolar ainda até o final dessa apuração.
1: Para o governador Fabiano Jorginho Melo, do PL, soma até o momento 94.605 votos e Gelson Merizio soma 25,73% dos votos válidos com 40.947 votos. O candidato João Rodrigues, do PSD, João Rodrigues do PSD, 11,84% dos votos válidos, com 18.840 votos.
0: Maravilha, 17h38. Vamos lá acompanhando passo a passo, voto a voto em todo o país. Também destacando o nosso estado de Santa Catarina. Vamos lá aqui então, selecionar aqui Senado novamente, vou na passada aqui, lembrando que são dois senadores agora, né? Nesse ano, os dois mais votados serão os eleitos. Por enquanto, Carol Detone, do PL, com 28,34% dos votos apurados, 86.314. Em segundo, Carlos Bolsonaro, do PL, com 19,53%, 59.471 votos. Esperidião Homem do PP, 16,85%, com 51.337 votos. Décio Lima do PT, 15,43%, 47.011 votos. Depois seria o Afrânio Bopré com 13,51%, o candidato Lunelli do MDB com 4,45%. Esses são os números ao Senado.
1: A gente aguarda a chegada, Fabiano, dos números de votos aqui no nosso município e em Timbó Grande, que ainda não chegaram. Mas assim que chegar, a gente vai estar atualizando, falando a respeito do presidente, do governador e dos candidatos a deputado federal, estadual, senadores mais votados aqui em Santa Cecília e Timbó Grande.
0: Exatamente, vamos aguardando, estamos aqui... avaliando aqui,
1: agora que chegamos a 3,92% das urnas apuradas, Fabiano. Então ainda está bem inicial, né? Tem muita coisa para acontecer até o final dessa apuração. Exato. Porque nós estamos ainda bem no início.
0: 3,90% é isso para presidente, né? Aqui no estado de Santa Catarina, governador, 3,76% das urnas apuradas, né? Apenas 652 urnas, né? No momento, apuradas, onde Jorginho Melo, do PL, com 59,44%, 94.605 votos, está liderando Jorginho Melo. Em segundo vem o Gelson Merizio, do PSB, 25,73% dos votos, 40.947 votos. João Rodrigues, do PSD, 11,84%, 18.840 votos. Depois do João Rodrigues, vem o Marcelo Brigadeiro, do Missão, 1,26%, né? Depois aí os outros candidatos somando menos de 1%.
1: Voltando então para a eleição presidencial, Flávio Bolsonaro continua liderando com 50,24% dos votos e Lula do PT tem 41,28% dos votos. Flávio Bolsonaro com 2.678.907 votos, enquanto Lula do PT tem 2.200.676 votos.
0: 17h41. Vamos lá, nossa apuração, apurando nossa cobertura aqui na apuração dos votos. Deputado estadual, deixa eu falar um pouquinho sobre os deputados estaduais até o momento. Os 10 mais bem colocados por enquanto, hein? Vamos lá. Ana Campagnolo, liderando com 12.341 votos, do PL, do PSOL Marquito, 11.471 votos. Fábio Botelho, do POD, né? 8.733 votos. Bruno Souza, do PL, 7.747 votos. Do PSD, Ricardo Pastrana, 6.288. Do PT, Luciane Carminati, 5.619. Do PSD, Mário Mota, 5.000 5.390 votos. MDB, João Cobalcini, 5.306 votos. Do União, Jean Loureiro, 4.672. Lembrando que para deputado estadual, Igor, são quantas vagas? São 40, né?
1: 40.
0: E para deputado federal, 20, né?
1: Isso, aham. Uhum.
0: Uhum. Então a gente vai também estar acompanhando aqui, voto a voto, na apuração em todo o nosso estado e também no nosso país.
1: Eu imagino que nesse momento, assim como a gente, tem muitas pessoas ansiosas para saber os resultados aqui em Santa Cecília e Timbó Grande. Mas ainda não chegou, a gente está atualizando a todo momento. Assim que chegar, a gente vai estar repassando.
0: Exatamente. Já já informações também com o Renan Caetano, aqui na nossa programação da Alvorada FM.

0: Fabiano Carlos, ainda nenhuma urna totalizada.
1: Sete horas e 43 minutos. Igor, deixa eu trazer aqui o Renan Caetano, que tem já primeiras informações direto aqui do cartório eleitoral. Renan Caetano, com você.
0: Fabiano Carlos, ainda nenhuma urna totalizada aqui em Santa Cecília. Ainda nenhuma urna totalizada, a gente está aqui no cartório eleitoral. Lembrando que ainda tem pessoas votando, principalmente nos dois colégios eleitorais que são os maiores, né? No Irmã Irene e no Colégio Sidem. Lembrando que quando chegou às 17 horas, essas pessoas que estavam nos colégios eleitorais ainda, né, para votar nas suas sessões, ganharam um número, né, um adesivo e vão, tem esse direito de votar até o momento em que for necessário. Então, ainda não chegou nenhuma urna aqui no cartório eleitoral para contabilização. Fabiano Carlos, qualquer informação a mais, eu volto novamente para falar com você e com os ouvintes da 94.5.
1: Ok, Renan, obrigado, Renan. Estamos aqui a qualquer momento, prioridade para você aí, direto do cartório eleitoral. Pois bem, Igor, então as pessoas que chegaram, que estavam na fila 17 horas, né, eles ganham uma espécie de senha, né?
2: Isso, para poder votar.
1: Para todos que estão, que estavam na fila, que possam votar, né?
2: Lembrando que a votação, ela encerrou às 17 horas.
1: Exato.
2: Mas em virtude de muitos candidatos e muitas pessoas que escolhem o período da tarde mais próximo ao fim do horário da votação para ir votar, acabou sendo necessário isso. Então quem estava na fila quando deu 17 horas recebeu a sua senha e pôde garantir o seu voto.
1: Salientando quem estava na fila,
2: exatamente.
1: Né? Quem chega depois do horário não pode mais votar, né?
2: Quem sabe você está ouvindo o Renan falando aí agora que ainda tem gente votando, pensando, não, eu vou lá votar agora. Não, não vá, porque você não vai conseguir. Quem recebeu a senha para votar é só quem estava na fila ainda quando deu 17 horas.
1: Mas assim que saiu os primeiros resultados aí das urnas em Santa Cecília, Timbó Grande, a gente vai estar aqui com certeza passando para você já os resultados aqui na nossa programação, hein?
2: Voltando então, Fabiano, lá na presidencial, a nível de Brasil, nós temos neste momento 6% das urnas apuradas. Flávio Bolsonaro do PL lidera com 50,51% dos votos e 3.528.206 votos. Lula do PT tem 41,08% com 2.869.777 votos, né? Mas assim, para você ter uma ideia de como a apuração avança lentamente em todo o Brasil, em nível nacional, nesse momento a gente tem 29.964 urnas apuradas.
1: Exatamente. Aqui no estado também, mais ou menos isso, né? Um pouco mais de 6%. Atualizando agora aqui no nosso estado, 6,40% das urnas apuradas. Jorginho lidera com 60,27% dos votos, 162.667 votos. Em segundo, o candidato do PSB, Gelson Merizio com 24,27%, 65.527 votos. O João Rodrigues com 12,63%, 34.107 votos, isso ao governo do estado de Santa Catarina.
2: Fabiano, atualizando as nossas informações para o Senado novamente.
1: Ok.
2: Carol de Tone do PL lidera com 28,86% dos votos, 144.482 votos. Carlos Bolsonaro, também do PL, chega nesse momento a 20,05% com 100.373 votos. Expedição a mim tem 17% e chega nesse momento a 85.099 votos. Décio Lima do PT, 14,75%, 73.861 votos.
1: Ok, deputado federal, vamos dar uma passada aqui nos candidatos mais votados, né? Lembrando que são 20 vagas para deputado federal e 40 vagas para deputado estadual. Nós estamos divulgando só os mais votados, né? Os, digamos, os 10 primeiros mais votados. Em primeiro lidera ainda Deixa eu dar uma atualizada aqui. É, eu dei o primeiro a Júlia Zanatta, do PL, com 33.764 votos. Candidata Carla Aires, do PT, 18.142 votos. É, professor Pedro Kizai, do PT, 12.263 votos. É, Ana Paula Lima, também do PT, 11.419 votos. Do PCdoB, Giovana Mondardo, 10.018 votos. Do PSD, Júlio Garcia, com 9.726 votos. Do MDB, Valdir Cobalcini, 9.211 votos. Do PL, Manu Vieira, 8.321 votos. Do PL, Jair Bolsonaro, 8.061 votos. Jair Bolsonaro, né, é um dos filhos do ex-presidente, né? Só para salientar.
2: É Jair Renan Bolsonaro.
1: É, vamos dizer assim, senão as pessoas ficam pensando, né? É o filho mais novo do ex-presidente.
2: Exatamente, né? O ex-vereador de Balneário Camboriú.
1: Com 8.061 votos, ainda vem Daniela Rainer, do PL, 7.490, Paulo Alceu, do Republicanos, 6.980, do PP, Angela Min, 6.510 votos, a Paulinha, do POD, 6.501 votos, são os mais votados aí a deputado federal.
2: Fabiano Carlos, falando sobre os números da presidencial a nível de Santa Catarina, né? Flávio Bolsonaro, do PL, tem 57,63% dos votos, 172.308 votos, e Lula, do PT, tem 33,02% dos votos, somando então 98.727 votos a nível de estado, tá?
1: Exatamente, a nível de estado esses números, né?
2: Isso, aham.
1: Tá, deputado estadual, na passada dos mais votados aqui, né, nos mais votados por enquanto, e liderando ainda, a Ana Campaiolo, do PL, com 21.913 votos, Marquito, do PSOL, com 17.375 votos, do POD, Fábio Botelho, 12.665 votos, Bruno Souza, do PL, com 11.372 votos, Lucine Carminati, do PT, 9.895 votos, Ricardo Pastrana, 9.516 votos, do PSD, Mário Mota, somando até o momento 8.616 votos, do União, Sérgio Guimarães, 8.148 votos, do MDB, João Cobalcini, 7.469 votos, do PSOL, Camazão, 7.396 votos, ainda Jean Loureiro, do União, 7.221 votos, Mauro de Nadal, do MDB, 6.554 votos, do PT, Bia Vargas, 4.783 votos, por enquanto aí os mais votados, né, a deputada estadual.
2: 17:31 minutos e a apuração avança lentamente a nível de estado, né, Fabiano?
1: Você falou 17:31? 17:51, né?
2: Ah, é, rapaz, perdão. É 17:51 minutos e a apuração avança lentamente aqui no estado. Nós temos apenas 7,25% das urnas apuradas, né, somando então 1.257 urnas apuradas em todo o estado até o momento.
1: É, exatamente. Aliviou nacional agora para presidente. Até o momento, o número de urnas apuradas, elas somam 40.756, cerca de 8,16%, né? É apenas o começo, tem muita coisa ainda para acontecer, ainda, claro, né? Mas os números, a cada número, a cada atualização, a gente vai repassando para você aqui. Presidente da República lidera com 50,76% Flávio Bolsonaro, 4.818.543 votos. O candidato do PT, Luiz Inácio Lula da Silva, 40,92%, 3.884.372 votos. O Augusto Cury, candidato do Avante, com 3,00%, 285.158 votos. Depois vem Ronaldo Caiado, do PSD, 2,41%, Renan Santos, 2,33%, Romeu Zema, 0,32%. à presidência da República.
2: Aqui em nossa cidade, Fabiano Santos Cecília e Timbó Grande, ainda não temos nenhum resultado.
1: É, já são quase 18 horas, né? Acho que daqui a pouco aí, a partir das 18, já começam, né?
2: Assim que atualizar, a gente vai trazer aqui para você.
1: É que a gente ainda necessita de uma atualização, né? É assim que as urnas começam a ser apuradas, né? Divulgados os votos de cada urna, né? O boletim começa a sair, aí a gente vai começar a atualizar aqui, receber essa atualização, né?
2: Mais uma vez, então, a gente... Quem sabe o pessoal está ouvindo, pensando, bah, mas está demorando para sair os resultados. É que, como o Renan falou agora há pouco, ainda tem pessoas, ainda tinham pessoas que estavam na fila para votar, receberam a sua senha e estavam ali com o direito de exercer o voto garantido. Por isso, então, que, né, Fabiano, vai estar demorando um pouco mais para sair os resultados aqui na nossa cidade. Mas daqui a pouco aí devem ser divulgados os primeiros números.
1: E a gente acompanhando, aguardando aqui os votos, a apuração também dos nossos dois municípios que compreende a nossa 51ª Zona Eleitoral, Santa Cecília e Timbó Grande. Candidatos ao governo do estado, até o momento, atualizando aqui, 8,29% das urnas apuradas, né? Apenas 1.437 sessões totalizadas, ou seja, urnas apuradas até o momento, 1.437. Jorginho Mello lidera com 60,95%, 214.380 votos. Em segundo vem o Gelson Meirizo do PT, com 23,33%, 82.067 votos, Gelson Meirizo. João Rodrigues, candidato do PSD, na terceira colocação, com 12,95%, 45.542 votos. Até o momento são os números ao governo do estado de Santa Catarina.
2: A nível nacional, Fabiano, a nível de Brasil, nós chegamos nesse momento a quase 10% das urnas apuradas, 9,08%, então as apurações avançam lentamente.
1: Exatamente, lentamente vai avançando e a gente vai divulgando passo a passo, a cada atualização a gente vai divulgando os números, né? A presidente do Brasil, governador aqui em Santa Catarina e, claro, os deputados federais, estaduais e senadores. Vamos passar aqui rapidinho, aqui os números atualizados até o momento, a deputado federal. Sessões totalizadas até o momento, urnas apuradas até o momento, 1.519 urnas. Repito, 8,77%. Júlia Zanatta, do PL, lidera com 44.596 votos. Carla Aires, do PT, 22.572 votos. Do PT, professor Pedro Uquizai, 16.970 votos. Ana Paula Lima, 15.482 votos. Giovana Mondardo, candidata do PCdoB, 13.205 votos. O Júlio Garcia, do PSD, somando 13.005 votos. Do MDB, Valdir Cobalcini, 12.794 votos. Daniela Rainer, do PL, 11.956 votos. O Jair Renan Bolsonaro, do PL, 10.721 votos. Lembrando, né, Igor, que a gente está aqui, no caso do deputado federal e estadual, somente os mais votados até o momento. Mas, claro, depois de fechar todas as urnas, a gente vai trazer todos eles, os eleitos, os 40 deputados federais e os 20 deputados estaduais, né?
2: Exatamente, Fabiano Carlos, assim que fechar todas as urnas, finalizar toda a apuração, a gente vai fazer um apanhado completo, né, sobre todos os candidatos eleitos, enfim, né, vamos trazer bem completo aqui a informação para os nossos ouvintes. E passando agora ao Senado, Fabiano Carlos,
1: okay.
2: 29,41% nesse momento, Carol de Tone, do PL, lidera com 208.176 votos. Carlos Bolsonaro, também do PL, tem 20,53%, somando então 145.304 votos. E Esperidião Amin, Esperidião Amin, nesse momento, aí 17,07% dos votos, com 120.000 1.824 votos. Décio Lima, do PT, com 14,12%, com 99.928 votos.
1: O que chama a atenção também aqui nesse momento, claro, é só o começo ainda, né? Aqui, ali nos deputados estaduais e federais, a diferença, por exemplo, do deputado estadual Ana Campaiolo para o segundo colocado Marquito, a diferença é pequena, hein? De cerca de 5 mil e alguns votos, né? Já no deputado federal, a diferença é bastante grande, da Júlia Zanatta, do PL, com 44 mil, quase 45 mil, né? E o Carla Aires, do PT, com 22 mil. E 572, é quase o dobro aqui, né? A diferença da primeira com a segunda colocada. Só um detalhe, né, Igor?
2: Exatamente, Fabiano Carlos. Então, né, para o deputado estadual, dando uma atualizada, a gente está vendo que os números, à medida que vão chegando, vai avançando a apuração, aqui os nomes vão mudando. Ana Campaiolo, do PL, nesse momento, em primeiro lugar. Marquito, do PSOL, em segundo. E Fábio Botelho, atenção, Fábio Botelho, é nesse momento, então, na terceira colocação dos mais votados, com 15.312 votos.
1: Exatamente. São 17 horas e 59 minutos, estamos ainda no aguardo das primeiras atualizações, apuração aqui para os nossos dois municípios aqui da 51ª Zona Eleitoral. Assim que chegar a primeira atualização, a gente vai informando você também. E o Renan Caetano está lá no cartório eleitoral aguardando também. Qualquer informação dele também é prioridade. É aqui o espaço para o Renan Caetano, direto do nosso cartório eleitoral de Santa Cecília. Vamos lá, presidente da República aí. Atualizando nesse momento.
2: Com 10,92% das urnas apuradas, viu, Fabiano?
1: Exatamente. Aí já, aqui não atualizou para 10, aqui está com 9,32 ainda.
2: Aqui no meu está atualizado 10,92%. 54.511 urnas apuradas.
1: É, aqui ainda. Aqui no meu aqui está com 9,98%. Quantas sessões apuradas agora?
2: 54.511.
1: Tá certo. Então a gente vai acompanhando aqui, hein? Passadinha para o governo do estado, então. Já vamos trazer os números atualizados aí para presidente, né? Governo do estado tá aqui. Urnas aqui no nosso estado de Santa Catarina até o momento, 9,94%, né? Jorginho Melo lidera com 61,41%, 259.158 votos. Gelson Merizio, segunda colocação, está com 22,33%, cerca de 94.241 votos. Na terceira colocação ainda, João Rodrigues do PSD com 13,62% ao governo do estado de Santa Catarina.
2: Atualizando, Fabiano, os números da presidencial a nível de Brasil, Flávio Bolsonaro do PL continua na liderança até o momento, com 51,09% dos votos, 6.473.688 votos, e Lula do PT, com 40,67%, tem 5.872.874 votos, o candidato Lula do PT.
1: Ok, vamos lá, seguindo por aqui, hein? A cada momento é atualizado, né? A cada minuto, né?
2: Flávio Bolsonaro, do PL, nesse momento, soma 7.369.884 votos, 51,09% dos votos válidos.
1: Exatamente, Lula vem segundo com 40,71%, 5.872.874 votos. Uma passadinha aqui ao Senado, vamos lá, novamente, Carol Detone ainda lidera aqui. Do PL com 29,95%, né, gente? 29,95% com 247.072 votos. Carlos Bolsonaro do PL também, 20,93%, 172.658. Só para informação também, que o ex-Peridielmi do PP com 17,10%, Décio Lima do PT 13,62%, são os candidatos ao Senado Federal.
2: 18 horas e 3 minutos, Fabiano. e ainda a gente não tem, né, nenhum número a respeito das votações aqui em Santa Cecília e Timbó Grande, mas né, já as horas avançam, a apuração daqui a pouco já deve estar disponível aqui para a gente trazer os resultados aos nossos ouvintes.
1: Exatamente.
2: 18 horas e 3 minutos e realmente está demorando um pouquinho, mas logo logo aí já teremos os resultados aqui das nossas sessões.
1: É, demora um pouquinho, mas assim que a gente tiver os primeiros números aqui, a gente passa para você, tá certo? Para você que está acompanhando a nossa apuração dos votos, aqui na nossa cobertura especial, que já começou hoje cedinho, né? Com toda a movimentação aqui na nossa cidade, notícias da região também. Deputado federal, vamos lá? Uma passadinha aqui com 10,22% das urnas apuradas até o momento, né? 10,22% das urnas apuradas. Júlia Zanata do PL com 52.152 votos, 52.152. Carla Aires do PT, 24.293 votos. Candidato do PT, Pedro Uxai, 20.756 votos. Ana Paula Lima, do PT, 17.564 votos. Do PL, Daniela Rainer, 16.883 votos. Do MDB, Valdir Cobalcini, 15.137 votos. PCdoB, Giovana Mondardo, 14.684 votos. Do PSD, Júlio Garcia, 14.498 votos. PL, Jair Renan Bolsonaro, 12.603 votos. Ainda vem o do MDB, Pezente, o candidato Pezente, com 10.987 votos. Gilson Marques, do Novo, 10.762. Do PL, Manu Vieira, 10.564. A Paulinha, 10.036 votos do POD, né?
2: Do Podemos. Partido
1: POD. Do Podemos. Eu falei POD, mas é o Podemos, né? Só para deixar lá. Vamos falar Podemos, né? Em vez de falar POD, né? Deputado Fabiano, federal, vai lá.
2: Nesse momento, né, nós chegamos a 10,22% das urnas apuradas no estado. É muito pouco, ainda, né, tem muita coisa para acontecer, mas esse cenário, por enquanto, ainda mantém aqui, ó, Jorginho Melo, do PL, e Gelson Merizio, do PSB. O candidato João Rodrigues, nesse momento, está em terceiro lugar, com 13,95% dos votos válidos, que somam, então, 60.433 votos.
1: Exato.
2: Por enquanto, o cenário aqui na eleição de governador se mantém entre Jorginho Melo, do PL, o atual governador que tenta reeleição, e Gelson Merizio, do PSB.
1: Maravilha. 18 horas e 6 minutos. Vamos lá, atualização aqui para a presidência do Brasil. Os dois candidatos que estão disputando, né, ou estão na liderança até o momento. Em primeiro, Flávio Bolsonaro. Lembrando que as sessões totalizadas até o momento, 62.168 sessões, ou urnas totalizadas, apuradas, né, 12,45%. 51,09%, 7.369.884 votos, Flávio Bolsonaro do PL e do PT. Candidato Luiz Inácio Lula da Silva é 40,71%, 5.872.874 votos. Depois vem do Avante o Augusto Cury com 2,98%, Ronaldo Caiado com 2,39%. Até o momento.
2: Do total de urnas a nível de Brasil, Fabiano, nós temos 499.248 urnas em todo o Brasil, tá?
1: Até o momento só 12,45% de urnas apuradas, né? Isso às 18 horas e 7 minutos, 12,45% das urnas apuradas a nível de Brasil, a nível nacional. Vamos lá, seguindo aqui com nossa apuração, presidente, governadores, senadores, deputados federais e estaduais, dá uma passadinha novamente aqui. Vamos lá, escolhido aqui agora, deputado estadual. Nossa passadinha aqui na mais recente atualização. Até o momento, 1.770 urnas no estado de Santa Catarina, totalizadas, abertas, apuradas, cerca de 10,22%. Ana Campaiolo soma agora 32.429 votos em primeira colocada, primeiro lugar. Na segunda colocação do pessoal, Marquito, com 22.621 votos. Fábio Botelho, do Podemos, 16.037 votos. Luciane Carminati, do PT, 15.109 votos. Do PL, Bruno Souza, 14.313 votos. Do PSD, Ricardo Pastrana, 11.931 votos. MDB, Mauro de Nadal, 11.785 votos. União, Sérgio Guimarães, 11.235 votos. Mário Mota, do PSD, 10.794. Camazão, do PSOL, 9.994. Do MDB, João Cobalcini, 9.413 votos apurados até o momento. Conquistados até o momento, né? Enfim. União, Jean Loureiro, 9.412. Do PL, Massoco, 9.141 votos. E PSDB, deputado Marcos Vieira. É, Marcos Vieira, 8.212 votos. Enfim, né? Lembrando que a gente vai, depois que finalizar toda a apuração, a gente vai divulgar todos, né? São 40 deputados, né? Eleitos no, a deputado estadual e 20 deputado federal. A gente vai citar todos
2: aqui,
1: eles.
2: Aqui na apuração, a gente só vai citando os 10 mais votados, né, Fabiano?
1: Exatamente. De repente, você que está ouvindo a Alvorada FM, de repente você tem o seu candidato, você ouviu o seu candidato, não ouviu o nome dele ainda, mas pode ter certeza que no finalzinho ali a gente vai divulgar os números exatos até o final da apuração, nesse domingo, 4 de outubro.
2: Fabiano, vamos fazer nesse momento, então, um panorama geral da eleição de governador?
1: Isso, ótimo.
2: Jorginho Melo, do PL, então, tem 61,36% dos votos, 265.807 votos. Gelson Merizio, do PSB, tem 22,09% dos votos, com 95.692 votos. João Rodrigues, do PSD, tem 13,95%, 60.433 votos. Marcelo Brigadeiro, do Missão, tem 1,16% dos votos, totalizando 5.007 votos. Laís Chaude, da UP, tem 0,78% dos votos, somando então 3.398 votos. Ralf Zimmer, do PRD, tem 0,36% dos votos, somando então 1.546 votos. Professor Marcos Sodré, do PSTU, soma 0,21% e tem 931 votos. E Bruno Pedreiro, do PCO, soma 0,08% dos votos, com 361 votos para o governo do estado.
1: Meu caro Igor Marcondes, você deu um panorama geral agora, né? Agora eu vou dar uma geral aqui no, na presidência da República, então, né? Como você deu uma geral nos governadores, né?
2: Vamos lá.
1: Agora, para a presidência da República, todos eles e os seus referidos números, até o momento, 11,11% dos votos apurados, sessões até agora, 1.925 sessões totalizadas. Deixa eu atualizar de novo aqui, tá certo, né? 11,11%. Flávio Bolsonaro, do PL, 60,00%, 296.000, é isso?
2: Isso.
1: Tá certo aqui? 296.000 votos?
2: Acho que então é nível de estado.
1: Ah, nível de estado. Ah, não, eu troquei aqui, desculpa. Agora sim. Não, deixa eu voltar lá então. Agora deixa eu consertar aqui a nível nacional, né? Estava ali citando, divulgando o nível de estado. Nível nacional então, vamos lá então. Atualizando agora, 14,24% das urnas apuradas, sessões totalizadas, 71.074. Flávio Bolsonaro, do PL, 51,17%. 8.429.466 votos. Em segundo colocado, PT, o candidato Lula do PT, 40,67%, 6.699.466 votos. Augusto Cury do Avante, 2,97%, 488.755 votos. Ronaldo Caiado do PSD, 2,37%, 391.156 votos. Renan Santos do Missão, 2,28%, 375.967 votos. Romeu Zema do Novo, 0,30%, 48.873 votos. Samara do UP, é isso mesmo, UP, né? 0,11%, 17.560 votos. Do DC, Clariana Barão, 0,04%, 6.740 votos.
2: Vamos atualizando aqui, então.
1: Vamos lá.
2: O Senado, Fabiano Carlos.
1: Vamos lá, o Senado.
2: Nesse momento, Carol de Tone continua na liderança, 30,35%, 30,61% atualizou agora, dos votos válidos, 315.247 votos. Carlos Bolsonaro, também do PL, soma 21,64% dos votos válidos, com 221.911 votos. Esperidião Amin, neste momento, tem 16,85%, 173.533 votos. E Décio Lima, do PT, então 12,99% dos votos válidos, 133.784 votos.
1: Maravilha, 18 horas e 14 minutos, vamos mais uma passada aqui aos deputados federais, os 10 mais votados no momento. Do PL, Júlia Zanatta, com 69.887 votos. Em segundo vem o PT, o candidato do PT, professor Pedro Kizai, 31.192. Do PT também, Carla Aires, 26.602 votos. Do PT, Ana Paula Lima, 23.352 votos. Daniela Rainer, do PL, 23.066 votos. MDB, Valdir Cobalcini, 21.231 votos. Giovana Mondardo, do PCdoB, 17.472. Do MDB, Pezente, 17.330. Júlio Garcia, do PSD, 17.132. Do PL, Jair Bolsonaro, 16.625. Do Novo, Gilson Marques, 15.453. Do Podemos, Paulinha, 12.568. Falei até mais de 10 aqui, que são os mais votados até o momento a deputado federal.
2: Vamos falar então dos deputados estaduais, Fabiano?
1: Vamos lá.
2: Ana Campagnolo, 40.142 votos. Marquito, do PSOL, com 24.392 votos. Luciane Carminati, com 19.454 votos. Fábio Botelho, do Podemos, com 17.077 votos. Mauro de Nadal, com 15.689 votos. Bruno Souza, com 15.318. Massoco, com 13.547. Sérgio Guimarães, com 13.146. Ricardo Pastrana, com 12.672. Mário Mota, com 11.630. Camazão, com 10.918. Gia Loureiro, com 10.473. E João Cobalcini, com 10.383 votos.
1: Maravilha, 18 horas e 16 minutos, nada ainda. Santa Cecília e Timbó Grande, né, Igor?
2: Ainda não.
1: Ainda não, né? Estamos aqui no aguardo ainda, por enquanto, nenhuma atualização nos nossos municípios aqui da 51ª Zona Eleitoral. Vamos estar aguardando, assim que sair os primeiros números, vamos estar aqui divulgando. Vamos lá então, mais uma passadinha aqui para o governo do estado de Santa Catarina, até o momento. Deixa eu atualizar aqui, 14,89%. 14,89% das urnas apuradas, sessões totalizadas até o momento, 2.580. Jorginho Melo, do PL, 63,01%, 391.173 votos. Em segundo, Gelson Meirizo, do PSB, 19,94%. 19,94%. Agora sim, 123.785 votos. São os dois candidatos mais votados ao governo. João Rodrigues, do PSD, 14,78%, 91.772 votos. São os números até o momento ao governo do estado. Repetindo aqui, urnas apuradas até o momento somam 2.580, 14,89% das urnas apuradas para ao governo do estado de Santa Catarina, Igor.
2: Fabiano Carlos, nesse momento em todo o Brasil, nós temos 19,54% das urnas apuradas. Flávio Bolsonaro com 51,17% até o momento e Lula do PT com 40,72% dos votos válidos. São 18 horas e 18 minutos e a apuração realmente avançando lentamente em todo o Brasil, né, Fabiana?
1: 18 horas e 18, ou seja, tem muita coisa para acontecer ainda, né? Ainda é cedo ainda para a gente divulgando passo a passo a cada atualização, né? Mas é muito cedo ainda, hein? A nível do país, né? 19,54, ou seja, nem na metade chegamos ainda, né? Não. Falta muito até para chegar na metade das urnas apuradas a nível nacional. Aqui no estado de Santa Catarina, vamos aqui ao deputado estadual, de repente, deixa eu ver aqui. Há uns números atualizados para deputados estaduais. Sessões totalizadas, ou seja, urnas apuradas até o momento a nível do estado, 2.296. Então, quer dizer, tem muita coisa que acontecer, né? Sessões totalizadas, 2.896. Total de sessões em todo o estado são 17.326 urnas, né? Então tem muita urna ainda para ser apurada no nosso estado de Santa Catarina.
2: Dessas 17.326, apenas 2.850 já foram ali abertas, enfim. Já o resultado apenas de 2.850 urnas.
1: Deputado estadual, uma passadinha nos mais votados aqui, a deputado estadual. Continua na liderança a Ana Campaiolo, do PL, com 52.145 votos. O Marquito, candidato do PSOL, 26.276 votos. Do PT, Luciene Carminati, 25.038 votos. Do MDB, Mauro de Nadal, 19.860. Do PL, Massoco, 19.207. Do Podemos, Fábio Botelho, 18.086 votos. Bruno Souza, do PL, 16.540 votos. Do União, Sérgio Guimarães, 15.974. Do PSD, Ricardo Pastrana, 13.414 votos. Do PSD, Mário Mota, 12.735. Do PL, Chica, do Skudlak, 12.710. Lucas Neves, do Republicanos, 12.451. Enfim, a gente divulgando aqui, a gente aumenta um pouquinho os 10 primeiros, aí divulgamos, aumenta um pouquinho para mais de 10, né? Mas são os números atualizados até o momento, a deputado estadual.
2: Ao Senado, Fabiano Carlos, números atualizados. Carol de Tone com 31,70% dos votos válidos, somando então 470.485 votos. Carlos Bolsonaro, também do PL, 22,69% dos votos válidos, somando então 336.763 votos. E o Esperidião Amin, deixa eu só conferir aqui que deu uma travadinha no sistema.
1: 16,51%, né?
2: Isso. 245.077 votos válidos até o momento.
1: Exatamente. Não esquecendo que neste ano dois senadores se elegem, né?
2: Isso.
1: Dois candidatos ao Senado se elegem nestas eleições, uma das novidades aí para as eleições 2026.
2: Décio Lima, do PT, está em quarto lugar e tem 11,99% dos votos válidos, somando então 177.921 votos.
1: Governador, vamos lá, governo do estado aqui, mais uma passadinha, mais uma atualização. 20,28%, sessões apuradas até o momento, urnas apuradas, 3.513 urnas em todo o estado de Santa Catarina. Bom, Jorginho Melo, do PL, soma 63,95%, 539.859 votos. Vamos lá, seguindo por aqui, né? Agora sim, atualizando agora a nossa atualização.
2: Nesse momento, temos as primeiras duas urnas aqui de Santa Cecília.
1: É o que a gente aguardava, estávamos esperando às 18h23. Vamos lá, Igor.
2: Flávio Bolsonaro, do PL, tem 63,61% dos votos válidos, com 201 votos. E Lula, do PT, tem 27,22% com 86 votos. A governadora aqui na nossa cidade de Santa Cecília, ainda não temos os dados atualizados, mas agora já está chegando, a gente já conseguiu passar para você aqui o presidente, a eleição presidencial em Santa Cecília, Flávio Bolsonaro, na liderança.
1: Exatamente. Aqui o Timbó Grande ainda não temos, os primeiros números em Timbó Grande, né? Acabou de chegar os números, os primeiros números aí aqui de Santa Cecília, mas Timbó Grande aqui, na minha atualização, ainda não, né, Igor, né?
2: Ainda não.
1: Nada em Timbó Grande.
2: Ainda não.
1: Renan Caetano chegou no estúdio aqui, Renan. Seja bem-vindo à nossa apuração aqui, nossa cobertura agora na apuração, Renan.
3: Fabiano Carlos, eu estava lá no cartório eleitoral, inclusive quero agradecer a atenção, né, que nos foi dada lá pelas meninas, né, também pelos nossos colegas, mas muita gente mesmo acompanhando, né, os boletins que vão saindo, e nós já temos então, né, Fabiano, aqui uma preliminar, né, da urna, de duas urnas que foram totalizadas aqui em Santa Cecília.
1: Sim.
3: Onde, vamos começar falando por ordem da urna, né? Uhum. Para deputado federal, a Júlia Zanatta, né, é candidata do PL, fez 24 votos. O Pedro Kizai, do PT, fez 11 votos. Também a Ana Paula Lima fez 4 votos, né, do PT também. Do PL, a Daniela Reiner fez 8 votos. A Carla Aires, do PT, também fez 3 votos nessa urna. E o Valdir Cobalcini, 37 votos, então, nessas duas sessões que foram totalizadas. Né? Esses são aí os primeiros ali colocados, por enquanto, pelo menos aqui pelo que dá para ver no site, né, Igor Marcondes?
2: Exatamente, Renan Caetano, duas urnas apuradas. Então, 5,26% do total de urnas aqui em Santa Cecília até o momento. Conforme vai avançando os resultados, chegando os números, a gente vai conseguindo atualizar para você. Governador Fabiano Carlos, sim, aqui em Santa Cecília, vamos ver se já tivemos atualização. Já sim, Jorginho Melo, do PL, com 67,94% dos votos válidos até o momento, somando 195 votos. Gelson Merizio, do PSB, com 12,89%, com 37 votos. João Rodrigues, do PSD, com 16,03%, com 46 votos.
1: Tá certo, esses são os números atualizados até o momento aqui no nosso município, né? A gente vai estar acompanhando e informando você aqui na nossa programação. Apuração aqui no governo do estado, senadores, deputado federal, estadual e, claro, presidente da República. O Igor vai estar acompanhando aí, né? Eu vou deixar para você acompanhar aí os números em Santa Cecília e o Renan também, tá bom? Timbó Grande nada ainda, né?
2: Ainda não.
1: Não chegou nada de Timbó, né?
3: Fabiano, inclusive as urnas do Timbó vão demorar bastante para chegar, né? Possivelmente, porque as urnas aqui de Santa Cecília demoraram o quê? Uma hora e dez para chegar, aí, né? Depois então, de que acabou o horário, né, da votação. Então do Timbó Grande vai demorar um pouco chegar também para daí sim totalizar. Lembrando que são totalizadas todas aqui em Santa Cecília.
1: Exatamente, né? Os dois municípios que compreendem a nossa 51ª zona eleitoral. Vamos lá, agora 18 horas e 27 minutos. Presidência da República. Vamos atualizando aqui os números. É a Presidência da República.
2: Chegamos a 24,45% das urnas apuradas nesse momento, né, Fabiano?
1: Exatamente, 24,45%. Urnas apuradas em todo o país, 122.085 urnas. Flávio Bolsonaro lidera ainda com 50,94%. Cerca de 14.344.471 votos. Lula em segundo, com 40,97%, 11.536.137 votos. O terceiro colocado é o Augusto Cury com 2,94%, pouco mais de 820.000 votos. Depois vem o Ronaldo Caiado com 2,37%, Renan Santos 2,27%, Zema com 0,28%, aí os candidatos que seguem abaixo de 0%, são os números atualizados aqui, a Presidência da República. Lembrando, atualizando aqui, né? Até o momento, 27,88%. Agora aumentou, agora atualizou de novo aqui. 27,88%. Sessões totalizadas, 139.204 sessões, ou seja, urnas apuradas. Igor.
2: No Senado, aqui em Santa Catarina, Fabiano, nesse momento, Carol de Tone na liderança ainda com 31,77% dos votos válidos, somando então 689.615 votos, e Carlos Bolsonaro, do PL, com 22,91% dos votos válidos, somando então 497.348 votos.
3: Opa, desculpa, Igor. Somente falando a respeito ainda aqui de Santa Cecília, temos uma atualização agora. São 7 sessões totalizadas já. Então a última atualização a gente tinha feito com 2 apenas, né, Fabiano Carlos? Então, né, aqui em Santa Cecília, com essas 7 sessões totalizadas, 18,42%, Flávio Bolsonaro, para presidente, né, lidera com 59,15%, Lula do PT com 35,88%, Augusto Cury, né, o escritor Augusto Cury com 1,89%, aí são os 3 primeiros colocados aqui em Santa Cecília para presidente. Governador também atualizou, Jorginho Melo com 63,46% e Gelson Merizio com 15,63%, João Rodrigues aqui em Santa Cecília 19,71%. Ao Senado, né, quem lidera, como na estadual, vai no mesmo número praticamente, Fabiano, 29,33% da Carol Detone, o Carlos Bolsonaro com 24,82%, seguido pelo Espiridião Amin com 17,99% e o Décio Lima com 10,25%. São aí os 4 primeiros colocados. Falando de deputado federal, Júlia Zanatta com 194 votos nessas. Agora são 14 sessões, acabou de atualizar. 14 sessões totalizadas, 36,84% das urnas. Júlia Zanatta com 194 votos. Pedro Kizai com 216. Ana Paula Lima com 90. Carla Aires com 10 votos. Daniela Reiner com 113 votos. E também Valdir Cobalcini com 476 votos. O Valdir Cobalcini aqui em Santa Cecília, pelo menos, vai liderando, né, a apuração de votos. Igor Marcondes.
2: Exatamente, Fabiano Carlos, Renan Caetano, e os números de Timbó Grande ainda não chegaram, tá? Assim que chegar a gente vai atualizar para vocês, mas ainda não chegou. Como o Renan falou, provavelmente deve demorar um pouquinho mais, mas logo aí chega e a gente já atualiza a vocês, nossos ouvintes.
1: Exatamente. Vamos lá, 18 horas e 32 minutos. Vamos agora passar ao Senado. Vamos lá dar uma atualizada aqui aos cargos para o Senado Federal. Lembrando sempre, não esquecendo, duas vagas para o Senado. 31,93% das urnas apuradas até o momento. Cerca

0: 403.701 votos. Depois vem o Décio Lima com 295.909 votos, ou 990 votos, 11,72%.
1: A nível de Brasil, Fabiano, neste momento, nós temos 27,88% das urnas apuradas, somando então 139.204 no total de urnas apuradas nesse momento. 27,88%, né, somando então 139.204 urnas apuradas no total a nível de Brasil até o momento.
0: 18 horas e 33 minutos aqui na programação da Alvorada, Renan.
2: Fabiano, lembrando que temos aqui um bug no sistema aqui do resultados, né, do TSE. Ele não está jogando na ordem. Eu até estava procurando aqui alguns outros candidatos, né, para a gente tentar jogar na ordem dos mais votados, mas não está jogando na ordem para a gente aqui. O que eu consigo ver, por exemplo, aqui, num primeiro momento, Lucas Neves do Republicanos com 254 votos, e eu tô aqui novamente tentando atualizar, né, os votos a respeito dos deputados estaduais. Deixa eu já localizar por aqui. Ele não tá atualizando de maneira decrescente ou crescente. Então, tá difícil pra gente passar essa situação, principalmente deputado federal e deputado estadual.
0: Lembrando que esses números que o Renan está divulgando são aqui de Santa Cecília, né? São
2: justamente
0: as urnas do nosso município.
2: Isso,
0: né?
2: Aqui de Santa Cecília e pelo site oficial Resultados TSE.
0: Exatamente. Vamos seguindo por aqui, nossas atualizações chegando a cada instante aqui na nossa programação, a todos os números atualizados para presidente, governador, senador, deputado federal e também deputado estadual. Deputado federal, vamos lá, como é que estão os números até o momento aqui? Número de urnas apuradas até o momento, atualizando aqui, 35,87%. Urnas apuradas até o momento, 6.205. Júlia Zanatta, do PL, lidera com 183.531 votos. Do PT, professor Pedro Kizai, 73.845 votos. Depois tem do PT a candidata Ana Paula Lima, com 67.591 votos. Do PL, Daniela Rainer, 50.922 votos. Do MDB, Pezente, 48.538 votos. Carla Aires, do PT, 47.956 votos. Do Partido Novo, Gilson Marques, 47.297. Do MDB, Valdir Cobalcini, 46.596 votos. Jair Renan Bolsonaro, do PL, 43.668 votos. Giovanna Mondardo, 39.220, do PCdoB, do PSD, Júlio Garcia, 33.384 votos. Sargento Lima, do PL, 32.218 votos. São os mais votados a nível estadual a deputado federal.
1: Fabiano, como o nosso sistema não está atualizando aqui em ordem, está um pouco difícil para a gente conseguir as informações, vamos fazer o seguinte, vamos trazer alguns nomes aqui em Santa Cecília. O Jackson Guetten,
0: ótimo,
1: nesse momento tem 511 votos, Lucas Neves tem 254, Fábio Botelho, 196. E alguns nomes que a gente vai conseguindo aqui atualizar e vamos trazendo para você, já que o nosso sistema não está atualizando na ordem correta.
0: Exatamente. Então vamos atualizando, né?
2: Agora eu consegui entender o porquê, Fabiano Carlos. Eu fui aqui no site oficial. O que que acontece? Ele segue a ordem estadual mesmo. Então, por exemplo, a Ana Campagnolo, por enquanto, é a mais votada do estado. Exato. Então ela está em primeiro lugar lá no cargo de deputado estadual. Por mais que aqui em Santa Cecília, eu pesquisei somente Santa Cecília, né? Por mais que aqui em Santa Cecília, por exemplo, ela tenha feito 133 votos, mas ela é a primeira estadual, então por isso que ela está em primeiro na ordem aqui. Então isso vai dificultar bastante, né? Exato. Mas, como o Igor Marcondes já falou, né? a respeito, principalmente, é claro, é um candidato aqui da nossa região também, né? É o,

0: o Jackson Guetem, pelo menos com essas 14 sessões totalizadas, está então com 511 votos, seguido então do Lucas Neves com 254, Fábio Botelho com 196, a Ana Campagnolo, como falei, com 133, e a gente vai seguindo assim conforme a gente vai conseguindo atualizar aqui, Fabiano.
1: Exatamente, né? 18 horas e 38 minutos, Igor.
2: Vamos dar uma passadinha em Timbó Grande, ver se a gente já tem algum resultado, e ainda não.
1: Ainda não.
2: Ainda né? não.
1: É, 18 horas e 38 minutos, 22 para as 7, ainda nada em Timbó Grande, mas vamos aguardando, né? É importante trazer os números do nosso município vizinho Timbó Grande, porque compreende aqui a nossa 51ª zona eleitoral, hein? Como disse o Renan, as urnas, elas são apuradas, ou seja, abertas, apuradas aqui no município, tem que ser aqui, né? No nosso cartório eleitoral.
2: Uma atualização geral, Fabiano, da presidencial... Flávio Bolsonaro segue na liderança, por enquanto, com 18.644.760 votos e Lula do PT tem 41,14 com 15.177.889 votos.
1: Maravilha. Vamos atualizando já depois do presidente. Vamos ao governador aqui. Atualizando os números. Quantas urnas até aqui? Atualizadas então agora. 40,02% das urnas apuradas. 40,02%, 6.934 urnas. Ou seja, de 17.326 urnas, até o momento apenas 6.934. Ou seja, tem muita coisa que rolar ainda nesta apuração dos votos no nosso estado. Jorginho Melo, então, lidera com 65,61% dos votos apurados até o momento, com 1.100.205 votos. Em segundo, Gelson Merizio, do PSB, 17,50% até o momento, 293.372 votos. João Rodrigues, do PSD, 14,77%. Depois vem Marcelo Brigadeiro com 1,06%. E, consequentemente, os outros candidatos que estão com abaixo de 0%, isso ao cargo, né, de governador aqui de Santa Catarina.
2: Senado, Fabiano, dando uma passadinha no Senado, Carol de Tone continua na liderança com 32,53% dos votos válidos, 1.031.499 votos, atualizou agora. Carlos Bolsonaro, também do PL, com 23,75% dos votos, 752.960 votos. E Espiridião Amin, com 15,70% dos votos válidos, 497.944 votos. Décio Lima, do PT, com 11,25% dos votos válidos, somando então 356.684 votos.
1: Maravilha! Vamos lá, 18 horas e 41 minutos. As nossas atualizações acontecendo aqui na nossa programação aqui da Alvorada, em 94.5 a nível estadual. Atualização aqui dos votos do nosso candidato aqui de Santa Cecília, Igor, Jackson Guetem, tem aqui, ó, 606 votos, a nível estadual, né? 606 votos até o momento, Jackson Guetem, deputado estadual.
2: Alguma atualização por aí, Renan Caetano?
0: Eu tô buscando aqui alguma atualização, deixa eu ver aqui, em Santa Cecília mesmo, mas a princípio, Igor Marcondes, respondendo a sua pergunta, apenas as 14 sessões que foram totalizadas mesmo, 36,84%.
2: A respeito dos resultados em Timbó Grande ainda... nenhuma atualização.
1: Mas vamos aguardando, né? Vamos aguardando, 18 horas e 42 minutos. Assim que chegar as primeiras atualizações de Timbó Grande, a gente vai repassando aqui na nossa programação, hein? Vamos lá, atualizações, presidente, governador, senador, deputado federal, estadual. Vamos aqui, atualizações até o momento ao cargo de senador. Pode falar, Renan.
0: Fabiano, lembrando que aqui de Santa Cecília, né, Temos mais um candidato, né? Temos o candidato que é o doutor Rony Ribeiro.
1: Exatamente.
0: Aqui em Santa Cecília, a princípio, 75 votos já contabilizados nessas sessões que foram apuradas.
1: 75 votos aqui em Santa Cecília, né? Né, Renan?
0: Isso, justamente.
1: Deixa eu trazer um número aqui a nível de estado, já que você citou os números aqui do Rony, né? Do Rony Ribeiro. 151 votos a nível estadual, né? No caso, 151 votos está aqui atualizado. O doutor Rony Ribeiro, 151 votos, isso a nível estadual.
0: Entendi. Ah, e continua, né? Possivelmente vai ser a primeira eleita, digamos assim, né, conforme vão se passando as urnas, né, as sessões totalizadas. Por enquanto, Ana Campagnolo tem uma vantagem muito grande a deputada estadual, né, a nível de estado mesmo, aqui que a gente vai acompanhando, com 7.480 sessões totalizadas, 43,17% das urnas. A Ana Campagnolo aparece com 151.425 votos, seguida da Luciane Carminati, do PT, com 59,416 mil.
1: Exatamente, né? Então, a atualização
2: Em nível nacional, Fabiano Carlos, nós temos nesse momento 36,60% das urnas já ali
0: apuradas,
2: né, Renan Caetano? São 499.248 urnas, dessas então 172.745 já estão apuradas, num total de 36,60%.
0: Lembrando que nessa nacional a gente vai acompanhando, opa, agora deu uma atualizada aqui, 207 mil sessões atualizadas, 507.533 mil sessões atualizadas, onde o candidato do PL, Flávio Bolsonaro, está com 50,41%, e o candidato Lula do PT está com 41,44%. Temos o escritor Augusto Cury na terceira colocação com 2,95%, Ronaldo Caiado com 2,39% e Renan Santos do Missão com 2,31%. Zema do Novo está com 0,29%.
1: Maravilha. 18h45, passadinha aqui também a deputada federal, uma atualização aqui agora, o cargo de deputado federal. Quase a metade agora, né, Igor? 46,72% das urnas apuradas no estado.
2: Exatamente, Fabiano. Acredito que de agora em diante os números vão começar a chegar de uma forma mais rápida. Mais a apuração rápido, né? Vai avançar de uma forma mais rápida porque já são 18 horas e 45 minutos.
1: Exatamente. Deputada federal, Júlia Zanata, do PL, ela está liderando com 245.094 votos. Depois vem o do PT, o candidato professor Pedro Uxai, 92.129 votos. Do PT, Ana Paula Lima, 90.625 votos. Do MDB, Pezente, o candidato Pezente, 62.392 votos. Daniela Rainer, do PL, 62.059 votos. Do Novo, Gilson Marques, 61.169 votos. Do PL, Jair Bolsonaro, 57.604. Do MDB, Valdir Cobalcini, 54.189. Carla Aires, do PT, 52.440. Também falar aqui sobre mais alguns candidatos aqui. Sargento Lima, do PL, 49.758. O candidato do PL, o Zé Trovão, 39.153. A candidata Paulinha, do Podemos, 35.331 votos. São os candidatos a deputado federal. Lembrando que estamos apenas citando os mais votados, né? Tanto a deputado federal como a deputado estadual.
2: A respeito dos números de Timbó Grande, ainda não temos.
1: Ainda não temos, mas assim, a gente está sempre atualizando aqui as nossas páginas, né, do TSE. para assim que sair os resultados do Timbó Grande, a gente vai atualizando, vai divulgando aqui na nossa apuração.
0: E as sessões de Santa Cecília também, ainda naquelas mesmas 14 que foram atualizadas às 18 horas com 26 minutos, Fabiano.
1: Exatamente, 18 horas e 48 minutos agora, faltando 12 minutos para as 7 da noite. Presidência da República, meu caro Igor e Renan, sessões apuradas, quase a metade agora, hein? Praticamente a metade, 49,99%, hein? 49,99%, praticamente a metade já das urnas totalizadas a nível nacional, 8.661 urnas. Lembrando que são 17.326 sessões ou urnas, né, em todo o país. Flávio Bolsonaro do PL lidera com 65,13%, 1.443.186 votos, e o candidato do PT, Lula, com 26,34%, 583.619 votos, Renan.
0: Essa atualização é a nível estadual, né, Fabiano? A nível Santa Catarina, né?
1: A que eu citei agora?
0: Isso.
1: Exatamente. A nível estadual.
0: Isso, lembrando a nível nacional, né?
1: A nível nacional, vamos lá.
0: Que já temos 41,57% das sessões apuradas.
1: Isso.
0: Flávio Bolsonaro, do PL, com 50,41% dos votos. E o candidato Lula, do PT, com 41,44% dos votos. Então, o Augusto Cury, como já vinha nas pesquisas, né, Fabiano Carlos, segue-se muito a ordem das pesquisas mesmo, onde o Augusto Cury estava em terceiro lugar com uma média de 3 a 4%, né, com a margem de erro entre 2 a 5%, e ele está justamente com 2,95%, com 1.416.111 votos.
1: Exatamente. Eu divulguei ali há pouco, então, eram os números a nível estadual, né? Metade das sessões abertas. Então, agora sim, a divulgação do Renan a nível nacional. Sessões, até o momento, 41,57% das urnas apuradas. Governo do Estado, governo do Estado, tá andando legal agora, hein, meu caro Igor? 53,19% das urnas apuradas até o momento.
2: Mais da metade, né, Fabiano?
1: Mais da metade. Jorginho Melo lidera com 66,87%, com 1.500.148 votos. Em segundo, Gelson Merizio, do PSB, 16,72%, com 375.124 votos.
2: Aqui, mais um cenário que chama atenção, porque se confirma o que muita gente já comentava, já esperava aí nos últimos dias. O candidato Gelson Merizio, do PSB, em segundo colocado, e o candidato João Rodrigues, do PSD, em terceiro colocado até o momento.
1: Até o momento, o João Rodrigues soma 14,33% e com 321.436 votos.
2: E com mais de 53% das urnas já apuradas, né, Fabiano, já dá pra gente ter uma prévia do que será essa eleição para governador aqui no estado de Santa Catarina.
1: Exatamente. Renan.
0: Justamente lembrando também, né, a respeito das pesquisas, né, é que também esse resultado agora que o Igor acabou de passar juntamente com você, Fabiano, bate também com a última pesquisa, né, que foi realizada no último, ou melhor, na última sexta-feira, né?
1: Na última pesquisa, né?
0: Justamente, onde Jorginho Melo aparecia, né, na margem de erro entre 65% e 70%, e o Gelson Merizio iria para o segundo lugar aí e ultrapassaria João Rodrigues do PSD. Claro, tem ainda mais 45% das urnas para apurar, mas ao que tudo indica, né, pelo menos por enquanto, não tem segundo turno em Santa Catarina.
2: Em uma numeração total atualizada, Fabiano Carlos, Jorginho Melo do PL, então, na liderança com 66,87%, e o candidato Gelson Merizio do PSB com 16,72%.
1: E que, como disse o Renan, que tudo indica aí, não teremos segundo turno. Claro que ainda pode mudar esses números, né? Claro que teremos ainda Temos ainda muitas urnas para ser apuradas, isso ao candidato aí ao governo do estado, né?
2: São 17.326 urnas e já foram apuradas então 9.549.
1: Exatamente. Já para lá para os candidatos à presidência do estado, né? Presidência do Brasil, né? Presidência do estado não existe, né? Presidência do Brasil. Aí sim, né? Pelo cenário, iremos ao segundo turno. Claro que não estamos afirmando, né? Mas pelo cenário, deixa eu atualizar aqui rapidinho, 47,26%, agora sim tá certo aqui, 50,20% para Flávio Bolsonaro, 41,63% para o candidato Lula, né?
2: Se confirmar algo mais ou menos perto disso, A gente tem segundo turno para a presidência do Brasil.
1: E só não esquecendo que se houver o segundo turno, será dia 25 de outubro, né? Exatamente, aqui umas duas semanas, né?
2: Isso, exatamente.
1: Aí então nós aguardaremos aí, que tudo indica, se confirmar o segundo turno, dia 25 de outubro, novamente, o pleito eleitoral para o segundo turno a nível nacional.
2: Se confirmar o segundo turno, né, Fabiano? Se realmente a gente tiver o segundo turno, é mais uma confirmação daquilo que já mostravam as pesquisas, um segundo turno entre Flávio Bolsonaro do PL e Lula do PT.
1: Exatamente, 18h54, Renan.
0: Uma atualização, Fabiano Carlos, 86,84% das urnas apuradas aqui em Santa Cecília e para deputado estadual temos o ceciliense, né? Jackson Guetten com 1.191 votos aqui em Santa Cecília, né? Temos também a Ana Campagnolo com 390, Lucas Neves com 668 votos, temos ainda a deputado estadual aqui em Santa Cecília, Jerry Comper do MDB com 346 votos, temos Fabiano da Luz do PT com 236. É claro que João Cobalcini, do MDB, com 203 votos. E é claro que conforme vai aparecendo os números aqui, né, os números maiores, né, a gente vai tentando falar os mais votados, né? Berlanda, do PSD, tem 521 votos até agora aqui em Santa Cecília. A princípio, também José Tomé, com 296 votos. Então, acima dos 200 votos, né, 250 votos, são esses que a gente vai falando por aqui, Fabiano.
2: Fábio Botelho, com 477 votos, né, nesse momento, e Lucas Neves, vamos atualizando por aqui.
0: Com 668.
2: Tá aí, mais algumas atualizações dos candidatos aqui em Santa Cecília.
1: Que eu ia ressaltar, né? São os números aí divulgados aqui em Santa Cecília, depois das urnas apuradas no nosso município, né?
2: Vamos tentar acessar aqui os resultados de Timbó Grande, mas até o momento, não, ainda não chegou nada.
1: 18h56, né?
0: Com 47,26% das urnas apuradas a nível nacional, Fabiano Carlos. O candidato Flávio Bolsonaro, do PL, começa, pelo menos nesse site oficial que a gente consulta do TSE.
1: Exato.
0: Ele tem um declínio, né, nesse momento, algumas atualizações. Agora ele está com 50,20. Exato. Lembrando que há duas atualizações atrás ele estava com 50,89%. Então, e o candidato Lula do PT com 41,63%. São 47% das sessões totalizadas já, Fabiano.
1: E nesses números a nível nacional, né, Igor, a diferença, falando em números de milhões, né, 27.484.000 para o Jair Bolsonaro contra 22.791.000. A diferença ainda é muito pouco, né, falando a nível, nível nacional.
2: Nível nacional é uma diferença muito pequena, né, Fabiano?
1: Muito pequena e ainda com as sessões que o Renan acabou de citar aqui, 47,26%, ou seja, não chegamos ainda na metade das sessões aí pelo país. Teremos ainda mais da metade para ser apuradas ainda em toda a apuração a nível nacional.
0: Justamente, o candidato Flávio Bolsonaro aqui em Santa Cecília é com 63,56% dos votos aí com essas 32 sessões totalizadas, né, 84,21% das urnas atualizadas, né, totalizadas. O Flávio Bolsonaro então com 63,56%, 4.806 votos, e o candidato do PT, Lula, com 31,37%, 2.372 votos aqui em Santa Cecília, seguidos por Augusto Cury com 1,71% e Ronaldo Caiado 1,40%. Um fato curioso, né, Fabiano, sim, Carlos, a porcentagem, né, ou melhor dizendo, as colocações, uhum, todas, né, conforme a nacional, basicamente todas vão aí seguindo na mesma sequência aqui em Santa Cecília, né, com Flávio Bolsonaro, seguido de Lula, Augusto Cury e Ronaldo Caiado. Conforme todas as últimas pesquisas iam prevendo aí esses resultados.
1: Exatamente.
2: Governo do Estado, até o momento, Jorginho Melo na liderança com 67,22% dos votos válidos, somando então 1.641.040 votos, e Gelson Merizio com 16,51.402.916 votos.
1: Senado Federal, então, atualização agora do Senado Federal aqui, Santa Catarina, os candidatos do nosso estado. Carol Detone continua liderando, candidato do PL, 33,08%, 1.609.235 votos. Depois tem Carlos Bolsonaro, também do PL, 24,51%, 1.192.422 votos. Aí depois vem o Esperidião Amin, candidato do PP, 15,51%, candidato do PT Décio Lima, 10,64%, Afrânio Bopré, do PSOL, 8,58%, Lunelli, do MDB, 6,18%, consequentemente, candidatos que estão aí a menos de 0%, logo após.
2: Só fazendo uma citação aqui, Fabiano, sim, Carlos, a respeito do candidato João Rodrigues, do PSD, candidato ao governo do estado, que nesse momento tem 14,25% dos votos válidos, num total de 371.734 votos.
1: Exatamente. Dando sequência à nossa apuração, 19 horas, 7 em ponto agora, né? Estamos já a 2 horas depois do término das eleições, hein? O tempo passa, né?
2: Passa, passa rápido, né, Fabiano?
1: A 2 horas a gente acompanhando aqui a operação em todo o país e também especialmente no estado de Santa Catarina. Deputados estaduais, vamos dar uma atualização aqui, uma atualizada, né? Atualizando os números aqui. Urnas apuradas até o momento, 10.704 urnas, isso em todo o estado, claro, 61,78%. Ana Campaiolo, do PL, lidera com 223.054 votos. Do PT, a candidata Luciane Carminati, 81.342 votos. Republicanos, está em terceiro lugar, Lucas Neves, com 58.156 votos. Do União, doutor Vicente, aparece com 57.342 votos. Do PL, o Massoco, 55.483. Do PSOL, Marquito, 52.258. Do MDB, Mauro de Nadal, com 51.831 votos. Sérgio Guimarães, 47.252. Lembrando, meus caros, que a gente está apenas falando os 10, né, mais votados, tanto a deputado federal e estadual, lembrando que deputado estadual são 40 vagas, né, Igor? Isso. E deputado federal são 20 vagas. No término de tudo, a gente vai divulgar todos os nomes, os 40 eleitos a deputado federal e os 20 eleitos a deputado estadual.
2: A respeito dos números de Timbó Grande, ainda a gente não tem.
1: Ainda não tem. Nossa, mas já fazem 2 horas, né? De apuração não temos ainda nenhum dado, né?
2: São
1: Timbó Grande.
2: São exatamente 19 horas e 1 minuto. E ainda não chegou nenhum resultado.
0: É que, por exemplo, no Timbó Grande tem as sessões também do interior, né? Conhecendo o Timbó Grande, a gente sabe que tem uma região do interior muito extensa, é igual aqui em Santa Cecília. Então, às vezes tem, não sei se é o caso, mas às vezes tem urna que demora para chegar na cidade, já demora uma hora e vinte, né? Então, é muito comum, sempre assim, né? As sessões do Timbó Grande demoram mesmo para chegar aqui em Santa Cecília, e só após chegarem aqui, né, o pessoal vai totalizá-las e lançar aí no sistema.
1: Lançar no sistema, exatamente. E lançando no sistema, a gente já tem os números aqui para a gente também divulgar na nossa apuração, nossa cobertura, Igor.
2: Renan, alguma atualização relevante a respeito dos candidatos mais votados aqui em Santa Cecília?
0: Aqui em Santa Cecília nós temos ainda como deputado estadual, a gente tem o Jackson, né? Jackson Goetem, com 1.239 votos, lembrando que são 89% das urnas apuradas, seguido também pelo. Deixa eu localizar aqui, né? Não ficar em ordem, acabou prejudicando bastante o nosso trabalho. Lucas Neves, né, com 690 votos. A princípio, essa é a ordem. Tem a Ana Campagnolo também com 414. Eu vou fazer igual eu fiz na última vez ali, né? Os que eu for vendo que tem acima de 300 votos agora, eu vou falando. Jerry Comper, do MDB, com 359 votos. Temos também aqui o Berlanda com 539 votos, né? E acima de 300 votos também tem o José Tomé com 306 votos e o Saulo Esperoto do PL com 396 votos.
2: Saulo Esperoto, que é de Caçador.
1: Ex-prefeito, né? De Caçador.
2: Ex-prefeito, né? De Caçador.
1: Exato.
0: Então, a princípio, acima de 300 votos são esses, meu caro Fabiano Carlos.
1: Salientando, meu caro Renan, que são números aqui das urnas do nosso município.
0: De,
1: né?
0: Santa Cecília, justamente.
1: Exatamente. Vamos acompanhando, atualizando os dados aqui. Presidente, governador, deputado federal, deputado estadual, senador também. E a gente acompanhando oficialmente os dados que vem, claro, do Tribunal Superior Eleitoral, TSE, que a gente acompanha os dados chegando a cada momento, a cada minuto, atualizando aqui na nossa programação.
2: Fabiano, nesse momento a gente tem um total de 68,73% das urnas apuradas em Santa Catarina para o governo do estado, e Jorginho Melo continua na liderança com 67,72% dos votos, seguido aí pelo candidato Gelson Merizio, do PSB.
1: E seguimos ainda com, né, essa atualização e seguindo nesses números.
2: Até o momento, Jorginho soma então 1.970.630 votos e o candidato Merizio, do PSB, soma 470.303 votos.
1: E se assim for, seguindo os números, não teremos o segundo turno, né? Pelo menos se seguimos assim com esses números, né?
2: Atualização. Já temos mais de 60% das urnas totalizadas, apuradas, e se confirmar esse resultado, Jorginho Melo estará eleito, então, em primeiro turno para governador de Santa Catarina.
1: Bom, e falando a nível de presidente da República, nós vamos dar mais uma atualizada aqui. Na presidência da República, total de urnas apuradas a nível nacional, nem chegamos aos 50% ainda, em 47,26%. Urnas apuradas no país, 235.931 urnas, totalizando o total de sessões, urnas, né? São 499.248. Flávio Bolsonaro, do PL, lidera com 50,20%, somando aí os seus 27.484.298 votos. Lula, do PT, com 41,63%, 22.791.778 votos. E na terceira colocação vem Augusto Cury, do Avante, com 2,96%. Do PSD, Ronaldo Caiado, com 2,38%.
2: Na questão do escritor Augusto Cury, realmente se confirmou né, o que diziam as pesquisas, que Cury, né, seria aí a terceira via, e realmente está confirmado então o que diziam as pesquisas. O Cury ultrapassou nas pesquisas o Renan Santos, o Ronaldo Caiado do PSD, então as pesquisas estão confirmadas nessa questão. Cury realmente se tornou a terceira via, né, de candidato nessas eleições.
1: Lembrando que a diferença entre o escritor Augusto Cury com Ronaldo Caiado aí é uma diferença aí de mais ou menos 300 mil votos, né? É pequena diferença, né? De 1.618.000 a diferença de 1.618.000, pouco mais, né? Para Augusto Cury contra 1.302.000. Diferença ainda é pequena, claro, mas a gente falando em relação ao terceiro e quarto colocados. Augusto Cury com 2,96% e o Ronaldo Caiado com 2,38%. Né?
2: Um total de urnas apuradas em todo o Brasil, Fabiano, 235.931, né, urnas apuradas até o momento.
1: E aqui no estado, a coisa andando para valer, hein? 73,10% das urnas apuradas, hein? 12.666 urnas de 17.326. Então faltam aí mais ou menos, né? Aí 4 mil e algumas urnas ainda. 4 mil e poucas urnas, né?
2: Mas para fechar tudo, 17 mil. Tudo se confirmando para não termos um segundo turno até o momento para o governo do estado, né, Fabiano?
1: Exatamente. Só atualizando aqui, já aproveitando, estamos falando do governo do estado, 67,86% para Jorginho Melo do PL e 16,06% para Gelson Merizio. A terceira colocação, João Rodrigues, com 14,03%. Seguindo com a nossa cobertura aqui na apuração, eleições 2026, vamos falar dos nossos parceiros aqui das eleições, hein? Da nossa cobertura que já começou, né? Hoje de manhã cedinho, estamos o dia todo trazendo informações aqui nos 94.5 e também nas nossas redes sociais, Facebook e no nosso Instagram também. 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Estamos seguindo aqui, atualizando os números. Nada Timbó Grande, né?
2: Não.
1: Ainda não.
2: Estava conferindo aqui agora mesmo e ainda não temos nenhuma atualização. Exatamente às 19 horas e 10 minutos, né, Fabiano?
1: Exatamente. Vamos lá, dá uma passadinha aqui.
2: Já estamos ainda mais de 2 horas no ar com a cobertura e ainda não recebemos nenhum resultado vindo de Timbó Grande.
1: Mais de 2 horas e assim seguiremos até o final, né? Assim que a gente tivermos os nossos candidatos eleitos, aí a gente acompanha até o final da nossa cobertura, né? Nossa cobertura aqui da apuração. Deputado federal ou estadual? Vamos ao estadual, vamos lá aqui, dando mais uma passada, atualizando aqui, no estado de Santa Catarina, 76,57% das urnas, são 17.326 urnas, até o momento 13.267 urnas apuradas. Ana Campaiolo do PL soma até o momento 289.481 votos. Em segundo vem a candidata do PT, Luciane Carminati, 98.210 votos. Do União, Dr. Vicente, 72.381 votos. Do Republicanos, Lucas Neves, com 61.872 votos. Do União, Sérgio Guimarães, com 61.836 votos. Do PL, o Massoco, com 60.370 votos. Mauro de Nadal, do MDB, soma nesse momento 58.245 votos. Do pessoal, Marquito, com 56.497.
2: Fabiano Carlos, um comentário importante.
1: Okay.
2: É que exatamente às 19 horas e 11 minutos, né, observou-se que os resultados, os números ali da eleição presidencial, deu uma certa estagnada. Acreditamos aí que em breve teremos as atualizações relevantes, porque já são mais de 7 horas, 19 horas e 12 minutos nesse momento, e os números da presidencial deram aí uma certa estagnada até o momento.
1: Exatamente, vamos estar acompanhando também aqui toda essa apuração também aos candidatos a deputado ao presidente, né? Os deputados à presidência da República. 19 horas com 12 minutos. Deixa eu dar uma passadinha nos nossos candidatos aqui da cidade, né? Atualizados a nível estadual, hein? A nível estadual, o Jackson Guetem soma até o momento 1.405 votos, hein? 1.405 votos. Deixa aqui o digital nome do Rony, né? O doutor Rony Ribeiro, candidato aqui da cidade também. O deputado Rony Ribeiro, 331 votos, né? São os dois deputados, os candidatos, né? Deputado aqui da cidade de Santa Cecília, então, hein? Meu caro Igor Marcondes.
2: Exatamente, Fabiano Carlos. Vamos dar uma passadinha na nossa eleição do Senado.
1: Ok. Senado Federal. Lembrando que são dois senadores eleitos, né?
2: Exatamente. Vamos lá, então. Carol de Tone segue na liderança, 33,34% dos votos válidos, que somam então 2.094.265 votos válidos, e Carlos Bolsonaro do PL, 24,92%, somando então 1.566.621 votos.
1: Ok, meu caro Igor Marcondes, você falou de Senado, vamos aqui dar uma atualizada a deputado federal, né? Falamos isso do estadual, vamos aqui ao federal, então. Deputado federal atualizando aqui, até o momento 78,24% dos votos apurados, ou das urnas apuradas, né? Ainda lidera a Júlia Zanatta, candidata do PL, com 431.322 votos. Ana Paula Lima, do PT, segunda colocada com 157.555 votos. Do PT, professor Pedro Kizai, 138.867 votos. Do Partido Novo, Gilson Marques, 102.490. MDB Pezente, 102.226 votos. Do PL, Sargento Lima, 100.303 votos. Do PL também, Jair e Renan Bolsonaro, 99.649 votos. Do PCdoB, Giovanna Mondardo, 86.578 votos. Do PL, Daniela Rainer, 85.913. Do MDB, Valdir Cobalcini, soma até o momento 81.980 votos. Do PSD, Júlio Garcia, 79.019 votos. A candidata Paulinha, do Podemos, soma até o momento 63.323 votos. São os candidatos mais votados. Ô, meus caros Igor e Renan, vou aproveitar também falar um pouquinho aqui do candidato Raimundo Colombo, né? Que esse ano é candidato ao deputado federal, né? PSD, o Raimundo Colombo soma 43.797 votos apurados. Raimundo Colombo do PSD.
0: Raimundo Colombo, essa aí você...
1: Raimundo Colombo, né?
0: E lembrando, né, Fabiano, a nível nacional, exato, a última atualização foi agora, acabou de atualizar, né? 64,81%, confere aí, Igor.
2: Exatamente.
0: E o candidato Flávio Bolsonaro, né, como a gente já vinha falando agora há pouco, ele veio num declínio, né, e agora está em 49,58%. Candidato Lula, do PT, com 42,25%.
1: Ou seja, então passamos mais da metade agora, né? 64.081%.
0: Por enquanto, segundo turno agora, né, é o que vai indicando essa nova atualização.
2: Das 499.248 urnas que temos em todo o Brasil, 323.539 já estão apuradas.
1: Exatamente, Igor, né? Mais da metade, agora caminhando aí para essas atualizações necessárias aí para que um possível segundo turno para a presidência da República. Agora são 19h17, 7h17 noite deste domingo, dia 4 de outubro.
2: E Timbó Grande ainda nada.
1: Mas a gente vai ficar aqui sempre acompanhando as atualizações para verificarmos os resultados também vindo do município que compreende também, como Santa Cecília, a 51ª Zona Eleitoral. Aqui no estado, urnas atualizadas agora, 83,67% dos votos apurados. Ou seja, sessões ou urnas totalizadas 14.497. É num total de 17.326 urnas. Governo do estado, só atualizando aqui os novos números, né? A última atualização ao governo do estado, Jorginho Melo do PL, 68,31%, 2.431.861 votos, contra 15,91%, Gelson Merizio do PSB, 566.237. Depois vem João Rodrigues com 13,72%, o candidato terceiro colocado ao governo do estado. Repetindo, urnas apuradas até o momento, 83,67% a governo do estado.
2: Fabiano, sim. E realmente se confirmou aquilo que a gente já comentava agora há pouco, a respeito ali do governo do estado. Jorginho Melo na primeira colocação, liderando com mais de 60% dos votos válidos, 68,31% exatamente, e Gelson Merizio do PSB, então, ficando na segunda colocação com 15,91% dos votos válidos nessa parte, nesse quesito. Realmente se confirmou o que diziam as últimas pesquisas.
1: Exatamente, né? Com... atualizando agora as urnas aqui no estado, 83,67%.
2: Acho que a possibilidade de segundo turno aqui no estado, ela já está totalmente descartada, né, Fabiano? Já temos mais de 80% das urnas apuradas, então Jorginho Melo, atualizou, matematicamente eleito, né, Jorginho Melo, eleição definida tematicamente eleito, então, o governador de Santa Catarina, Jorginho Melo, do PL, com 68,31% dos votos válidos, somando 2.431.861 votos. Portanto, Jorginho Melo, matematicamente eleito.
1: E mesmo porque, né, Igor, não tem como o candidato Gelson Merius, que é o segundo colocado, alcançar o número de votos do Jorginho Melo. Jorginho Melo com 2.431.861 votos contra 566.237 votos Gelson Merizio.
2: Se confirmou o que diziam as pesquisas e então Jorginho Melo, exatamente às 19h20, matematicamente eleito ou reeleito, para mais aí 4 anos à frente do governo do estado de Santa Catarina.
1: Exatamente, né? O candidato Jorginho é reeleito matematicamente aqui no governo do estado. Estamos aí para as definições também, claro, a nível nacional, presidente, né? Estamos acompanhando as últimas atualizações, né, Renan Caetano?
0: Justamente, Fabiano Carlos, aqui em Santa Cecília, deixa eu ver se já atualizou alguma coisa aqui.
1: Sim.
0: Atenção, porque 97,37% das urnas já estão apuradas.
1: Quase todas, né?
0: Aqui. Para o cargo de presidente aqui em Santa Cecília, 63,34% o Flávio Bolsonaro, com 5.547 votos. Lula do PT com 31,67%, 2.773 votos. 1,60% o escritor Augusto Cury, com 140 votos aqui em Santa Cecília. Para governo do estado, né, o Jorginho Melo manteve mais ou menos... Estadual, ele ficou com 67%. aqui em Santa Cecília. Exato. Com 66,06%. Jorginho Mello, então, que já está eleito matematicamente.
1: Mais precisamente 68,31%, né?
0: Dos votos então,
1: conquistados.
0: Então, aqui em Santa Cecília também a Carol de Toni com 30,39% e o Carlos Bolsonaro do PL com 26,20%. Espiridião Amin do PP com 17,98% aqui em Santa Cecília. A deputado federal, a gente tem aqui o Valdir Cobalcini, né, com 1.433 votos aqui em Santa Cecília, né? A deputado federal, a princípio, o mais votado aqui em Santa Cecília. E daí segue com a Paulinha, né? Com 989 votos aqui em Santa Cecília, tem, eu vou falar acima dos 600 votos, a Júlia Zanatta, do PL, com 639 votos. Deixa eu ver se tem mais algum aqui acima de 600. A princípio, não. A princípio não tem mais nenhum deputado federal acima de 600 votos. A gente vai então para falar agora sobre deputado estadual. Deixa eu só atualizar novamente aqui, ver se, quem sabe, não chegamos no 100%. Ainda não. Aqui em Santa Cecília, né, temos o Jackson Goetem, né, deputado estadual, né, candidato a deputado estadual, com 1.373 votos aqui em Santa Cecília. E seguido, a gente vai falando também, acima dos 600 votos, tem Lucas Neves, do Republicanos, com 746 votos. Deixa eu analisar por aqui. Acima dos 600 votos, a princípio, temos Uberlanda com 586 votos, né? Mas, a princípio, acima dos 600 votos, são esses, meu caro amigo Fabiano Carlos.
1: Tá certo. 19h23, aqui em Santa Cecília aí, quase todas as urnas, né? Praticamente fechando 100% das urnas apuradas aqui no município, né? E a nível estadual, Igor, deixa eu atualizar aqui os dados a nível do nosso estado de Santa Catarina, as sessões aqui, atualizando 83,80, é isso, né? Isso. 83,80. A nível do estado, 83,80%. A questão dos deputados lá, meu caro Igor e René, já temos praticamente os quase, né? Claro que ainda falta pouco para fechar os 100%, mas praticamente está quase se definindo também aqui os 40 eleitos estadual e os 20 federal, né?
2: Agora falta pouco, né, Fabiano? Já somente algumas urnas a serem contabilizadas. Então falta pouco, praticamente definidos os deputados federais e estaduais.
1: Lembrando que, claro, assim que definir, a gente vai esperar, claro, praticamente fechar os 100% para a gente citar todos os eleitos, né? Os 40 deputados estaduais eleitos, né? E os 20 deputados federais também eleitos. A gente vai esperar um pouquinho, a gente divulgou aqui só os 10, 15 primeiros, né? E a gente vai esperar aí chegar nos 100% para definir então aí esses eleitos, tanto deputado estadual como deputado federal.
2: Santa Cecília, 97,37%, né, das urnas apuradas, e já podemos dizer que aqui na nossa cidade, no nosso município, os eleitos já estão definidos, né, Fabiano?
1: Exatamente, né?
0: Justamente, lembrando, né, Fabiano, a Ana Campagnolo já é a primeira eleita, né? Ana Campagnolo, Luciane, reeleita, na verdade, né? A Ana Campagnolo, Luciane Carminati, pelo União, doutor Vicente, né, tá aqui como deputado estadual, tem o Sérgio Guimarães também, então resta saber se a União vai conseguir as duas cadeiras ou mais, mas daqui a pouquinho a gente vai citar tudo para os nossos queridos ouvintes. Lembrando, né, Fabiano, que não é simplesmente na ordem que tá aqui, né? Não é na ordem que está aqui. Tem a legenda, tem aquele isso, número, né, de cadeiras que, por exemplo, não adianta o candidato fazer 80 mil votos se a... Como que diz? Não é coligação, o partido não atingir o coeficiente eleitoral, né? Não adianta fazer 80 mil votos se não atingir coeficiente. Então, a gente vai aguardar, né? cara, mas tem muitos candidatos aqui com votação bem expressiva, inclusive, né? É, a deputada estadual, estava vendo aqui, Ana Campagnolo, com 318 mil votos.
1: Exato.
0: A Luciane Carminati, do PT, também com 107.129 votos. Do União, tem o doutor Vicente com 73.789 votos. Exato. Seguido do Sérgio Guimarães com 69 mil votos. Então, é bastante gente com uma votação bastante expressiva.
1: É, você citou e falou bem, meu caro Renan, a gente divulgou desde o começo aqui os mais votados, né? Mas temos que aguardar aí, realmente até o final, os eleitos, que tem a questão das coligações, dos partidos e tudo mais, né? Ô, meu caro Igor, deixa só aqui, ó, tem um ouvinte participando aqui, vamos atender o ouvinte, ele pediu aqui o resultado. É, deixa eu ver aqui, boa noite, do Jorge Guetem, deixa eu ver aqui.
2: Deputado federal.
1: É federal, Jorge Guetem, né? Deixa eu ver o Jorge Guetem.
0: Será que ele quer saber aqui em Santa Cecília ou a nível estadual?
1: Ah, ele deve estar ouvindo a rádio, com certeza, né?
0: Vamos dar todas as respostas, né? Aqui em Santa Cecília...
1: Santa Cecília, depois eu falo estadual.
0: Que aqui em Santa Cecília, para o ouvinte que perguntou, Jorge Guetem, 406 votos.
1: 406 votos.
0: Isso. É, a nível estado, vamos achar aqui, a Santa Catarina... Estadual. Cadê aqui todos? É. Ok, a gente vai... Já são 83% das urnas apuradas. Uhum. E Jorge Guetem, Santa Catarina, com 36.766 votos, né?
1: Exatamente.
0: Então, por legenda, deixa eu achar aqui...
1: 36.766 votos, a nível de estado, né?
0: O partido... Opa, esse aqui é federal. Falando federal. A deputado estadual, né? O partido Republicanos... Né, o Partido Republicanos, a deputado estadual tem Lucas Neves como mais votado com 63.708 votos, seguido por Sérgio Mota com 27.325 votos, tem também André Moser, né, com 19.976 votos. É, essas são as votações aí a deputado estadual. Para federal, que é o que o nosso amigo ouvinte pediu, né, para federal tem a Giovânia de Sá com... 57.904 votos, por enquanto, a princípio, pelo que diz aqui, ela deve ser eleita, né? Daí deve vir, logo na sequência, Paulo Alceu, o jornalista Paulo Alceu, sim, né? Com 48.778 votos, seguido de Fabrício Oliveira com 40.776 votos e Jorge Guetem, do Republicanos, com 36.766 votos, Fabiano.
1: 36 mil a nível?
0: Estadual.
1: Acho que o Jorge Guetem?
0: Isso.
1: Acho que tem mais, né?
0: Ah, tá aqui. Será que atualizou?
1: Não, tá certo. 36 mil, tá certo. Tava confundindo aqui. 36.766.
2: Na eleição presidencial a nível geral, Fabiano, nós tivemos mais uma certa estagnada, tá? Flávio Bolsonaro do PL com 37.566.895 votos e Lula do PT com 32.007.853 votos. É, ainda está aqui em 64,81%, então tivemos aí mais uma certa estagnada, mas que nos próximos minutos aí deve atualizar com certeza.
1: Tá certo, deixa eu falar.
0: Desculpa, Fabiano.
1: Pode falar.
0: Ouvinte perguntando, né, aqui a respeito do Lucas Neves, a nível estado, 63.708 votos, né, do Republicanos, o mais votado, né?
1: Certo.
0: A princípio, pelo menos com essa atualização. E a nível municipal, deixa eu achar aqui, o nome da cidade, Santa Cecília.
1: Santa Cecília.
0: Vamos procurando por aqui. Lucas Neves, aqui em Santa Cecília, 746 votos.
1: É o que ele conquistou aqui no município, né?
0: Justamente. Por enquanto, né, com 97% das sessões apuradas, já fazem 16 minutos que não atualiza.
1: Que não atualiza. Tá certo. Ó, deixa eu dar um abraço pro Jonas Alves. Quem perguntou sobre o resultado do Jorge Guetem foi o Jonas Alves, né? É, também aqui acompanhando a nossa programação, né? Ouvindo a Alvorada, a nossa cobertura na apuração.
2: Deixa eu dar uma passada aqui em Timbó Grande, vamos ver se tem alguma atualização.
1: Ô Igor, enquanto você vai passar, Renan Caetano, estão perguntando aqui o resultado do Fábio Botelho a nível estadual.
0: Fábio Botelho
1: se tu, a nível... Se tu conseguir a nível municipal também, tá?
0: A nível municipal, primeiramente,
1: e
0: né?
1: O Fábio Botelho, estão me perguntando aqui.
0: Santa Cecília, aqui, vamos lá. É, deputado estadual, né?
1: É.
0: Deputado estadual, é, Fábio Botelho, com 540 votos a nível municipal.
1: Municipal, né?
0: Uhum. A nível estadual, é, deixa eu só puxar aqui todos os municípios, né, de Santa Catarina. A nível estadual, ele, o Fábio Botelho,
1: uhum,
0: 37.669 votos.
1: A nível estadual, né?
0: Isso.
1: Tá certo. O ouvinte perguntando aqui, é, na nossa programação. Ó, inclusive, muita gente ouvindo nossa programação aqui nesse momento, acompanhando, né?
2: A respeito dos resultados em Timbó Grande, ainda nenhuma atualização.
1: Essas são 19h32, né? É, vamos torcer para que logo aí, né, a gente possa também trazer aí informações sobre Timbó Grande, né? Mas assim que a gente conseguir atualização aqui, a gente já... É... Ah, inclusive aqui tem um ouvinte perguntando: boa noite, por que não saiu de Timbó Grande ainda? Estou acompanhando aqui no Guilherme Howen. Foi justamente o que a gente comentou aqui, né, Renan e Igor, né?
2: Exatamente.
1: Que devido também à distância do próprio interior também, a chegar na cidade,

0: né, do Jackson Guetta, estão perguntando aqui. E o quantos votos o Jackson conquistou na cidade, Renan? Você consegue...
1: atualizado?
0: Abraço lá pro Franciel, que mandou para mim aqui. Mensagem, abraço, tá? Estão acompanhando também a nossa cobertura aqui.
2: Com 37 sessões atualizadas, né, 97,37%, deputado estadual, né, aqui em Santa Cecília, o candidato Jackson... 1.373 votos a princípio, com 97% das urnas apuradas. Lembrando, né, Fabiano, que também tem a mesma situação do interior, né, das urnas que vêm do interior. Então teve urna, teve sessão, né, no Rio Bonito, Polpa de Madeira, se eu não me engano, né, agora eu não estou com a folha aqui, mas teve alguns lugares distantes com sessões também.
0: Quanto que você falou o número de votos do Jackson Guetta?
2: Aqui em Santa Cecília?
0: Ah, Santa Cecília, né?
2: Isso, aham.
0: Quanto?
2: Deixa eu localizar aqui novamente. 1.373.
0: Ah, tá. Aqui eu procurei aqui a nível estadual, 1.556 votos a nível estadual. Tá bom, Franciel, abraço pra você aí, tá? Vamos seguindo, meu caro Igor, com a nossa cobertura, 19:34.
1: Uma rápida atualização a respeito da presidência.
0: Vamos lá.
1: Temos ainda aqui... travou, estagnou, ainda permanecemos... nos 64,81% das urnas apuradas, mas nos próximos minutos aí com certeza devem surgir as atualizações, até porque já são exatamente 19:35.
0: Isso.
1: E logo aí deve chegar esses resultados atualizados. No final da apuração, quando vai avançando, chegando na parte final, é relativamente normal que dê uma estagnada. Mas daqui a pouco, com certeza, aí já teremos tudo atualizado.
0: Exato. E só para a gente repetir, então, 64,81%, sessões totalizadas, urnas, né, apuradas a nível nacional para presidente da República, 323.539 votos apurados, né, urnas apuradas, para ser mais exato. Total de sessões são 499.248 no país. Só repetindo que a gente já divulgou aqui, como disse o Igor, deu uma estagnada aqui, mas o Flávio Bolsonaro lidera com 49,58%, 37.566, 37 milhões, né? 37.566.895 votos, 49,58% Flávio Bolsonaro. E o candidato do PT, Lula, 42,25%, 32.007.853 votos. Esses números aí, até o momento, indo para o segundo turno, né? Se assim confirmarem...
1: Se confirmar esses números, teremos então o segundo turno entre Flávio Bolsonaro, do PL, e Lula, do PT.
0: E só pra gente também, que a gente já informou há um tempinho atrás, né? Aqui no nosso estado de Santa Catarina, governador matematicamente definido, né? Eleito com 68,67%, Jorginho Melo contra 15,72%. Matematicamente definido, por quê? Porque ainda não fechou os 100%. Nesse momento, atualizando aqui no governo do estado, 93,84% das urnas apuradas, sessões totalizadas, 16.259. Lembrando que o total de sessões, total de urnas, são 17.326, mas aqui já está praticamente definido, né? Basta a gente bater o martelo, né, Igor?
1: De agora em diante, né, Fabiano, a tendência é mudar alguns pequenos números, não tem mais a chance de mudar, de reverter, né, apenas a acrescentar alguns números, mas sim, Jorginho Melo já tem a sua reeleição confirmada.
0: Confirmada aí com 93,84%. A gente também vai esperar até o final para divulgarmos, né, os eleitos, né, deputados estaduais, também federais. Lembrando, nunca é demais ressaltar que são 40 vagas para o estado, né, deputado estadual, e 20 vagas para deputado federal.
1: Senadores, Fabiano Carlos, a gente também já pode dizer que a Carol de Tone e o Carlos Bolsonaro estão eleitos, né? Já são mais aí de 93% das urnas apuradas. Carol de Tone lidera com 2.522.316 votos, Carlos Bolsonaro.

0: Bolsonaro tem 1.902.100 votos, então matematicamente também já dá para dizer que a Carol e o Carlos são os dois senadores que vão representar, né, Santa Catarina aí nos próximos anos.
1: Exatamente, também aí praticamente ou até quase que definido, né? É, para o Senado Federal, Carol Detone e Carlos Bolsonaro, ambos do PL.
0: Só uma atualização aos nossos ouvintes, que quem sabe queiram saber aqui a votação dos demais.
1: Uhum, né? Isso.
0: É, Esperidião Amin tem 15,36% dos votos válidos, somando então 1.159.315 votos. E Décio Lima, o candidato do PT, tem 10,26%, somando então 774.263 votos.
1: Aqui também deu uma estagnada também nas urnas apuradas, né? E ainda estamos com 93,84%, né?
0: É, no final da apuração, conforme vai avançando, né, chegando na parte final, é relativamente normal que haja essa estagnada, mas a qualquer momento a gente pode ter aí as últimas atualizações que vão definir esse primeiro turno das eleições.
1: É, lá para presidente também, 64,81%, está nesse número ainda, né? A gente está acompanhando e a cada atualização a gente está informando para você aqui na Alvorada. Estão perguntando aqui, um ouvinte perguntou, na coletoria velha não tem urna? Sim, é.
0: Tem.
1: E já foram praticamente todas apuradas, né? Acho que quase chegamos aos 100% já, né? Todas as urnas da cidade e também do interior, né?
0: Tá. É. Vamos dar uma conferida aqui, Fabiano Carlos, em Santa Cecília.
1: Isso, né?
0: 97,37% das urnas apuradas. Nós temos um total de 38 sessões e aqui já foram apuradas 37. Então falta apenas uma sessão.
1: Uma sessão só. Muito bem. Meu caro Renan Caetano, é tarefa para você agora. Para você, essa vai exclusivamente para o Renan Caetano. Ouvinte perguntando, ó. Queremos agradecer, né, Igor, os ouvintes que estão nos acompanhando na apuração.
0: São muitos, né,
1: Fabiano, bastante,
0: acompanhando,
1: ó,
0: aqui a gente. Muito obrigado pela preferência
1: em
0: acompanhar a apuração aqui com a gente.
1: Exatamente. Renan, ouvinte perguntando, não falar o nome, que eles pediram para não falar o nome aqui. Consegue atualizar as urnas apuradas em Santa Cecília da Paulinha, candidata federal aqui em Santa Cecília? Consegue? Da candidata Paulinha em Santa Cecília, tá? E também, mais um aqui, ó. Mais um ouvinte pedindo para saber quantos votos o candidato Berlanda fez em Santa Cecília. Você citou também no Berlanda há pouco, né?
2: Quanto? Citei há pouco, mas eu acho que não tinha atualizado ainda, né?
1: Ah.
2: Agora, a Paulinha fez 989 votos aqui em Santa Cecília.
1: Então tá aí e dito para nossa ouvinte.
2: O Berlanda é candidato a estadual, né?
1: Hã? O Berlanda é estadual.
2: 586 votos aqui em Santa Cecília.
1: Então, repete para mim.
2: 586 votos aqui em Santa Cecília.
1: E a Paulinha?
2: Deixa eu procurar de novo aqui que eu não decorei.
1: Ah, diga, se não vale, né? Se não vale.
2: 989.
1: Tá bom. Tá certo, ouvintes, acompanhando nossa programação aí, tá? A gente, na medida do possível, a gente vai informando o ouvinte também que pede aqui. Sobre o ouvinte que perguntou lá da coletoria velha, assim, falta só uma urna, né, Igor,
0: para
1: terminar todas.
0: Nós temos 38 sessões aqui, das 38 faltam apenas uma para serem finalizar, apurar todas as urnas. Nós temos um total de 38 sessões e as apuradas já são então 37.
1: Certo, muito bem. Gente, 19h42, estamos aqui com a nossa cobertura total e cobertura agora da apuração em todo o país, aqui no governo do estado também, aqui no governo do estado já as coisas já praticamente definidas, né? Ainda não, porque não chegamos ao 100% de todas as urnas apuradas, governo do estado e matematicamente Jorginho Melo é candidato reeleito. Até o momento deu uma estagnada, que como disse o Igor, né, 93,84%, é o Jorginho Melo com 68,67%. Número de votos, 2.774.874 votos, Jorginho Melo do PL. E o candidato que ficou em segundo lugar, do PSB, Gelson Merizio, 15,72%, 628.457. Vamos aguardar os 100% para aí definir os números finais, né? Mas Jorginho Melo matematicamente reeleito. E também os números do Senado Federal também é praticamente definidos. Vamos precisar dos números finais também, com o número de sessões até o momento de 16.259 urnas já apuradas, né? De um total de 17.326, 93,84%. Carol Detone, do PL, 33,43%. 2.522.316 votos, Carol Detone. E o segundo senador eleito, é praticamente eleito, né? Carlos Bolsonaro, do PL, 25,21%, com 1.902.100 votos.
0: Fabiano, aproveitando que você está nessa parte dos senadores,
1: exato,
0: se pudesse citar para os nossos ouvintes os demais senadores, quantos votos fizeram, por gentileza?
1: Muito bem, vamos lá então. Até o momento, Esperidião Amin conquistou 1.159.315 votos, 15,36%. Décio Lima, do PT, 774.263 votos, 10,26%. Afrânio Bopré, do PSOL, 619.176 votos, tá? Lunelli, do MDB, O Lunelli é ex-prefeito de Jaraguá do Sul, né?
0: Isso.
1: O Lunelli conquistou 455.131 votos. Fala de todos, ô Igor? Todos?
0: Pode ser.
1: Pode ser? Então vamos lá, né? Túlio de Amorim. O sobrenome do Túlio de Amorim, Igor, alguém se arrisca a falar o sobrenome dele? Túlio de Amorim, mas tem mais um detalhe ali, no outro sobrenome.
0: Rapaz.
1: Dá uma olhadinha ali. Rapaz.
0: Túlio de Amorim.
1: Eu não me arrisco a falar aqui, hein? Jesus, né? Brincadeiras à parte, Túlio...
0: Rapaz.
1: As letras.
2: Vou dizer Renter.
1: Como?
2: Não, só consegui falar uma vez.
1: O final é hater, né? Zen hater, talvez seja assim que se pronuncia. Mas tem T-F-U-E-T-Z-E-N-R-E-I-T-R-E. É o Túlio de Amorim com outro sobrenome ali, muito difícil, hein? Rapaz.
2: Fabiano Carlos.
1: Sim, senhor.
2: Vamos dar uma passada pelos estados?
1: Vamos, estamos no estado, inclusive, né?
2: Vamos falar a respeito do estado de São Paulo.
1: Ah, dos outros estados.
2: Salvo engano, o maior colégio eleitoral do Brasil, né?
1: Isso. São Paulo, muito bem.
2: Vamos lá. Aqui. Para presidente, 52,17%, Flávio Bolsonaro. Lembrando, são 90% das urnas apuradas.
1: Certo.
2: 52,17% Flávio Bolsonaro. 37,99% Lula, né, do PT. O escritor Augusto Cury do Avante, 3,58%. E Renan Santos, com 3,22%.
1: Muito bem.
2: Para o governo do estado, não vai ter segundo turno. O Tarcísio do Republicanos é eleito matematicamente o Tarcísio do Republicanos.
1: Tá certo. Não, tá tudo certo. Ô Renan, o ouvinte participando aqui, vamos lá. Deixa eu me situar aqui. Um ouvinte mandou para mim assim, ó. O Renan e Igor. Timbó Grande inicia após o término da apuração de Santa Cecília.
2: Rapaz. É isso? Ah, é isso?
1: É. Quem mandou para mim, eu vou falar o nome dele, né? Acho que não faz mal. José Vanderlei. Aliás, Jair Vanderlei. Mandou para mim aqui essa informação. Sei.
0: Então...
1: Timbó Grande inicia após o término da apuração de Santa Cecília. Mandaram para mim aqui, ó.
2: Então a gente tá esperando terminar a apuração de Santa Cecília. Ó, tá nos 93%.
1: Mais participações do ouvinte aqui. Que, deputados federais, o Renan, você citou alguma coisa sobre os candidatos eleitos que precisa de coligação,
2: isso,
1: talvez número de votos, enfim, né? Você sabe me informar do Cobalcini se elegeu ou não ainda com o número de votos dele?
2: Por enquanto, pode ser que mude, né?
1: Mas aí que tá o detalhe, né?
2: Com esses 93,84% das urnas apuradas...
1: O Cobalcini tem 95.612 votos.
2: É, a gente olhando, o MDB, que é o Movimento Democrático Brasileiro, conquistou a princípio, né? Não dá pra gente garantir, porque não apareceu cravar, eleito aqui ainda. É. Mas conquistou duas vagas. O mais votado do MDB foi o Pezente.
1: Uhum.
2: Com 118.971 votos seguidos do Valdir Cobalcini com 95.612.
1: Isso.
2: Se continuar nessa pegada de votação, né, o Pezente e o Valdir Cobalcini até os 100% das sessões apuradas, e o MDB ficar com essas duas vagas realmente, o Cobalcini está eleito.
1: O Valdir Cobalcini, que tem dois Cobalcini. Tem o João Cobalcini e o Valdir Cobalcini. O João Cobalcini é estadual, né?
0: Isso,
1: João
0: é pai e filho.
1: É, o Valdir é pai do João, né?
0: Isso.
2: Tá certo. E aqui também, né, falando do João, né, já que o pessoal perguntou sobre o Cobalcini, vamos falar dos dois Cobalcinis, então. Uhum. Pelo MDB, quatro cadeiras a princípio o MDB deve conquistar, né? A princípio tá aqui no site oficial. Fernando Krelling, né? É o mais votado. O Mauro de Nadal, o Jerry Comper e o Thiago Zilli, por enquanto, são os que estão eleitos. O João Cobalcini é o quinto mais votado, né? Do MDB, sim, no estado. Então, a princípio não conseguiu ainda a quinta vaga, o MDB.
1: Tá certo. Vamos aproveitar aqui que tá estagnado indo lá, ô Igor, pra gente. O ouvinte tá participando aqui, hein? A gente vai atendendo o ouvinte aqui, né?
0: Sim.
1: Com as nossas
0: continuamos nos mesmos números.
1: É, tá. Colocar o Renan a trabalhar mais aqui, hein, Renan? Boa noite, meus amigos. Quem mandou? Daniel Ferreira, grande Daniel. Votos do deputado Rony Ribeiro. Ô Daniel, é na cidade ou geral no estado, hein? Mas vamos trazer os dois números, né? O Rony, o doutor Rony Ribeiro, candidato aqui da cidade. Estado e votos da cidade, conseguimos? Agora?
2: Vamos lá.
1: O Daniel quer saber lá.
2: Rony. 359 votos no estado.
1: 359?
2: No estado.
1: É?
2: Isso. E daí aqui na nossa cidade, deixa eu localizar por aqui.
1: Com certeza, 359 no estado.
2: Isso. E aqui em Santa Cecília são... Deixa eu localizar aqui.
1: Vamos lá, vamos localizando, vamos...
2: 201 aqui em Santa Cecília.
1: 201 em Santa Cecília e no estado... No estado, deixa eu confirmar aqui no estado, Rony Ribeiro, né? Lá pro nosso amigo... 359, tá certo. 359 no estado. Tem mais participação no ouvinte. Vamos atender no ouvinte aqui, né? O ouvinte tá perguntando, a gente, na medida do possível. Vamos atendendo na medida do possível, né? Boa noite, sabe me contar sobre o deputado estadual Márcio? É Márcio, acho, né? Aqui escreveu Márcio. Márcio Machado.
0: Márcio Machado?
1: Márcio Machado. Números do dado, deve ser, ela quer saber a nível estadual ou municipal? Deixa eu já trazer aqui a nível. É Márcios, né, Igor, o nome dele? Márcios, né?
0: Isso.
1: Márcios.
0: Márcios Machado.
1: Não, aqui não aparece, não consegui achar como Márcios. Márcio, também não. É? Márcio Machado. Confesso que eu não consegui encontrar o Márcio Machado, Márcios, né?
2: Eu acho que você está procurando para presidente aí, né?
1: Você tem certeza disso, Renan? Eu tenho certeza. Absoluta. Agora eu tive certeza. Eu nunca ia encontrar, né?
2: Deixa eu ver aqui.
1: Nunca ia encontrar Márcios. Ah, agora apareceu aqui, ó. Já.
2: 56 votos aqui em Santa Cecília.
1: Márcios Machado. E a nível estadual, 33.253 votos. Márcios Machado é candidato a deputado estadual pelo PL. 33.253 no estado. E na cidade? Município? O Márcio Machado?
2: Agora já... Deixa eu localizar aqui.
1: Ai, tá certo. É,
2: no estado 33.253, né?
1: No estado, exato. E aqui na cidade? O Renan já vai encontrar ali, né? Acabou de falar e perdeu, mas ele já encontra. Quem mandou esse aqui do Márcio Machado? Deixa eu ver o nome do ouvinte pra gente mandar um alôzão pro Lucas, né?
2: 56.
1: 56 votos, tá certo. Valeu, meu amigo Lucas. É, meu amigo Neivison. O Neivison tá perguntando aqui pro Renan. Renan, que não é que é pra você, cuidado, ele mandou cuida. Pra nós, né? Fabiano.
2: Cuidado que o Neivison vai.
1: Não, tá. Eu li
2: alô, Neivison.
1: Eu li antes aqui. Tá tudo conferido antes aqui. Fabiano Campos Altos, Raimundo Colombo fez em Santa Cecília. Atenção, hein? Pergunta do Neivison.
0: Santa Cecília?
1: Santa Cecília. Igor, as urnas da polpa já fecharam? Já, né?
0: Já.
1: Porque faltava só uma, né?
0: Isso.
1: Estão perguntando aqui.
2: 586.
1: 586?
2: Aqui em Santa Cecília, Uberlanda.
1: A Uberlanda. E isso. O Raimundo Colombo, que o Neivison perguntou.
2: É o Raimundo Colombo.
1: Ele perguntou do Raimundo Colombo.
2: É que eu confundi, né?
1: Tá.
2: Confundi.
1: Não faz mal,
2: é
1: né,
2: que é muito Neivison? Parecido o nome.
1: Oh, super parecido.
2: Raimundo
1: Colombo.
2: 373 votos aqui em Santa Cecília.
1: Feito, Neivison. 373 votos em Santa Cecília. Tá certo. Abraço, Neivison, também acompanhando nossa programação aqui. Gente, vamos lá. 19h54, hein? Quanto tempo estamos no ar, meu caro Igor? Você que é bom de matemática? Eu voltei na aula esses dias aqui para fazer as contas.
0: Já passam de 3 horas, né?
1: É, vai passar, porque nós começamos 17 horas, né? Não, nós começamos mais tarde, né? Na verdade, a cobertura da apuração, né?
0: É, começamos por volta das 17h20, mais ou menos.
1: Mais ou menos, né? Mas tá certo, né? Só pra, a título de informação, que estamos no ar ininterruptos, né?
2: Vamos falar de...
1: Do?
2: Da... Do de mais estado...
1: Podemos, claro.
2: Vamos falar. Lá, né? Pro estado da Bahia.
1: Bahia. Bahia é onde é o estado que era o Romeu Zema, né? Que era
2: justamente. Não. Bahia é o.
0: Romeu Zema é Minas Gerais.
1: Minas Gerais, tá, confundi aqui.
2: É.
1: Enfim.
2: Atenção, porque 67,11% das urnas apuradas na Bahia.
1: É.
2: E o Jerônimo Rodrigues do PT, com 54%. Em segundo lugar, ACM Neto com 45,46%.
1: ACM Neto.
2: Então, 67% apenas das sessões apuradas lá na Bahia.
1: Muito bem. Muito
2: Minas
1: bem.
2: Gerais. Vamos falar então.
1: Minas, que era o estado que o Romeu Zema, isso. Ex-governador, né?
2: Isso mesmo. Lá em Minas.
1: Em Minas.
2: Pro governo do estado, Cleitinho, do Republicanos. Vai liderando com 54,92%.
1: Certo.
2: 81% das urnas já foram apuradas. E o Patrus Ananias com 26,25%. A princípio, se continuar nessa levada aí, não vai ter segundo turno em Minas também.
1: Né? Certo.
0: Renan, vamos conferir, por gentileza, o estado de Goiás.
2: Goiás.
1: Estado onde o Ronaldo Caiado foi governador, né? Goiás. Já que o Renan tá passando pelo Brasil, vamos lá então, né?
2: Vamos lá para Goiás agora. 91% das urnas apuradas. Daniel Vilela, do MDB, com 58,88%, está eleito.
1: Muito bem.
2: Em Goiás.
1: Certo. Goiás, né?
0: Acho que não tivemos ainda nenhuma atualização dos resultados ali presidenciais, né?
1: Conferindo aqui, estamos ainda... parado aqui nos 64,81% das urnas apuradas. Nossa, mas faz um tempinho que tá parado, né?
2: Muito se falou, Fabiano, a respeito do estado do Ceará.
1: Ceará.
0: Já conhece o novo governador?
2: Não.
0: Rapaz.
2: 68% das urnas apuradas e Eumano de Freitas, do PT, está liderando, por enquanto, com 51,94%. Ciro Gomes, do PSDB, com 47,41% lá no Ceará. Para presidente no Ceará, o atual presidente Lula, né, está com 61,70% contra 32,53% de Flávio Bolsonaro lá no Ceará.
1: Certo. Gente, vamos lá atender o povo aqui, ó. O povo está participando, isso é muito bom, né? O povo, quando as pessoas estão, os ouvintes estão acompanhando. Votação do Fábio... deixa eu mandar um abraço para a vereadora Alessandra Pires aqui, que mandou para a gente uma mensagem. Votação a nível de Estado, ela quer saber do Fábio Botelho. Será que conseguimos agora, nesse instante, Fábio Botelho no Estado? Nossa amiga Alessandra Pires, a vereadora, a nível de Estado.
2: Fabiano, oi. Antes de responder a pergunta da nossa querida ouvinte, né? A vereadora Alessandra, que está aí participando... Com 99,17% das urnas apuradas no Paraná...
1: Opa, lá tá acabando.
2: Sérgio Moro, do PL, ainda não está matematicamente eleito. Mas está com 50,18% dos votos.
1: Ah, 99,99%...
2: Mas ainda não é matematicamente,
1: né? Não dá pra cravar, né? Até 100% mais.
2: Imagine só se lá no 99,9%, né... imagine só, né? Falta um...
1: Aí era só que faltava,
2: dá um,
1: né?
2: É como diz o ditado, no candidato dá um um infarto quase, né?
1: Não, daí
2: imagine só esperando até agora.
1: Era só que faltava.
2: Lembrando que ele é seguido pelo Sandro Alex, do PSD, com 25%.
0: Apoiado, Sandro Alex, que é foi apoiado durante toda a campanha, né, pelo governador Ratinho Júnior.
1: Ah, sim, governador Ratinho.
2: O Ratinho Júnior é filho do Ratinho.
1: Isso.
2: Ah,
1: do Ratinho Massa. Ratinho. Carlos Alberto Massa, né?
2: Justamente.
1: O que mais, ô Renan?
2: Vamos para outro estado, Rio Grande do Sul.
1: Opa, vai falando aí que eu tenho aqui os resultados lá para responder a
2: Alessandra. Tem muita gente do Rio Grande do Sul que nos acompanha e está eleito. Zuco, do PL, com 58,01%. Matematicamente eleito, ficou em segundo lá a Juliana Brizola, do PDT, com 31,72%, e o Gabriel Souza em terceiro lugar, com 8,40%. A gente fala de praxe, né? Mas deveria citar o eleito, né? A princípio. Sim,
1: exatamente.
2: Que é o Zuco.
1: O Zuco.
2: No Rio Grande do Sul.
1: Certo, Rio Grande do Sul.
2: Então temos, basicamente aqui no Sul, né, aqui no, nos três estados do Sul do Brasil,
1: definido. Né?
2: Zuco, do PL, eleito no Rio Grande do Sul. Jorginho Melo, eleito em Santa Catarina. E agora eu vou ficar atualizando a todo momento aqui
1: o Paraná.
2: O Paraná.
1: Muito bem. O estado do Paraná. Enquanto você vai atualizando, deixa eu responder a Alessandra, que tem mais ouvintes participando aqui, ó. Minha cara Alessandra, Fábio Botelho no estado, Fábio Botelho, cadê ele? 37.756 votos no estado, né? 37.756. A Paulinha aqui é federal, né, o Igor, né?
0: Isso.
1: Deixa eu ver aqui na federal, então, a Paulinha. Deixa eu digitar aqui para ser mais rápido, né? Para mim digitar o nome dela aqui, eu vou digitar certo agora, né? Procurar lá nos candidatos a federal, né?
2: O Fábio Botelho, basicamente, Paulinha. Praticamente eleito, né?
1: Exato. A Paulinha, ó, do Podemos, 81.362 votos. 81.362 votos. Tem esse porém, né, Renan? Fale.
2: A princípio... Ainda não atualizou, mas a princípio o Podemos ainda não conseguiu atingir uma legenda para eleger um deputado federal. Então, é o que diz aqui no sistema, né? Ó, temos aqui no sistema pelo menos 7 vagas do Partido Liberal, por enquanto, republicanos com uma vaga, que deve ficar com a Giovanna Edissá. O Partido Novo com uma vaga... que deve ficar com o Gilson Marques, né? E o PSD com uma vaga que deve ficar com o Júlio Garcia, que fez 103 mil votos. Raimundo Colombo fez 50 mil votos no estado. Vamos aguardar para ver.
1: É aguardar o final, né?
2: Até o final. Os eleitos, né? Porque estamos só por isso. Alô, alô, galera das urnas. Acelera o carro aí para chegar ligeiro essas urnas, né? Que estamos ansiosos.
0: Enquanto vocês vão pesquisando os demais resultados e atualizando, eu gostaria, Fabiano, de dar uma passadinha lá em Chapecó.
2: Quer uma carona?
1: Chapecó,
0: a cidade do candidato João Rodrigues, onde, por sinal, ele fez, né, ficou aí com 60,11% dos votos válidos, somando então 76.000 e 17 votos válidos. Uhum. O candidato Jorginho do PL em Chapecó fez 30.167 votos e Gelson Merizio do PSB fez 18.777.
1: Chapecó, muito bem. Deixa eu, tô respondendo aqui, eu tô pesquisando e respondendo. A Sargento Lima, quantos votos no estado do Sargento Lima, que é deputado federal, né? 119.422 votos. Massoco. Massoco é o deputado estadual ou federal? Eu não lembro agora. Estadual? É, Igor. Estadual, né?
2: Massoco?
1: Massoco.
2: Pelo que eu vi ali também, a princípio eleito, né, o Massoco.
1: É, deixa eu ver aqui, a Alessandra perguntou também no Massoco, aqui ó, 63.640 votos, né? Boa noite, e o Jackson, o Leandro tá perguntando, o Jackson?
2: O Leandro...
1: Consegue repetir pro Leandro lá?
2: Com certeza, vamos repetir então...
1: Fale aí os votos do Jackson na cidade que eu falo aqui a nível estadual.
2: Então deixa eu só localizar aqui.
1: Isso, fale da cidade que eu já preparo aqui.
2: Santa Cecília.
1: Preparo aqui a nível estadual do meu caro Jackson, né? Vereador Jackson e candidato a deputado estadual. Já tenho aqui no estado. Meu caro Renan.
2: No município...
1: No município, Jackson...
2: 1.373 votos.
1: 1.373. E a nível de estado, ele conquistou 1.556 votos. Tem mais aqui, ó. Minha amiga Ezequiel, grande Ezequiel. Ô Igor, se você puder me ajudar aí. O Ezequiel tá perguntando aqui. Claro, tudo a nível estadual, né? No caso, tem o Pedro Kizai Federal. Quantos votos ele conquistou até agora, né? Porque não fechou ainda todas as urnas. E o Fabiano da Luz, estadual.
0: Com certeza, Fabiano, vamos começar pelo federal, é o Fabiano da Luz?
1: Não, o federal é o Pedro Kizai. Deixa eu, procure o federal que eu procuro rapidinho o Fabiano da Luz aqui, que é estadual. É lá pro meu amigo o Ezequiel, né? Fabiano da Luz, daí você procura aí o Pedro Kizai.
0: Pedro Kizai, 159.104 votos.
1: Muito bem. E aqui no estado, o deputado estadual Fabiano da Luz, ou meu caro Ezequiel, 33.808 votos. 33.808 votos. Lembrando que, no final de tudo, vamos divulgar os eleitos, né? Porque a gente não pode cravar aqui quem se elegeu, quem não se elegeu. Isso falando sobre deputados federais e estaduais também, né? Padre Pedro se elegeu. Quem é Padre Pedro? É deputado estadual ou federal?
2: Estadual.
1: Estadual? Padre Pedro? Vamos ver quem consegue antes aqui pesquisar rapidão aqui. A Rosilene Leite perguntou: Padre Pedro, quem achar primeiro aí, divulgue, por favor. Padre, já encontrei.
2: Estadual?
1: Estadual, já encontrei aqui, ó. 31.686 votos.
2: Aqui no município...
1: 31.686.
2: Aqui no município, Padre Pedro, 86
1: votos. 86
2: votos. O Fabiano da Luz, que o Ezequiel perguntou...
1: Uhum. Uhum, sim.
2: 268 votos aqui em Santa Cecília.
1: Uhum, muito bem. Bom, aqui também praticamente se encerrando, estão mandando aqui para mim aqui. Aqui praticamente se encerrando também. Então, estamos aguardando aqui, né? Os finalmente aí, a nível de presidente, né? E também a nível. No estadual já está definido, gente. O que a gente está aqui.
0: Fabiano Carlos?
1: Sim.
0: Uma atualização na presidencial.
1: Uhum.
0: Atualmente, Flávio Bolsonaro do PL com 48,47% dos votos válidos e Luiz Inácio Lula da Silva do PT com 43,49%.
1: Opa, repete aí, por favor.
0: Flávio Bolsonaro, 48,47. Lula, do PT, 43,49.
1: Certo, né? O Flávio Bolsonaro, presidente, 48.704.246 votos. E o Lula, 43.705.754 votos, com 84,96%, né, das urnas apuradas até o momento. Ou seja, né, estamos nos caminhando aí, encaminhando para o segundo turno, né? Agora vamos...
0: Aguardar os finalmente
1: para a gente...
0: Ó, Olha a diferença, a apertada diferença dos votos. 48.704.246 do Flávio Bolsonaro e 43.715.754 votos de Lula do PT.
2: Menos de 5 milhões de votos, hein?

0: Muito bem, tomamos uma água, comemos um lanchinho, porque o negócio aqui não tá fácil. É, meu caro Igor. É, eu desliguei todos os microfones. Calma aí, gente. Calma aí que eu vou ligar todos aqui de novo pra gente tomar uma água e comer alguma coisa rapidinho aqui. Vamos lá.
1: Seguindo. É, mais de 3 horas ininterruptas no ar,
0: né, Fabiano? Ininterruptas. Isso é um fato quase inédito, né, pra nós. 3 horas ininterruptas no ar, hein? É, né, Renan? Isso não acontece naturalmente. É só nós e César Tralli e Renata Vasconcelos.
1: Você... É. E nós já começamos os trabalhos muito cedo hoje, né, Fabiano?
2: Estamos o dia todo, né? 5 horas da manhã, por exemplo, já estava lá.
0: Não estamos reclamando nada, né? Estamos dizendo que já estamos trabalhando do dia todo.
1: Sim.
0: É, no caso do César Tralli e a Renata Vasconcelos, não começaram tão cedo como nós, né?
2: Não.
0: Eu acho.
2: Eu comecei às 7, hein?
0: Você começou bem cedo, né?
2: Só que eu fiquei boa parte do dia também, né? Fiquei descansando também em casa, né? Fiquei das 11 até as 2 horas descansando, bem tranquilo.
0: 2 horas ou 3 horas quase? Tá certo. Gente, brincadeiras à parte, vamos lá então. Como é que estamos aí? Estão perguntando aqui ainda, deixa eu ver. Acho que já respondemos todos, né? Ainda não. Votos do candidato a deputado estadual. Meu caro Renan Caetano, você que é um cara rápido aí. Uhum. Fernando Krelin, em Santa Cecília e no estado, o ouvinte quer saber.
2: Vamos lá,
0: então. É o Thiago que quer saber, eu vou falar no bilhete que ele pediu para falar aqui. Eu ouvindo o Thiago, Fernando Krelin, em Santa Cecília e no estado também.
2: Vamos atualizando por aqui.
0: Eu vou procurar no estado enquanto você procura na cidade.
2: É federal ou estadual, Fernando? É federal, né?
0: Ah, é federal?
1: Isso.
0: Eu tava lá no presidente
2: de novo. Eu acho que
0: é. Tô mais perdido. É Krelin, né? Fernando.
2: Deixa não, ele é estadual.
1: Estadual?
0: Então vou ter que mudar de novo aqui. estadual.
2: Você tá procurando... Fernando Krelin?
0: Fernando Krelin.
2: 47 votos aqui.
0: Tá.
2: Fernando. Em Santa Cecília.
0: Em Santa Cecília, 47. Tá bom, Thiago?
2: Agora não me pergunte mais nada que meu celular acabou a bateria.
0: Que legal, né? É Fernando Krelin, a nível estadual. Vamos lá. Quanto aqui, né? Santa Cecília? 47?
2: É.
0: É, tá. 47.
2: Eu acho.
0: É, estado, atenção, Thiago. 66.599 votos, né? É estadual, né? 66.599 votos a nível estadual, Fernando Krelin. Tem mais ouvinte perguntando aqui. Vamos lá. O que mais que temos aí, meus caros? Renan e Igor. 20 horas e 11 minutos.
1: Me parece... que já temos o governador do Paraná eleito.
0: Olha aí, ó.
2: Vamos ver aqui.
0: Estávamos curiosos aqui em saber qual seria o governador eleito lá no Paraná.
2: Resultados. Primeiro turno.
0: Uhum.
2: Brasil. Paraná. Todos. Vamos lá?
0: Sim.
2: Paraná, governador.
0: A
2: princípio, ainda nas 99,39%. Não apareceu matematicamente eleito, mas com 50,17%. Tem alguma publicação, Igor?
1: Já vi alguma notícia aqui que Sérgio Moro está eleito governador do Paraná.
2: Vamos aguardar, né, a confirmação oficial, mas praticamente, né? Claro que praticamente não é a mesma coisa que matematicamente, mas praticamente Sérgio Moro eleito no Paraná. Faltando aí pouquíssimas urnas, né? Deixa eu ver quantas sessões. São 27.142. Foram totalizadas 26.976. Tem bastante urna ainda, né? Sessões, tem bastante sessões ainda no Paraná, 26.976. Tem bastante urnas ainda.
0: Tá, mas o candidato praticamente eleito quem é?
2: Sérgio Moro.
0: Sérgio Moro, né?
2: Tá, mas vale lembrar que ele está 17 décimos, que diz, né? Ele está 17 décimos de um segundo turno, né? Ele está com 50,17.
0: Ah lá, então indo para o segundo turno.
2: Se ele perder 0,18 já...
0: Ah, sim. Gente, a nossa ouvinte, a Dani. Boa noite, Fabiano, Renan. Ô, Dani, esqueceu do Igor, tá? Só desejou boa noite pro Fabiano e Renan. O Igor também. Por gentileza, podem me passar informações do candidato Jair Renan Bolsonaro, que é o filho do ex-presidente. Sim. É estadual, né? O Jair Renan...
2: Peraí que eu tô lá no Paraná ainda.
0: Ele tá no Paraná. Até ele chegar em Santa Catarina vai demorar um pouquinho, hein?
1: Vai demorar aí, Renan.
0: Já tenho aqui, ó. Ah, não tenho mais.
2: Já tô em Palmas.
0: Não tenho mais. Jair Bolsonaro. Ó, eu procurei aqui, no estadual não apareceu nenhum.
2: É federal.
0: Ah, federal. Federal Jair Bolsonaro, deixa eu ver aqui.
2: Jair Renan Bolsonaro, né?
0: É.
2: 266 votos aqui em Santa Cecília?
0: O ja... é, 266, tá. Estadual você não tem, né?
2: Tenho também.
0: Eu também tenho, 125.584. 125.584 votos, Jair Renan Bolsonaro. É o filho mais novo do ex-presidente, né?
2: Isso mesmo.
0: É. Então tá bom, tá respondido aqui pra Dani. A Dani mandou assim, boa noite pra você também, Igor.
1: Boa noite.
0: Não fale o meu nome, tô louco pra falar o seu nome. Ah, vou falar, posso falar? Não, ela vai brigar comigo. Não vou falar que é a... Não vou falar que é a... Brincadeira, não vou falar não, hein? É a nossa amiguinha aqui, né? Nossa amiguinha ouvinte, vamos lá. Ela perguntou aqui, que eu não vou falar o nome dela. É, consegue ver pra mim quantos votos o Rodrigo... É Praz que se pronuncia ou Praz?
2: Eu acho que é Praz.
0: É Praz mesmo? É... Fez em Santa Cecília, deputado estadual, hein?
2: Estadual?
0: É, estadual. Rodrigo Praz. É Praz mesmo que se pronuncia?
2: Em Santa Cecília...
0: É... Calma aí, meu ouvinte.
2: Eu tinha visto ouvinte. agorinha mesmo, que Rodrigo... alguém tinha me perguntado, 44 votos aqui em Santa Cecília.
0: É, ela perguntou em Santa Cecília só? É, ela quer saber em Santa Cecília, mas vamos aproveitar e falar no estado também. É, Rodrigo Praz, né?
2: Lembrei Rodrigo... do Juninho Play.
0: O Play. Rodrigo, deixa eu ver, Rodrigo Praz, se pronuncia assim mesmo, ele é o candidato do PT, a nível de estado, conquistou, até o momento, né, que não fechou todas as urnas ainda no estado, 14.107 votos. 14.107 votos, Rodrigo Praz, né? Meu caro Igor, você já tinha falado, Igor não, o Renan, tinha falado do Fábio Botelho. Estão perguntando aqui,
1: por favor, como está... repita ali...
0: Fábio Botelho, hã?
1: Por favor, então, o nosso amigo Renan.
0: É, eles estão perguntando aqui, Fábio Botelho.
2: Aqui em Santa Cecília?
0: Não especificou aqui, mas enfim. É, procure em Santa Cecília que eu procure rapidinho aqui.
1: No estado, se eu não me engano, foi 36 mil votos, federal? Alguma coisa, né? Estadual.
2: Estadual.
0: Ele é candidato a estadual. É, vamos ver na cidade no estado também para informar o nosso amigo, o ouvinte aqui que pediu.
2: 540 aqui em Santa Cecília.
0: E no estado, 38.334.
2: E ainda.
0: 38.334.
2: Ainda falta. Não.
0: O quê? Para finalizar?
2: Falta uma sessão para finalizar Santa Cecília.
0: Ainda? Rapaz. Nossa, mas faz um tempinho que faltava essa sessão.
2: É? Ainda, não, pra atualizar aqui, né? Será que é a urna da polpa? Será
0: eu acho que é não sabemos qual exatamente.
2: Tem que ver com cuidado também, né? A pessoa quebrar uma urna
0: dele. É, não sei exatamente qual urna é. Mas enfim, né, gente? Vamos lá. Ô, Renan, você que é um cara expert nessa questão dos deputados lá, que exige partido, coligação. Sim. Fábio Botelho com esse número de votos no estado. Será que ele vence? Não tem como saber, né?
2: Eu acho, Fabiano...
0: O Renan acha.
2: Eu acho, e olha que eu sou muito especialista.
0: Especialista.
2: Não, vamos falar aqui dos números que estão atualmente aqui no nosso sistema. No nosso sistema, não. No sistema do TSE.
0: É, que não é nosso, né?
2: Do TSE. São 17.326 sessões. Faltam algumas ainda para apurar. Foram apuradas 16.860, né? 97,31% das urnas apuradas para deputado estadual, o que diz aqui no Por Legenda, é que o Podemos fez duas vagas para deputado estadual. A princípio, se realmente for essas duas vagas, o Fábio Botelho é eleito. Agora, se mudar algo, se for só uma vaga, ele não será eleito. Por quê? Porque o Osmar Teixeira passou o Fábio Botelho agora. Já não é mais o mais votado do partido, o Fábio Botelho. É o Osmar Teixeira com 48.129 votos. Então, se diminuir para uma vaga, daí o Fábio Botelho pode ser que não seja eleito.
0: Mas aqui, ó, agora eu consegui encontrar aqui, ó. Por legenda, nominal e por legenda. Por legenda são duas vagas do Podemos aqui, ó. Aqui tá marcando duas vagas.
2: Só que ainda não finalizou, né? Porque até agora há pouco tava...
0: Ah, sim, então...
2: Isso,
0: então
2: ele vai mudando conforme a votação, né?
0: Vai mudando,
2: porque assim, ó,
0: entendi.
2: O que que acontece?
0: Entendi.
2: Um partido tem que chegar a um número X de votos pra eleger um. Daí ele chega aquele número, depois ele tem que chegar a um número X de votos pra eleger dois. E assim sucessivamente. Por exemplo, se um partido tá a dois votos de eleger o quarto deputado e o outro partido está a um voto de eleger e tem três votos em jogo, quem vai se eleger o desse que falta um voto, entendeu? Mais ou menos.
1: Bem. Pessoal, perdoem a interferência aqui no assunto de vocês, mas temos uma atualização da eleição geral de presidente.
0: Opa, vamos lá.
1: Com 90,04% das urnas apuradas, Flávio Bolsonaro lidera com 48,04% e 51.494.244 votos. Lula do PT tem 43,97%, 47.133.817 votos.
0: Certo, quer dizer, 90, agora atualizou de novo, 38% aqui, ó, 90,38%, 451 urnas, 451.197 urnas, né, falta pouco aí para fechar também a nível nacional, né, para presidente. Então, nesses números aí, faltando pouco, já tá para garantir o segundo turno, né, Igor, né? Dá para garantir o segundo turno, não tem mais,
1: não,
0: né?
1: Não, falta muito pouco, né, Fabiano, para apurar,
0: segundo turno.
1: Então já é segundo turno praticamente certo.
0: Certo.
2: Até
0: aí,
2: pela lógica, né? Sim. Pela lógica que a gente tem aqui, deixa eu só confirmar, né, para eu não falar bobagem.
0: Exatamente.
2: Vamos citar um exemplo. Na Bahia, o presidente Lula vai ganhando com 65,14%. Enquanto Flávio Bolsonaro tem 29,36%.
0: Certo.
2: Cito o estado da Bahia. E apenas 76,56% das urnas foram apuradas. Então se continua nesse... falta bastante, né? Falta 24% de urnas para serem apuradas na Bahia. Santa Catarina já finalizou, né? Onde o Flávio Bolsonaro ficou com 60% também nessa casa. São Paulo, vamos analisar aqui. São Paulo, cadê São Paulo? Aqui. São Paulo com 94,43%. Onde Flávio Bolsonaro também ganha. Então, onde Flávio Bolsonaro está bem na frente, já está finalizando praticamente, né, as apurações. Agora, tem os estados onde o candidato Lula do PT, ele tem mais votos, né? Logicamente falando. Então, eu acredito que realmente a gente se encaminha para uma certeza de segundo turno.
0: Exatamente, né? É uma certeza de um segundo turno para presidente da República. Santa Catarina, deixa eu atender mais ouvintes. O ouvinte está participando aqui, estou mandando mensagem. Vocês querem trabalhar mais?
1: Vamos lá.
0: A cara do Renan. O ouvinte está perguntando aqui, ó. E as urnas de Timbó já apuraram os votos?
2: Vamos lá pro Timbó.
0: Tem alguma atualização Timbó Grande? Paulinho, Bairro Novo. Ah, para mandar um abraço pro Renan. Só isso, né, Paulinho?
2: Obrigado.
0: Não perguntou nada.
1: Ainda não.
0: Ainda não? Timbó Grande ainda não?
1: Não.
2: Será que Timbó Grande vai decidir?
0: Não. Já encerrou a contagem. A pergunta da Roseline aqui, ó. Roseline Leite, a minha amiga ali do Campo Alto, né? Já encerrou a contagem no Nordeste para presidente? Nordeste.
2: Já na encerrou? Verdade, são vários estados
0: pois no
2: Nordeste. Por exemplo, que a gente tava falando agora há pouco, a Bahia é no Nordeste, né?
0: Sim.
2: E a Bahia faltam ainda. Deixa eu só localizar aqui, ver se eu não. A Bahia faltam 22% das urnas ainda para ser totalizado.
0: Não tem como saber, né? Mas não encerrou, claro. A contagem não encerrou no Nordeste. Então, a pergunta da Rosilene, já encerrou a contagem no Nordeste para presidente? Ainda não, né? Falta essas urnas da Bahia e alguns
2: Sergipe também falta 4% Sergipe. Das urnas. A gente vai seguindo por aqui. Vamos ver mais algum estado. Minas Gerais, vamos ver se o candidato Cleitinho realmente ainda faltam 13% das urnas em Minas Gerais. Cleitinho se mantém com 55%.
0: Uhum.
2: Patros Ananias passou o Flávio Roscoe, né? Patros Ananias do PT com 26%.
0: Certo.
2: Então, em Minas Gerais, a princípio, né, por enquanto, Cleitinho do Republicano se elegendo.
0: Certo. Ó, um ouvinte mandou aqui, ele pediu para não falar o nome dele. Vamos lá. Não, vamos respeitar, né? A urna da Cachoeira, no Timbó Grande, está sendo fechada agora.
2: Agora que estão fechando a urna da Cachoeira?
0: Lá, Cachoeira, em Timbó Grande.
1: Rapaz.
0: Obrigado, ouvinte. Obrigadão aí, tá?
2: Vamos esperar a urna chegar aqui em Santa Cecília, Fabiano? Acho que não, né?
0: Acho que não, né?
2: Vamos só aguardar a garantia de segundo turno, né? Que eu acredito que não deve demorar muito.
0: A garantia. Segundo turno.
2: Tanto é que agora o Igor Marcondes está atualizando ali para presidente. Como é que tá, Igor?
1: 47,99% para Flávio Bolsonaro e 44,03% para Lula do PT, com 90,88% das urnas apuradas.
0: O segundo turno aí é exato, né? E não tem como mudar esse detalhe, né? 90,88%, então, claro que a gente não pode cravar até o 100%, né? Mas os números estão dizendo aí que ocorrerá o segundo turno.
1: Só citando a quantidade de voto aqui dos dois candidatos, Fabiano.
0: Sim.
1: Flávio Bolsonaro do PL com 51.784.398 votos e Lula do PT com 47.515.742 votos.
0: Muito bem, tá certo então. Gente, 20 horas e 26 minutos, né? A gente está quase nos finalmente, né? Lembrando que, ó, se nós não divulgarmos hoje todos os eleitos, né? Naquela questão dos deputados federais e estaduais, a partir de amanhã cedinho, né? Todos os candidatos eleitos ou reeleitos serão divulgados na nossa programação, no site da Alvorada, né, Igor, né?
1: Sim,
0: teremos
1: com certeza
0: todos os números, né?
1: Se caso então a gente não consiga fechar tudo hoje,
0: mas
1: amanhã a gente vai divulgar, com certeza.
0: Com certeza, né? Amanhã, então, é justamente aquela questão lá dos deputados federais e estaduais, que é que tem a questão da legenda, né?
1: Porque ao finalizar a contagem dos votos, aí vem toda aquela questão que o Renan comentou há pouco, da legenda, né, dos partidos, tudo mais, para ver se atinge, se não atinge, quem vai, quem não vai. Então, essa definição final pode demorar um pouquinho. Então, mas com certeza amanhã a gente traz tudo atualizado.
0: Mesmo porque agora já 98,05% atualizado agora, falta pouquinho para encerrar aí, aqui em Santa Catarina, todas as urnas, né?
1: E no Brasil, em geral, temos 91,13%.
0: Exatamente isso, né? Agora são 8 horas e 27 minutos. Deixa eu fazer o seguinte, vamos fazer um intervalo, né?
1: Sim.
0: Isso é inédito agora, né? Até agora eu fiz um intervalo. Vamos rodar alguma coisa aqui, ó. Intervalo mesmo, e a gente volta. Ah, vou tomar uma água e comer alguma coisa, né? Coisa rápida. De 2 horas e meia, mas não é brincadeira, não. Tô brincando.
1: Brincadeira, né? Fabiano.
0: É brincadeira, ó. Temos alguns comerciais aqui pra rodar, que a gente vai dar uma atualizada na grade aqui. Já são 8 horas e 27
1: minutos. Depois de mais de 3 horas, a gente faz uma pausa.
0: Vamos fazer uma pausa. E daqui a pouquinho a gente volta aí pra trazer os números finais aí pra gente daqui a pouquinho encerrar a nossa cobertura total aqui das eleições 2026. 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

0: Tudo bem, são 20 horas e 38 minutos. É, boa noite pra você ligado. Vamos agora nos finalmente, tá? Daqui a pouquinho a gente vai encerrar a nossa cobertura. Mas enfim, meus caros Renan e Igor Marcondes, Renan Caetano, é, a cobertura nossa aí da Alvorada FM, é, quase fechando aqui, é, a nível presidencial, nível da presidência aqui, 92,04%, né?
1: 92,27%.
0: Ah, aqui. Agora atualizou aqui, ó. 92,27.
1: 92,31.
0: 92. Ah, tá dizendo de novo?
1: Sim.
0: Nossa, 31. E a nível estadual, pra gente confirmar aqui, é, segundo turno a nível presidencial, né?

0: praticamente já confirmado, aqui em Santa Catarina, reeleito Jorginho Melo. É, basta definirmos aí os eleitos, né, a deputado estadual, as 40 vagas e as 20 vagas a deputado federal. 98,49%. 98,56%, agora atualizou aqui a nível estadual, Renan e Igor.
1: Bom, já então, praticamente definido a nível estadual, né, Fabiano?
0: Sim, né, nível estadual, definido, o que a gente tem que definir são os eleitos, né?
1: Exatamente.
0: Exatamente, né? Deputado estadual e federal. Governador Jorginho Melo reeleito, né?
1: Isso.
0: A nível, então, presidente da República, segundo turno confirmado, né? Com 92,31%, não tem como mudar mais, né? 92,41% agora, não tem como mudar mais, né?
1: Faltam algumas urnas ainda do Nordeste, mas é segundo turno praticamente já confirmado.
0: Então tá. Estamos aqui agora acompanhando as últimas atualizações, hein? E novamente ouvinte perguntando, e as urnas do Timbó Grande, que horas chega? Não tem previsão, né?
2: Vamos conferir novamente.
0: É porque a nossa atualização, na nossa atualização aqui, né? Na nossa atualização aqui, não temos ainda nada de números, né?
1: Não, totalmente zerado.
0: Então, se nós não recebemos aqui, isso quer dizer que as urnas talvez estejam já no local, né, para serem apuradas, mas a gente precisa da atualização aqui no site do TSE. Mas enfim, né, Igor?
1: Fabiano Carlos, falando a respeito do Senado, realmente se confirmou aí o que diziam as pesquisas. Carol de Tone com 30,39% dos votos.
0: Isso.
1: E Carlos Bolsonaro com 26,20% dos votos. Então, as votações aqui são 4.340.
3: Eu acho que você está em Santa Cecília só.
0: Eu também acho. Agora eu verifiquei aqui.
3: Acha lá. Isso.
0: Ah, tá aqui, ó. Senador, 33,47%. Carol de Tone.
1: Se confirmou realmente o que disse as pesquisas. 33,47%. Total de 2.655.000. 939 votos.
0: Isso.
1: E Carlos Bolsonaro, 2.011.962 votos.
0: Exato, né? Então, aqui definidos os senadores eleitos, né?
1: Se confirmou as pesquisas, né, Fabiano?
0: Se confirmou e está definido, né? O que a gente aguarda aqui é a definição. Bom, definido, Jorginho Melo reeleito, os dois senadores eleitos, Carol de Tone e Carlos Bolsonaro, os dois pelo PL, né? E agora a gente define, ainda quando finalizar todas as sessões, 100%, são os deputados federais estaduais, né, Renan?
1: Temos 98,56% até o momento.
3: Fabiano,
0: sim.
3: Eu quero aqui agradecer.
1: Sim.
3: Agradecer aí.
0: Fica à vontade, pode agradecer.
3: Obrigado. Não, agradecer a nossa direção, né?
0: Sim.
3: Pela confiança aí no nosso trabalho. Né, a dona Neliege, seu Antônio. Agradecer a toda a equipe. Para as informações que a gente trouxe aqui durante o dia, né? Desse domingo. E também agora. Sim. A gente mobilizou uma equipe com mais de 10 pessoas, né? 11 pessoas, contando aqui Freiburgo.
0: Ah, sim.
3: Né, então, pra gente trazer as informações aí. A gente uniu forças com a nossa co-irmã Rádio Freiburgo.
0: Com certeza, né?
3: Esses estouros no retorno que você disse?
0: Esses estourinhos, né?
3: Deixa eu falar um pouco mais distante. Ainda dá pra ouvir minha voz?
0: Ah, agora ficou legal.
3: O que que acontece? Então, eu quero agradecer a nossa direção, agradecer a equipe, né? Agradecer também, é claro, principalmente aos nossos ouvintes, porque é por eles que a gente faz essa cobertura especial e que a gente faz todas as programações especiais aqui da Alvorada. E eu não posso deixar de agradecer, porque eu não ouvi não. Né? 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E já fechamos ali. 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E também, né, o nosso amigo Dr. Martin Reuter, né, meu grande amigo Dr. Martin, que também, quando eu falei com ele, doutor, a gente vai fazer a cobertura das eleições, né, com uma grande equipe, a gente precisa de parceiros, ele não mediu esforço também, falou, Renan, pode confirmar lá, né, então um agradecimento especial a Tiger e ao Dr. Martin Reuter. E agradecer, é claro, né, meu amigo Igor, aí por disponibilizar também, né, durante esse dia, a gente, hoje de manhã, os vídeos, né, o Igor que gravou e tudo mais, que bacana. É. E você, né, Fabiano? Parabéns.
0: Achei que você não ia me agradecer.
3: Eu quero te agradecer porque você foi lá, pegou os salgadinhos.
0: Você comeu.
3: Saí da dieta hoje. Amanhã eu tenho que voltar firme de novo.
0: Você percebeu, Igor, que ele saiu da dieta agora, não, agora à noite?
3: Agora à noite que eu fui sair da dieta.
0: Agora que ele saiu.
3: Só que daí eu não vou jantar, né? Então dá elas por ela.
0: Ok.
3: Única coisa, eu vou ficar mais inchado.
0: Espero que não jante, né? Que não tem por que jantar pelo tanto que você comeu.
3: Mas tem ali um salgadinho, né? Pra nós tomar um café?
0: Tem.
3: O Fabiano, e agradecer, é claro, aos ouvintes, né? Não tem como não agradecer, né? Os ouvintes são sensacionais, participando com a gente, perguntando dos seus candidatos. O ouvinte exerceu a democracia.
0: Isso quer dizer que a audiência nossa é grande, né?
3: Absoluta, absurda.
1: Demais.
0: Mesmo na nossa cobertura aqui,
3: que maravilhoso.
0: Há horas e horas no ar, né?
3: Maravilhoso.
1: Eu acho, incansável. Fabiano, tenho certeza que
3: maravilhoso.
1: Desde aquele primeiro momento que a gente assumiu aqui do nosso colega Gilmar Santos, o pessoal está na sintonia desde aquela hora até agora
0: com
1: a gente, acompanhando aqui a apuração. E muito obrigado pela preferência, por acompanhar a apuração dessas eleições tão importantes aqui com a gente na Alvorada FM.
3: Deixa eu só dar mais uma atualizada, que será que o Timbó não vai atualizar aqui?
0: Mas é assim, gente, a gente tem mais alguns minutos, a gente vai ficar no ar aqui, e todas as informações, inclusive de Timbó Grande, né,
1: Igor,
0: a gente vai trazer na programação amanhã, né, depois de
1: tudo. Assim que fechar, Fabiano, todas as urnas, que se confirmar tudo, a gente vai elaborar uma reportagem que tenha todos os dados dos candidatos eleitos,
0: exatamente,
1: para compartilhar com os nossos ouvintes, muito provavelmente amanhã. A nossa equipe já está trabalhando, eu estava acompanhando as redes sociais aqui agora, já tem a notícia da vitória do governador Jorginho Melo do PL, que está reeleito.
0: Sim.
1: E amanhã a gente vai continuar essa cobertura, atualizando as informações, aí sim, com quem realmente foi eleito, quem acabou ficando de fora, enfim, vamos fazer uma cobertura ainda mais completa com os candidatos eleitos.
0: A nossa cobertura aqui, que não termina hoje, claro, mas estaremos ainda fazendo essa cobertura de todos os eleitos, né? Tanto aqui na programação da Alvorada FM 94.5, nas nossas redes sociais, no nosso site também, vai ter todos os eleitos, reeleitos, né? Segundo turno aí que está se confirmando para presidente, e com certeza as pessoas aí ficarem ouvindo a Alvorada, os nossos ouvintes, no caso, né? E acompanhar também nas redes sociais, no site, né?
3: E matematicamente ainda não definiu a questão do Paraná.
0: Rapaz,
3: ainda não, nossa, não definiu ainda.
0: O negócio lá está demorado, né?
3: 99,78% das urnas apuradas ainda não definiu. 50,12%, estava com 50,17%.
1: Será que o nosso sistema aqui do TSE não deu uma travada?
0: Não tem como saber isso agora, né? Não tem como saber, mas enfim, né? Não tem como saber.
1: São 20 horas e 48 minutos e nada dos resultados do Timbó.
0: Por isso que eu disse agora há pouco, né? Que essas informações vão ser repassadas a partir de amanhã, né? Porque todas as informações vão ser repassadas aí nos nossos canais, né? Nas nossas redes sociais e também aqui na programação. Como eu disse, o Igor, fazer uma matéria toda especial, uma reportagem especial com todos os eleitos e reeleitos. E essa questão também das urnas de Timbó Grande, né?
1: Com certeza, Fabiano.
3: Nada das urnas do Timbó?
0: Não.
1: Não.
3: atualizou e
1: vamos atualizar aqui.
3: Atualiza aí.
0: Vamos atualizar pela última vez hoje, pode ser? Faltando 11 para as 9 da noite, 20h49, vamos atualizar pela última vez hoje?
1: Ainda não.
3: Vamos lá. Então, deixa eu só atualizar aqui.
0: Vai lá.
3: Agora não não a respeito do Timbó. Vou atualizar aqui a respeito do Brasil. Né? É segundo turno.
0: Turno. Eu não tenho que mudar mais, né?
3: Posso dar meu palpite? Eu acho que vai pro segundo turno.
0: Agora você vai dar um palpite? Agora?
3: Quando já tá definido,
1: rapaz,
3: né? É, 47,76% o Flávio Bolsonaro contra 44,30% do Lula. Que eleição
1: apertada,
3: hein?
0: Apertadíssima, né?
3: Justa, né? Tipo, justinha.
0: Muito, muito apertada. Super apertada, né? E agora vem por aí um segundo turno, né? Lembrando que a propaganda eleitoral, rádio e TV, começa no dia 9 já, semana que vem, inclusive, sim, né? E o segundo turno, dia 25 de outubro, daqui umas duas semanas, né?
1: Exatamente. E nós estaremos por aqui, com certeza.
0: É isso mesmo que eu ia ressaltar agora. Estaremos fazendo a nossa cobertura especial também no segundo turno, para ser uma cobertura mais tranquila, né?
1: Mais curta, relativamente.
0: Curta em todos os sentidos, Fabiano, na questão das votações também, vai ser bem light, né? E a gente vai estar fazendo uma cobertura especial também no segundo turno para presidente da República, Renan.
3: Faltam 42 urnas
0: ainda
3: no Paraná.
0: Tudo isso?
3: 42 urnas é o tamanho de Santa Cecília praticamente, né?
0: É.
3: Faltam aí, então, a princípio, 50,11. Rapaz, será que a gente vai ter um segundo turno depois de 99% das urnas apuradas?
1: Eleições do Brasil, 94,51% das urnas apuradas.
0: Quanto?
1: 94,51%.
0: Agora, na minha página aqui não tinha atualizado, agora atualizou.
3: Se bem que é 50%. Não, mas 50% mais 1 deve ser mais 0,1, né?
1: Sim.
0: Sim, né?
3: Então é 50,01, o candidato se elege, né? Então tá 50,11, 99,85% das urnas apuradas.
0: Bom, você não vai querer ficar esperando isso aqui, né? Você vai querer
3: ficar aqui
0: até... Não, eu acredito que ele vai querer. Ele tá muito concentrado no Paraná, né?
3: É que é pra gente fechar o Sul, né? Fechar o Sul do Brasil.
0: Fechar o Sul.
3: É isso, pra gente fechar a apuração do Sul do Brasil.
0: Eu não sei o Igor, mas eu não vou esperar.
3: Vamos então.
0: O Paraná.
3: Fabiano, apenas agradecer, né? Então, mais uma vez.
0: Com certeza.
3: A todos, né? Que eu já agradeci. E aos nossos ouvintes.
0: Eu pensei que você agradeceu tudo de novo.
3: Fiquem ligados porque amanhã, o Igor Marcondes vai postar os candidatos que foram eleitos.
0: Isso, lógico.
3: Se realmente. Se realmente vai pro segundo turno, né? Enfim, o Igor Marcondes vai estar incumbido dessa tarefa. Quem sabe ainda hoje, né, Igor?
1: Com certeza. Vamos acompanhar aí o restante da apuração. E quem sabe a gente prepara ainda hoje.
3: Eleição matematicamente definida no Paraná. Sérgio Moro é o novo governador. Então, a gente pelo menos.
0: Esperar. É o seguinte, tá matematicamente.
3: Não, já foi.
0: O Renan vai esperar 101%.
3: Ô Fabiano, não, só pra né, novamente reiterar aqui aos nossos ouvintes, né? A gente fecha então a nossa cobertura das eleições. Aí, com os resultados do Sul, né, todos entregues aos nossos ouvintes.
1: Vamos,
3: né,
1: lá, então. É possível a gente recapitular os resultados do Sul, Renan, por gentileza?
3: Com certeza. No Paraná, então, o novo governador do Paraná é Sérgio Moro, do PL. No Rio Grande do Sul, né, cadê aqui? Rio Grande do Sul também, já faz mais de uma hora, né,
0: que
3: matematicamente eleito o Zuco, né, do PL. E Santa Catarina tem também eleito reeleito o Jorginho Melo, né, que é o atual governador e continua aí pelos próximos 4 anos.
0: Exatamente.
3: Definido então, né, deixa eu
1: o
3: só... O sul do Brasil está definido, São Paulo também está definido, né? Com o Tarcísio matematicamente eleito também. E, além disso, a gente tem também as urnas com 92,13% totalizadas em Minas Gerais. Cleitinho por enquanto está se elegendo, mas ainda não está matematicamente garantido, uhum, e a gente não vai esperar para saber. Vamos ver depois.
1: Só uma última atualização da presidencial do Brasil.
0: Sim.
1: 54.260.041 votos para Flávio Bolsonaro do PL e Lula do PT com 50.781.634 votos, com 44,52%.
0: Tá certo. Meus amigos, era isso de momento. Um abraço para vocês. Obrigado pela parceria mais uma vez, né? O Renan disse que vai repetir tudo que ele falou.
3: Quero agradecer
0: tudo. Não, tô brincando, né? Gente, até a próxima, tá? Eu digo até a próxima. Eleição, né? Amanhã estaremos aqui trabalhando normalmente, mas até a próxima.
1: Até o segundo turno.
0: É, até o segundo turno estaremos aqui no dia 25 de outubro, claro. Todas as informações vão ser aí, vão falar muito ainda sobre eleições, né? Durante nossa programação aí nos próximos dias. E no dia 25 de outubro estaremos aqui novamente, aqui na programação da Alvorada. Gente, estão perguntando aqui sobre os deputados se elegeram. Aqui é o seguinte, né, ô Igor? Todos os deputados agora... a gente vai precisar fechar esse 100%, porque tem a questão das legendas, né? Pra
1: exatamente.
0: Gente, é o seguinte, a gente, assim que confirmarem todos os eleitos, né? Aí... Vai ter matéria para amanhã, ainda hoje, se possível, mas amanhã já teremos a matéria completa aí para todos os deputados federais e estaduais que me perguntaram aqui sobre... candidato se eleger ou não, né? A gente ainda precisa encerrar o 100% para confirmar todos os eleitos, tanto deputado federal como estadual, né, Igor?
1: Fabiano, só retificando aqui para o pessoal que vai com certeza acompanhar amanhã essas matérias concluídas, o site é alvorada945.com.br.
0: Isso.
1: A página do Facebook, Rádio Alvorada FM 94.5, e o Instagram, Rádio Alvorada FM 94.5 também. Lá você acompanha todos os resultados confirmados amanhã ou, quem sabe, ainda hoje.
0: Tá bom. Abraço, Igor. Obrigado mais uma vez. Parceria sempre 100% aí de toda a nossa equipe. E amanhã a gente volta na programação normal, amanhã, aqui na Alvorada. Gente, vem aí a programação do Domingão que segue, tá? Programação especial durante a noite, programas especiais. Um abraço, até amanhã. Valeu. Obrigado pela sintonia, pela companhia de sempre. Até amanhã. Tchau, tchau.

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